0: 3 na região norte, 45 na nordeste, 15 no centro-oeste, 38 no sudeste e 17 no sul. Quase 185 milhões de reais já foram aplicados na compra de equipamentos, que começam a ser entregues aos estados até junho. Reportagem Pablo Mundim.
1: O enfrentamento ao crime organizado é uma das prioridades do governo brasileiro, segundo o presidente Lula.
2: Em participação no programa Sem Censura da TV Brasil, o presidente destacou o lançamento do programa Brasil contra o crime organizado, que tem entre os objetivos asfixiar financeiramente os criminosos.
3: Estou com uma PEC no Congresso Nacional. Se essa PEC for aprovada no Senado, 15 dias depois eu crio o Ministério da Segurança Pública. Posso aceitar a ideia que os bandidos dominam um território. O território em qualquer cidade, em qualquer estado, é do povo brasileiro e ele tem que voltar a ocupar o seu território e o bandido tem que ser punido e tem que ir para a cadeia. A luta contra o crime organizado vai envolver 11 bilhões de reais. 1 bilhão de investimento do governo federal e 10 bilhões de financiamento para os estados e para a prefeitura. Para que a gente possa dotar todo mundo de os instrumentos necessários para combater a violência.
1: A proteção no ambiente digital de crianças e adolescentes também foi destacada pelo presidente Lula. Segundo ele, é preciso evitar as telas logo cedo.
2: O presidente destacou o projeto que proíbe o celular nas escolas e também a sanção do ECA Digital no ano passado, que prevê obrigações para empresas e redes sociais de proteção das crianças e jovens contra crimes virtuais e dependência digital.
3: Quando nós proibimos o telefone na escola, no ensino fundamental, muita gente achou que ia ser ruim e não, e foi bom. A molecada voltou a jogar bola, a molecada voltou a brincar, a molecada voltou a conversar. Nós agora criamos o ECA Digital, ou seja, para quê? Nós queremos proteger meninos e meninas desse país. É o projeto mais sério do mundo. Obviamente que as plataformas não gostam do nosso projeto, mas nós temos que brigar com alguém, eu tenho que proteger as crianças. Eu tenho que proteger os adolescentes. Se no real é crime digital, tem que ser crime.
1: Um protocolo inédito para o rastreamento e a detecção precoce do câncer colorretal.
2: O Sistema Único de Saúde passará a utilizar um novo tipo de exame que vai ajudar no diagnóstico da doença antes de os primeiros sintomas aparecerem, aumentando as chances de cura.
4: O teste imunoquímico fecal, conhecido como FIT, passará a ser o exame de referência para a detecção do câncer de colo retal no SUS. O exame será realizado de forma preventiva em homens e mulheres assintomáticos que tenham entre 50 e 75 anos. O diretor-presidente do Instituto Nacional do Câncer, Roberto Gil, explica que o FIT é capaz de detectar partículas microscópicas de sangue nas fezes, já indicando se há lesões que devam ser tratadas.
5: Essa detecção precoce permite que a gente interrompa o processo de carcinogênese das lesões precursoras, quer dizer, a gente não deixa o câncer se desenvolver, ou de um diagnóstico precoce, onde o câncer pode ser tratado com cirurgia e ser eliminado com ou sem necessidade de radioterapia e quimioterapia, mas levando o paciente à cura.
4: O exame FIT é feito com fitas rápidas, como num teste de gravidez. Em caso positivo, o paciente é encaminhado para exames de imagem mais detalhados, como a colonoscopia. O ministro da Saúde, Alexandre Padilha, explicou que o novo exame pode ser feito nas próprias unidades básicas de saúde e vai ajudar a reduzir a fila pela colonoscopia, que atualmente é utilizada como principal exame preventivo.
6: Faz com que você consiga um diagnóstico mais precoce, sobretudo nos pacientes assintomáticos, direcionando os investimentos, os equipamentos, sobretudo os equipamentos médicos dependentes, como é o caso da colonoscopia, para os pacientes que têm maior indicação para isso. Isso faz com que você direcione mais rápido os pacientes que precisam fazer colonoscopia e não ocupa a colonoscopia, que é médico dependente, que é centro especializado dependente, com pacientes que teriam menos indicação de fazer colonoscopia.
4: O novo protocolo deve ser aplicado em mais de 40 milhões de pacientes pelo SUS. Ele faz parte de um conjunto de ações de prevenção e tratamento de câncer, que envolvem investimentos de 2 bilhões e 200 milhões de reais para a inclusão de novos medicamentos, cirurgias robóticas e reconstrução mamária. Reportagem Thaísa Vitória.
2: As inscrições inscrições para o Exame Nacional do Ensino Médio, o Enem 2026, começam na segunda-feira, dia 25 de maio.
1: E uma novidade, pela primeira vez, alunos que concluem o terceiro ano do ensino médio em escolas públicas têm cadastro automático no sistema do exame.
7: As inscrições para o Enem 2026 começam na próxima segunda-feira, dia 25 de maio, com uma novidade para os estudantes da rede pública. Pela primeira vez, alunos que concluem o terceiro ano do ensino médio em escolas públicas têm cadastro automático no sistema do exame. Mesmo com inscrição pré-preenchida, os estudantes precisam acessar a página do participante para confirmar a participação e complementar dados, como cidade de prova, idioma estrangeiro e necessidade de atendimento especializado. O prazo para inscrição e pedidos de nome social ou atendimento especializado termina em 5 de junho. Para quem não tem isenção, a taxa de inscrição permanece R$ 85,00 e pode ser paga até 10 de junho por Pix, cartão, débito ou boleto. As provas acontecem nos dias 8 e 15 de novembro. O Ministério da Educação também amplia os locais de prova. A previsão é que cerca de 10 mil escolas recebam o exame em todo o país, permitindo que muitos estudantes façam a prova na própria escola onde estudam. O Enem segue como principal acesso a programas como Sisu, ProUni e Fies. Para mais informações, acesse enem.inep.gov.br/participante. Em Brasília, Claudimário Carvalho.
2: Pois é, o Enem segue como principal acesso a programas como o Sisu, o Sistema de Seleção Unificada, que dá acesso a vagas em instituições de ensino superior.
1: E atenção, estudantes, ainda dá tempo de concorrer a uma vaga em uma dessas instituições.
2: A partir do dia 15 de junho, vão estar abertas as vagas do Sisu Mais, com vagas remanescentes para o segundo semestre.
4: O Ministério da Educação publicou o edital do Sisu Mais, nova etapa complementar do Sistema de Seleção Unificada. A iniciativa vai ofertar vagas remanescentes em instituições públicas de ensino superior para o segundo semestre deste ano. As inscrições estarão abertas de 15 a 19 de junho, exclusivamente pelo portal de acesso único do MEC. Podem participar candidatos que fizeram pelo menos uma edição do Enem nos últimos 3 anos e que tenham concorrido na etapa regular do Sisu 2025. No momento da inscrição, será possível escolher até 2 opções de curso, turno, local de oferta e instituição, indicando a ordem de preferência. O Sisu Mais faz parte do processo de aprimoramento do sistema de seleção unificada, com avanços na organização das vagas, melhorias no processo de inscrição e fortalecimento das políticas de acesso ao ensino superior público. A nova etapa amplia as oportunidades para estudantes e também fortalece as instituições públicas de educação superior. Reportagem Talita Albuquerque.
1: Aposentados e pensionistas do INSS vão receber o pagamento da segunda parcela do 13º a partir de segunda-feira.
2: O pagamento vai até o dia 8 de junho e serão pagos mais de 35 milhões de benefícios.
0: Atenção, aposentados e pensionistas do INSS. Começa nesta segunda-feira, dia 25 de maio, o pagamento da segunda parcela do 13º salário. Mais de 35 milhões de benefícios serão pagos de forma antecipada em todo o país. Esta etapa representa uma nova injeção de cerca de R$ 39 bilhões na economia brasileira. O ministro da Previdência Social, Wolner Queiroz, destaca o impacto do adiantamento para as famílias.
8: Na prática, é dinheiro no bolso de milhões de famílias antes do esperado. Quem trabalhou a vida inteira merece respeito. E respeito também é garantir o benefício chegando mais cedo.
0: O calendário de depósito segue até o dia 8 de junho e varia conforme o número final do cartão de benefício. Para consultar o valor da sua parcela, basta acessar o aplicativo ou o site Meu INSS e clicar na opção Extrato de Pagamento. Reportagem Pedro Sardinha.
2: Aprender a guardar dinheiro, noções básicas de investimento e de previdência social.
1: Temas que chegam até crianças e jovens na sala de aula, por meio de um projeto do governo do Brasil.
2: É o Poupadores do Futuro.
9: Marco Antônio de Carvalho tem apenas 11 anos, mas já está preocupado com o futuro. Ele conta que recebe mesada e guarda parte dela para realizar sonhos. E nesta semana, Marco aprendeu um pouco mais sobre como gerenciar o dinheiro e economizar. A escola dele, em Brasília, recebeu as atividades do programa Poupadores do Futuro, coordenado pelo Ministério da Previdência Social. Marco gostou da oportunidade.
10: É sempre bom a gente estar desde cedo assim aprendendo a economizar nosso dinheiro. Muitos adultos não tiveram essa oportunidade na infância, muitas crianças não estão tendo, uma coisa muito boa.
9: E as noções de como poupar que as crianças recebem na sala de aula

0: do futuro em 100 cidades brasileiras. Mais de 200 instituições de ensino receberam as atividades. O diretor do Departamento do Regime de Previdência Complementar, Narlon Gutierre, fala sobre a importância do programa, que está em sua segunda edição.
1: Eles vão ser despertados sobre a importância do planejamento, sobre a importância de organizar suas finanças, para estarem atentos, né, para não serem influenciados aí por questões como jogos em plataformas digitais, para a importância que a previdência tem ao longo da vida.
0: O Poupadores do Futuro faz parte da Semana Nacional de Educação Financeira. O Ministério da Previdência Social pretende expandir o projeto para abranger mais cidades e alcançar ainda mais alunos na próxima edição. Reportagem Luciana Colares de Holanda.
2: Expansão de terras para o plantio, clima favorável e chuvas bem distribuídas fizeram a agropecuária bater recorde de safras no ano passado e ser o setor que mais pesou no crescimento do PIB em 2025.
3: Além disso, o Brasil atingiu a menor taxa de desocupação no ano passado.
2: Essas análises estão em um estudo do IBGE divulgado hoje sobre os dados econômicos do país.
4: No ano passado, o Produto Interno Bruto, que é a soma de todas as riquezas produzidas pelo país, cresceu pelo quinto ano consecutivo, chegando a 2,3%. E nesta sexta-feira, o IBGE publicou uma pesquisa que avalia o cenário econômico de 2025 para entender quais áreas contribuíram para o PIB. O IBGE destaca o bom desempenho do setor agropecuário. Com safras recordes de milho e soja, o setor foi o responsável por cerca de um terço do aumento da taxa. O comércio varejista também registrou crescimento de 1,6% em 2025, completando 9 anos consecutivos de expansão, segundo o IBGE. Quanto aos preços, houve arrefecimento da inflação, ou seja, os preços continuam subindo, mas a uma velocidade menor. O índice oficial, que mede a inflação, o IPCA, acumulado do ano, ficou em 4,26%. O número é 0,57% abaixo do resultado de 2024. Outro destaque é o mercado de trabalho, que registrou um aumento de média salarial em relação ao ano anterior de 5,8%. Já a taxa de desocupação alcançou o nível mais baixo da série histórica, iniciada em 2012, registrando 5,6%. Segundo o informativo Indicadores Econômicos do Brasil, os números foram influenciados pelo cenário internacional. A política restritiva dos Estados Unidos limitou o espaço para cortes da taxa de juros no Brasil, e a desaceleração do PIB chinês reduziu sua contribuição para o crescimento global. Gabriela Noronha, para a Voz do Brasil.
2: A situação das regiões atingidas pelo rompimento da barragem do Fundão em Minas Gerais e Espírito Santo vai ter um incentivo de mais R$450 milhões.
3: Os recursos fazem parte do novo acordo do Rio Doce e são divididos em um edital e um chamamento público que vão dar à própria comunidade a chance de propor projetos de recuperação.
2: O edital é realizado em parceria com o Banco do Brasil e a Fundação Banco do Brasil e foca em ações comunitárias diretas com valores de R$50 mil a R$400 mil por proposta.
3: O chamamento conta com a colaboração do Banco Nacional de Desenvolvimento Econômico e Social, BNDES, e é direcionado a projetos de desenvolvimento.
5: O BNDES, Banco Nacional de Desenvolvimento Econômico e Social, e a Secretaria-Geral da Presidência da República lançaram nesta sexta-feira uma chamada pública que vai destinar R$225 milhões para projetos das comunidades da Bacia do Rio Doce atingidas pelo rompimento da barragem de Fundão. O lançamento aconteceu em Governador Valadares, no interior mineiro. A barragem de Fundão, que integrava um complexo da mineradora Samarco, no município mineiro de Mariana, se rompeu em novembro de 2015, liberando rejeitos que escoaram pela Bacia do Rio Doce até o mar, causando danos para populações de dezenas de municípios de Minas Gerais e do Espírito Santo. A chamada pública, que tem o nome de Chamada Rio Doce Participativo, vai custear projetos estruturantes que variem entre 5 milhões e 20

0: 23 milhões de reais e que atuem como vetores de desenvolvimento regional. As iniciativas poderão ser enquadradas em dois eixos: fortalecimento institucional das organizações sociais e apoio a empreendimentos produtivos coletivos. Para José Pavuna, representante de uma das comunidades atingidas e integrante do Conselho Federal de Participação Social da Bacia do Rio Doce e Litoral Norte Capixaba, o apoio aos projetos será uma forma de garantir renda às comunidades locais.
1: Esse dinheiro, ele seria uma forma de, inclusive ele é, uma compensação, porque reparação seria recuperar o rio, não dá para reparar o rio. A gente vai compensar com alguns projetos que gerem renda. Precisa ter projetos e iniciativas pequenas que gerem renda.
0: Durante o lançamento da chamada pública, o ministro-chefe da Secretaria-Geral da Presidência da República, Guilherme Boulos, classificou a chamada Rio Doce Participativo como histórica.
2: O que a gente assinou aqui hoje é a parte dessa reparação que vai ser definida e executada a partir da participação direta de vocês. Uma coisa é vir na obra.
0: Os projetos para a chamada Rio Doce Participativo poderão ser apresentados até o dia 30 de dezembro. Mais informações sobre a chamada estão disponíveis no site bndes.gov.br/Fundo Rio Doce. Reportagem André de Barros Lima.
3: Quem acha que museu guarda apenas objetos do passado, uma programação diversa promete aproximar o público de exposições e atividades culturais.
4: É a Semana Nacional de Museus, que chega à sua 22ª edição e vai até domingo.
3: Ainda dá tempo de participar de uma das mais de 3 mil atividades cadastradas.
5: Difundir a cultura, preservar a memória e incentivar o hábito de visitar museus. Foi com esse objetivo que nasceu a Semana Nacional de Museus, que chega à 24ª edição, reunindo milhares de atividades em todo o Brasil. O tema deste ano, Museus, Unindo o Mundo Dividido, destaca o papel dessas instituições como espaços de diálogo, inclusão e troca de experiências entre diferentes culturas e gerações. A mobilização teve amplo alcance nacional em 2026. Cerca de 1000 museus de mais de 400 cidades participaram da programação, com atividades nos 26 estados e no Distrito Federal, como explica Joel Santana da Gama, diretor de difusão, fomento e economia do Instituto Brasileiro de Museus.
6: Como as instituições abrem mais tempo, como a programação é mais divulgada, isso aflora também o desejo da comunidade, dessa vontade de memória, de conhecer. Tudo isso permite com que essa visitação se amplie.
5: No Distrito Federal, estudantes participaram de visitas educativas no Centro Cultural do Banco do Brasil. O professor Paulo Araújo fala da importância dessas visitas no processo pedagógico.
7: A vantagem é que eles vão ter um olhar voltado para a cultura e que eles vão poder utilizar de forma pedagógica, recriando as obras e também dando a sua própria interpretação para cada obra que eles observaram aqui.
5: A programação completa da 24ª Semana Nacional de Museus reúne atividades em todo o país até o dia 24 de maio. Reportagem Cleide Lopes.
3: Poucas semanas para as festas juninas em todo o país.
4: E o Ministério do Turismo quer fortalecer a infraestrutura e a promoção dos eventos na Paraíba, destino de milhões de turistas no período.
3: Estão sendo disponibilizados 45 milhões de reais para 72 cidades do estado.
4: Só no ano passado, as festas juninas movimentaram mais de 7 bilhões e 400 milhões de reais em todo o país.
3: Em Campina Grande, por exemplo, a festa começa no dia 3 de junho e vai durar 33 dias, com previsão de movimentar 800 milhões de reais e um público de 3 milhões e meio de pessoas.
4: E essas foram as notícias do Governo do Brasil.
3: Uma realização da Secretaria de Comunicação Social da Presidência da República.
4: Fique agora com as notícias do Poder Judiciário e do Congresso Nacional. Boa noite e bom fim de semana.
3: A gente volta segunda-feira. Boa noite.
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9: Presidente do STF e do CNJ propõe contra-cheque único para magistrados em resolução que será analisada na semana que vem.
10: Mais de 10 mil pessoas foram atendidas nos 5 dias do Justiça Itinerante na Ilha do Marajó.
9: TSE nega parcelamento de multa aplicada a candidato a prefeito de Ubajara, no Ceará.
10: Boa noite, eu sou Marcela Luiza.
9: E eu sou Walter Lima.
10: O presidente do Supremo Tribunal Federal e do Conselho Nacional de Justiça, ministro Edson Fachin, apresentou proposta de resolução que institui o contra-cheque único para magistrados em todo o Poder Judiciário.
9: O texto será analisado pelo CNJ na próxima terça-feira. Marcelo Della Libera.
11: A proposta será analisada pelo plenário do CNJ e foi elaborada com base em decisões recentes do Supremo Tribunal Federal sobre transparência remuneratória. O texto prevê a padronização nacional das verbas pagas aos magistrados e proíbe folhas paralelas e documentos complementares com pagamentos separados. Pela proposta, cada juiz passará a receber um único contra-cheque mensal com todas as informações consolidadas, incluindo salários, verbas indenizatórias, descontos obrigatórios e valores retroativos.
10: O TSE nega parcelamento de multa aplicada a candidato a prefeito de Ubajara, no Ceará.
9: Houve erro jurídico na apresentação de recurso. Fábio Ruas.
12: A decisão do TSE foi por unanimidade. Com isso, ficou mantida a decisão anterior do Tribunal Regional Eleitoral do Ceará. O TRE cearense decidiu não analisar um recurso que pedia o parcelamento de uma multa de R$5.000. O relator no TSE, ministro Ricardo Vilas Boas Cueva, afirmou que decisões desse tipo não podem ser contestadas por recurso eleitoral. O correto seria o agravo de instrumento. Com isso, o pedido de parcelamento da multa foi negado.
10: Mais de 10 mil pessoas foram atendidas nos 5 dias do Justiça Itinerante na Ilha do Marajó.
9: O mutirão ofereceu exames médicos, emissão de documentos e balcão de direitos trabalhistas. Luma Soares.
13: Nessa sexta-feira, moradores chegaram cedo para garantir o atendimento de última hora. Na área de cidadania, a maior procura foi por certidões de nascimento e de óbito. No encerramento das atividades, os ministros Alberto Balazeiro, do TST, e Edson Fachin, do STF, acompanharam de perto as salas de conciliação. A mega ação, coordenada pelo CNJ, em parceria com 50 entidades, garantiu cidadania e dignidade para a população marajoara.
10: Juízo não pode limitar previamente a atuação de advogado nomeado como assistente jurídico em processo sobre violência doméstica.
9: O posicionamento é do STJ, Fátima Uchoa.
14: Na origem, o juízo nomeou uma advogada para acompanhar uma vítima em audiência sobre suposta violação de medida protetiva, mas a profissional não poderia atuar no processo com pedidos ou recursos. A OAB impetrou mandado de segurança alegando que o juízo violou prerrogativas da advocacia. O Tribunal de Justiça de Minas Gerais indeferiu o pedido, então a OAB interpôs recurso no STJ e a sexta turma deu provimento. Para o relator, ministro Sebastião Rei Júnior, a assistência jurídica à mulher vítima de violência doméstica e familiar, que é obrigatória pela Lei Maria da Penha, depende do pleno exercício das prerrogativas do advogado e é ilegal a limitação prévia da atuação profissional.
10: Após acordos entre MPF e estudantes que fraudaram sistemas de cotas, Unirio publica edital para bolsas a cotistas de cursos de medicina.
9: Ao todo, serão arrecadados mais de R$2 milhões que serão revertidos em auxílios financeiros. Vanessa Pereira.
15: A verba é resultado do acordo estabelecido entre o Ministério Público Federal e os estudantes do curso de medicina da Unirio, que ocuparam indevidamente as vagas reservadas para os alunos cotistas do SISU em 2018. Nesta primeira etapa, a universidade vai conceder 4 auxílios financeiros mensais no valor proporcional a um salário mínimo de 2018. Os interessados podem fazer as inscrições até 31 de maio por meio do formulário eletrônico no site da Unirio. Você também encontra o edital e o link do formulário no site do MPF.
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10: Uma boa noite.
9: Bom fim de semana e até segunda-feira.
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16: Eu sou Paula Groba.
17: E eu sou Ricardo Nakaoka.
16: E estes são os destaques de hoje do Jornal do Senado, que começa agora.
17: Senadores marcam votação de proposta que amplia a autonomia do Banco Central.
16: IFE aponta rombo fiscal por 10 anos e contradiz previsões otimistas do governo para as contas públicas.
17: Projeto pode garantir uso de faixa exclusiva por veículos que transportam pessoas com deficiência.
16: Boa noite.
17: Boa noite.
16: O Banco Central pode ganhar mais independência e ter a autonomia garantida pela Constituição. A proposta que prevê autonomia técnica, administrativa, orçamentária e financeira para a instituição deve ser votada no dia 27 de maio pela Comissão de Constituição e Justiça do Senado.
17: O relatório foi lido nesta semana, mas a análise foi adiada após um pedido de vista coletiva. Mais informações com o repórter Márcio Maturana.
18: O relatório da proposta de emenda à Constituição, que amplia a autonomia do Banco Central, foi lido na Comissão de Constituição e Justiça, mas o texto não foi votado por causa de um pedido de vista coletiva. Pelo texto, o Banco Central deixa de ser uma autarquia e vira uma entidade pública de natureza especial, com autonomia técnica, operacional, administrativa, orçamentária e financeira, e dotada de poder de polícia, com autoridade sobre regulação, supervisão e resolução. O relator dessa PEC é o senador Plínio Valério, do PSDB do Amazonas.
19: Mesmo só com leitura, estamos fazendo história. O que vem depois, cada um vai responder pelo seu ato aqui. Porque já ficou claro para a população brasileira que a importância do Banco Central e que a liberdade financeira é fundamental. Então, lá na frente, nós vamos ver quem é que é contra o avanço ou não.
18: O autor da proposta é o senador Vanderlan Cardoso, do PSD de Goiás, que ressaltou a importância da mudança.
20: Não é um projeto de ex-presidente Bolsonaro, nem do presidente atual, nem do ex-presidente Roberto Campos Neto, nem do atual presidente Galípolo. É um projeto de país, de nação.
18: A PEC deve ser votada na próxima quarta-feira, dia 27, segundo anunciou o presidente da comissão, Otto Alencar, do PSD da Bahia.
16: A senadora Mara Gabrilli pediu explicações ao Tribunal Superior Eleitoral sobre uma campanha de representatividade.
17: A ação do TSE tem como objetivo estimular a diversidade nos espaços de poder, mas deixou de fora das peças publicitárias as pessoas com deficiência. Repórter Lana Dias.
21: A senadora Mara Gabrilli, do PSD de São Paulo, enviou um ofício ao Tribunal Superior Eleitoral pedindo explicações sobre a exclusão de pessoas com deficiência na campanha Representatividade. A iniciativa do TSE busca estimular a participação política de grupos historicamente subrepresentados, como mulheres, pessoas negras e indígenas. Mas a senadora considerou lamentável, na campanha, a exclusão de um dos grupos que mais enfrenta obstáculos.
22: Eu sei o que é enfrentar obstáculos. Obstáculos todos os dias, mesmo que seja dentro da cabeça de uma pessoa. E também sei que existe muita gente com deficiência, cheia de potencial para transformar, mas a barreira ainda é enorme.
21: A campanha em questão será veiculada até 30 de julho e é composta por vídeo para televisão e spot para rádio, além de conteúdo para as redes sociais. De acordo com o censo de 2022 do IBGE, o Brasil tem 14,4 milhões de pessoas com deficiência, o que representa 7,3% 10% da população com 2 anos ou mais.
16: E pessoas com deficiência podem passar a ter mais rapidez e acessibilidade nos deslocamentos diários. O Senado vai analisar um projeto que autoriza veículos que transportem esse público a utilizarem as faixas exclusivas de transporte coletivo.
17: A medida quer reduzir o tempo no trânsito e garantir mais mobilidade, inclusão e qualidade de vida. Repórter Alexandre Campos.
0: A proposta dos senadores Alci Lucas, do PL do Distrito Federal, define regras gerais, deixando a cargo dos municípios a regulamentação de pontos específicos, como caracterização das situações em que o uso da via é essencial para pessoas com deficiência, cadastro do beneficiário e do veículo usado por ele, definição de horários, trechos e condições de tráfego das faixas e a adoção de mecanismos de transparência e revisão periódica das credenciais concedidas. Para Alci Lucas, é preciso incentivar que os municípios levem em conta no planejamento e na gestão da mobilidade urbana as necessidades dessa parcela da população.
1: Só o pai que tem filho autista severo ou alguma deficiência mais grave é que sabe se pega um congestionamento e todo dia pega, buzina para lá, buzina para cá, muito barulho e os autistas.

0: cobrou a atualização dos repasses federais para as prefeituras.
1: Ao mencionar a marcha dos prefeitos em Brasília nesta semana, ele afirmou que o aumento das despesas tem dificultado a manutenção de serviços públicos essenciais e que o fortalecimento do municipalismo é fundamental para melhorar o atendimento à população.
2: Muitos prefeitos enfrentam, de fato, queda de arrecadação e aumento das despesas obrigatórias e, ao mesmo tempo, uma crescente demanda de serviços públicos. Os municípios acabam assumindo responsabilidades cada vez maiores sem que os recursos acompanhem essa realidade.
0: Já o senador Fernando Dueire, do PSD de Pernambuco, celebrou a aprovação na Comissão de Assuntos Sociais do novo piso salarial dos médicos e cirurgiões dentistas. O texto fixa o valor de R$ 13.672 e atualiza o pagamento de horas extras e adicional noturno.
1: Para Dueire, a medida valoriza os profissionais e pode ajudar a reduzir a falta de médicos e dentistas em regiões mais carentes. A proposta segue para a Câmara dos Deputados.
3: Cada real destinado à valorização desses profissionais retorna à sociedade em forma de atendimento mais qualificado, maior dedicação e melhores resultados.
0: As contas do governo para os próximos anos podem estar mais otimistas do que a realidade permite. É o que aponta um novo relatório da Instituição Fiscal Independente do Senado, que identifica divergências entre as projeções da equipe econômica e as estimativas dos analistas da IFE.
1: Segundo o texto, as metas fiscais apresentadas pelo governo são ambiciosas e enfrentam desafios para sair do papel. Repórter Douglas Castilho.
4: A divergência é o crescimento estrutural das despesas com benefícios da Previdência Social. A digitalização, por meio do aplicativo Meu INSS, acelerou de maneira inédita o fluxo do antigo auxílio-doença. O modelo de análises remotas de atestados médicos fez as concessões anuais dobrarem entre 2022 e 2025. O diretor do Instituto, Alexandre Andrade, explicou que esse é apenas um dos elementos de discordância com o governo.
5: Em relação às projeções, o que nós identificamos foi um relativo otimismo, tanto na grade de parâmetros macroeconômicos quanto depois nas projeções fiscais. Isso inclui receitas, despesas, o resultado primário e a própria trajetória da dívida bruta nos próximos anos.
4: Por outro lado, um fôlego extra e inesperado para o caixa do governo federal veio após a alta do petróleo, gerado pelos ataques dos Estados Unidos e de Israel ao Irã. O cenário aumentou a arrecadação de tributos no Brasil, grande exportador da matéria-prima. Um alerta da IFE, no entanto, indica que essa mesma instabilidade no Oriente Médio pode fazer com que o Banco Central mantenha a taxa de juros alta por mais tempo, o que esfriaria a atividade econômica do país e contribuiria para o aumento da dívida.
1: Com edição de Paula Groba e trabalhos técnicos de João Lira, o Jornal do Senado fica por aqui. Acompanhe agora as notícias do Tribunal de Contas da União e da Câmara dos Deputados. Boa noite.
0: Uma boa noite e um bom fim de semana.
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7: O Tribunal de Contas da União fez auditoria para avaliar o financiamento da atenção primária à saúde no Sistema Único de Saúde. O serviço é a porta de entrada do SUS e inclui ações de vacinação, consultas, pré-natal e outros atendimentos. A fiscalização analisou o modelo de repasse de recursos para estados e municípios. O objetivo foi verificar se o financiamento contribui para ampliar o acesso da população e melhorar a qualidade do atendimento. O TCU identificou falhas no modelo atual, como dificuldades para acompanhar resultados. Também falta definir indicadores para distribuir os recursos de forma adequada. As limitações podem prejudicar o planejamento das ações e reduzir a eficiência da política pública. O tribunal fez recomendações para aperfeiçoar o sistema. Saiba mais em tcu.gov.br.
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8: Câmara aprova a proposta que proíbe sigilo de gastos do governo federal.
9: Deputados reconhecem a importância da cultura country para Jaguariúna.
8: Parlamentares criam área de proteção ambiental do Jamanchim no Pará.
9: Plenário inclui economia criativa como beneficiária de fundos regionais.
8: Boa noite. Projeto aprovado pelos deputados permite a utilização de recursos de fundos constitucionais e empreendimentos de economia criativa. A reportagem é de Antônio Vital.
10: A Câmara dos Deputados aprovou o projeto que inclui empreendimentos

0: A chamada economia criativa entre os setores que poderão receber recursos dos fundos constitucionais de financiamento das regiões Norte, Nordeste e Centro-Oeste. O texto define a economia criativa como atividades relacionadas à criação, produção e distribuição de bens e serviços baseados em criatividade, cultura, conhecimento e produção artística, como artesanato, música, moda e design. Hoje, muitos desses empreendimentos ficam fora das atividades que podem ser beneficiadas por esses fundos, que priorizam setores como agropecuária, indústria, mineração e agroindústria. O projeto foi apresentado pelo deputado Ayrton Faleiro, do PT do Pará, e altera a lei que regulamenta esses fundos constitucionais, que oferecem financiamento para atividades econômicas consideradas estratégicas para o desenvolvimento regional. Com a mudança, empreendimentos ligados à economia criativa também poderão acessar linhas de crédito desses fundos. Relatora da proposta no plenário, a deputada Lídice da Mata, do PSB da Bahia, argumentou que a medida ajuda a reduzir desigualdades regionais e reconhece a importância econômica das atividades criativas para a geração de renda, emprego e desenvolvimento local.
1: Diversos são os países que têm obtido um grande crescimento do seu PIB através do desenvolvimento da economia criativa. E eu queria destacar o exemplo da Indonésia, um país cujo PIB da economia criativa cresceu 6,5%, acima dos 5,03% do PIB nacional.
0: O projeto foi criticado pelo deputado Luiz Lima, do Novo do Rio de Janeiro.
2: Enxergamos isso como mais uma oportunidade de se fazer militância com recurso público. E o povo brasileiro está cansado de trabalhar para sustentar a militância política. A gente tem uma série de prioridades a nível de educação, de oportunidades de emprego.
0: O projeto, que inclui empreendimentos da economia criativa entre os beneficiários dos fundos constitucionais de financiamento das regiões Norte, Nordeste e Centro-Oeste, seguiu para análise do Senado. Da Rádio Câmara de Brasília, com informações de Daniele Lessa, Antônio Vital.
3: Desenvolvimento Regional.
4: Hildo Rocha, do MDB, relembra a implantação de 81 novos municípios no Maranhão em 1996. O parlamentar reforça que as cidades receberam estrutura administrativa, estradas, escolas, hospitais e sistemas de abastecimento de água durante a gestão estadual da época.
5: Para Hildo Rocha, o então governo maranhense foi fundamental para transformar antigos povoados em polos de desenvolvimento econômico. Segundo ele, a superação de desafios técnicos e políticos explica o reconhecimento que antigos gestores ainda mantêm junto à população do estado.
4: Jorge Araújo, do PP, critica o governo da Bahia pela demora na construção da ponte Salvador-Itaparica. O deputado afirma que após mais de 20 anos de anúncios, a obra ainda não saiu do papel.
5: Jorge Araújo também faz críticas à saúde pública baiana, especialmente à Central de Regulação do Estado. O parlamentar relata que moradores do interior percorrem longas distâncias sem garantia de atendimento.
3: Economia.
4: Plenário da Câmara proíbe sigilo sobre gastos do governo federal. O repórter Márcio Aquiles Sardi tem as informações sobre a proposta aprovada.
6: A Câmara dos Deputados aprovou o projeto que proíbe a imposição de sigilo sobre gastos da administração pública federal, incluindo despesas com viagens, hospedagem, alimentação, transporte e cartões corporativos. De acordo com o projeto apresentado pelo deputado Gustavo Gayer, do PL de Goiás, os gastos do dia a dia da administração pública, como os de viagens oficiais, deverão permanecer públicos. O projeto mantém a possibilidade de proteger informações consideradas estratégicas para a segurança de autoridades, mas as despesas deverão ser divulgadas. O texto também prevê que informações classificadas como sigilosas poderão perder automaticamente essa condição se não forem analisadas no prazo de 30 dias pela Comissão Mista de Reavaliação de Informações, prevista na Lei de Acesso à Informação. A proposta permite ainda que o Congresso Nacional revise decisões de classificação de sigilo e prevê punições para agentes públicos que colocarem sigilo de forma indevida para ocultar irregularidades. Nesses casos, a conduta poderá ser considerada ato de improbidade administrativa e também crime de responsabilidade. Relator da proposta, o deputado Sóstenes Cavalcante, do PL do Rio de Janeiro, argumentou que o projeto reduz brechas para uso abusivo do sigilo sobre despesas públicas. Segundo o relator, a proposta fortalece mecanismos de fiscalização e amplia a transparência sobre a utilização de recursos públicos. Ele criticou classificações feitas pelo governo.
7: O presidente Lula fazia críticas ao seu oponente, o ex-presidente Bolsonaro, porque existia ali agendas secretas E ele fazia críticas e dizia que iria acabar com o sigilo. E até hoje, o que aconteceu foi que aumentou inúmeras vezes os sigilos de agenda, os sigilos de despesas, e nós entendemos que isso não é salutar ao Estado Democrático de Direito.
6: O projeto foi aprovado de maneira simbólica pelo plenário da Câmara, mas a federação formada pelo PT, PCdoB e PV tentou alterar sem sucesso pontos da proposta, como a possibilidade de o Congresso rever a classificação de informações. Para a deputada Érica Cocai, do PT do Distrito Federal, o sigilo deve ser mantido sobre informações que dizem respeito à segurança nacional.
8: Nós somos favoráveis à transparência. O sigilo, ele deve dizer respeito à segurança nacional, ao interesse público, ele é previsto para isso. Mas há muito sigilo irregular. O relatório do portal Transparência, ele indica que nos últimos anos, de 2015 até 2022, até o final do governo Bolsonaro, 80% dos sigilos irregulares dizem respeito ao governo Bolsonaro. Vocês lembram que Bolsonaro colocou sob sigilo o seu cartão de vacina e da sua família?
6: O projeto que proíbe a imposição de sigilo sobre gastos da administração pública federal, como viagens, hospedagem, alimentação e cartões corporativos, seguiu para análise do Senado. Da Rádio Câmara de Brasília, com informações de Daniele Lessa e Antônio Vital, Márcio Aquilissardi.
3: Justiça.
5: Jandira Fegali, do PCdoB do Rio de Janeiro, cobra investigações sobre supostas ligações entre a família Bolsonaro e o Banco Master. A deputada defende a instalação de uma CPI para apurar denúncias envolvendo o banqueiro Daniel Vorcaro e parte da oposição.
4: Na visão de Jandira Fegali, as recentes pesquisas de opinião sinalizam um desgaste de lideranças que utilizam discursos moralistas. A parlamentar também defende transparência nas investigações e a divulgação das apurações sobre o uso de recursos públicos.
5: Márcio Gerri, do PCdoB do Maranhão, critica Flávio Bolsonaro, alegando que denúncias relacionadas ao caso do Banco Master fragilizam sua imagem política. O parlamentar também questiona informações divulgadas sobre a relação do senador com o empresário Daniel Vorcaro.
4: Márcio Gerri sustenta que o episódio afeta a articulação política da oposição e defende ações do atual governo. Na visão do deputado, programas e medidas do Executivo Federal têm fortalecido a avaliação positiva do governo.
5: Evair Vieira de Mello, do Republicanos, do Espírito Santo, diz que foi um dos primeiros a alertar o governo e a denunciar na Comissão de Fiscalização Financeira e Controle da Câmara que havia uma máfia no INSS que operava com descontos não autorizados dos aposentados.
4: Evair Vieira de Mello defende o aprofundamento das investigações por entender que houve omissão no enfrentamento das irregularidades no INSS. Ele critica a atuação de integrantes do governo diante das denúncias, especialmente em relação ao envolvimento do filho do presidente Lula.
3: Meio ambiente.
5: A Câmara aprovou um projeto que obriga órgãos ambientais a aplicarem o Código Florestal em todos os biomas, no lugar de legislações específicas. O repórter Antônio Vital explica as consequências.
0: A Câmara dos Deputados aprovou o projeto que obriga os órgãos ambientais a aplicarem o Código Florestal em áreas produtivas de todos os biomas brasileiros, no lugar de legislações específicas, como a Lei da Mata Atlântica, mais restritiva em relação ao uso da terra para a produção rural. O projeto foi aprovado pelas comissões permanentes da Câmara em caráter terminativo, ou seja, não precisaria passar por votação no plenário e poderia seguir diretamente para o Senado. Um recurso assinado por 57 deputados, a maioria do PT, PSOL e Rede, pedia análise pelo plenário, com o argumento de que a proposta fragiliza a legislação ambiental. O recurso foi rejeitado pelo plenário por uma diferença de 148 votos, o que manteve o texto aprovado pelas comissões. O texto original, apresentado pelo deputado Alceu Moreira, do MDB do Rio Grande do Sul, tratava apenas da aplicação do Código Florestal nas áreas produtivas dos chamados campos de altitude, ecossistema localizado na região sul. O argumento é que aquelas áreas são exploradas há mais de 200 anos e que os produtores estavam sendo multados pelo IBAMA com base na legislação que protege a Mata Atlântica. Foi o que disse o deputado Alceu Moreira.
7: Não tem nenhum sentido. Aquela terra está desde 1740 antropizada. Ela tem utilização para lavoura, para criação de gado. E agora o nosso produtor está impedido com uma multa produzida pelo IBAMA sem nenhuma necessidade. Se tiver o gado em cima do campo e por acaso nascer uma essência nativa no meio do pasto, eles não permitem mais a utilização do campo, inclusive restringe a criação de gado. É um prejuízo criminoso.
0: O recurso que pedia análise do projeto pelo plenário teve como justificativa alterações feitas no texto original durante análise pela Comissão de Constituição e Justiça da Câmara. O texto final considera a área rural consolidada, portanto passível de regularização, todas as terras ocupadas antes de 22 de julho de 2008 e não restringe a medida aos campos de altitude. Para o deputado Nilton Tato, do PT de São Paulo, um dos autores do recurso, o projeto permite desmatamento em outros biomas.
9: Tinha sido construído um acordo que recuperava o texto original do projeto para usar áreas nos campos de altitude do Rio Grande do Sul, Paraná e Santa Catarina. O projeto foi completamente deturpado, aumentando aí a possibilidade de desmatamento, de uso para o agro, de áreas não florestais na Amazônia, no Cerrado, no Pantanal e na Mata Atlântica.
0: O projeto que obriga os órgãos ambientais a aplicarem o Código Florestal em áreas produtivas de todos os biomas brasileiros, no lugar de legislações específicas, seguiu para análise do Senado. Da Rádio Câmara de Brasília, Antônio Vital.
3: Transportes.
4: Beto Preto, do PSD do Paraná, defende a criação de uma subcomissão para acompanhar o encerramento da concessão da malha sul ferroviária que atende estados da região sul e se conecta a São Paulo. Ele defende o debate sobre trechos inoperantes e passivos da atual gestão.
5: Beto Preto também pede participação de órgãos de controle e representantes do setor na discussão sobre a nova concessão ferroviária. Ele salienta que o fortalecimento do modal é estratégico para o desenvolvimento logístico e econômico do país.
3: Agricultura.
4: Câmara regulariza áreas ocupadas com a criação de área de proteção ambiental do Jamanchim, no Pará. Saiba o que muda com a repórter Daniele Lessa.
10: O plenário da Câmara dos Deputados aprovou o projeto que reduz a área da Floresta Nacional do Jamanchim e cria a área de proteção ambiental chamada APA do Jamanchim, no município de Novo Progresso, no sudoeste do Pará. O projeto, que foi apresentado pelo deputado Isnaldo Bulhões Júnior, do MDB de Alagoas, estabelece que parte das áreas ocupadas por produtores rurais será retirada da Floresta Nacional e passará a integrar a nova APA, categoria ambiental menos restritiva, que permite ocupação humana e atividades econômicas sob determinadas regras. Ao defender a proposta, o deputado Enderson Pinto, do União do Pará, disse que as pessoas se instalaram no que hoje é a Floresta do Jamanchim porque existiam incentivos governamentais para desenvolver a economia da região.
11: Essas ocupações não aconteceram na clandestinidade, não foram invasões oportunistas, foram ocupações de boa-fé estimuladas por políticas públicas. E o que aconteceu depois? Essas pessoas acordaram de um dia para o outro, dentro de uma unidade de conservação de proteção integral.
10: O relator José Priante, do MDB do Pará, argumentou que o projeto busca enfrentar um conflito histórico na região entre preservação ambiental e ocupação consolidada da terra.
11: Dar um passo na pacificação e no ordenamento legal de uma área de profundo potencial sem avançar um metro na floresta. Nós estamos falando apenas de recategorizar uma área que já está antropizada durante muitos e muitos anos, e muitas décadas.
10: Parlamentares contrários ao projeto afirmaram que a redução da área protegida pode aumentar a pressão sobre a Amazônia e estimular novas ocupações irregulares. A deputada Marina Silva, da Rede de São Paulo, alertou sobre o agravamento dos eventos climáticos extremos, como secas e enchentes.
12: Em relação às unidades de conservação, que elas são cada vez mais necessárias diante dos extremos climáticos, das secas e das cheias que o tempo todo estão assolando várias unidades da Federação na Amazônia, inclusive o estado do Pará.
10: O texto também autoriza atividades de mineração dentro da Floresta Nacional e da Área de Proteção Ambiental, ponto criticado pelo deputado Tarcísio Mota, do PSOL do Rio de Janeiro, que apresentou destaque para tirar esse trecho da proposta, mas foi rejeitado pelos parlamentares.
13: Porque o que está acontecendo aqui tem nome e sobrenome, é premiação da grilagem, é abertura de um precedente que vai fragilizar o Sistema Nacional de Unidades de Conservação. é mais um atentado contra a possibilidade de que a gente mantenha a floresta em pé.
10: O projeto que altera os limites da Floresta Nacional do Jamanchim e cria a área de proteção ambiental do Jamanchim no Pará, seguiu para análise no Senado. Da Rádio Câmara de Brasília, Daniele Lessa.
3: Educação.
5: Alice Portugal, do PCdoB da Bahia, comemora a aprovação do texto que regulamenta o reajuste anual do piso salarial dos professores da educação básica pública. Ela reitera que a proposta define critérios permanentes e garante maior segurança jurídica.
4: Alice Portugal informa que o novo piso passará para R$ 5.130. A parlamentar pede a aprovação definitiva da medida no Senado e reforça a importância de ampliar os investimentos no Fundeb e na educação pública.
5: Clarissa Tércio, do PP de Pernambuco, critica a condenação de um casal do interior de São Paulo por manter duas filhas em ensino domiciliar. A deputada classificou como absurda a posição da justiça em considerar o homeschooling como abandono intelectual.
4: No entendimento de Clarissa Tércio, o Estado pune os que não se submetem a conteúdos ideológicos. Ela afirma que a sentença fere o direito das famílias de educar seus filhos e pede ao Senado que ratifique o projeto do ensino domiciliar já aprovado na Câmara.
3: Cultura.
5: Câmara reconhece a importância da cultura country para Jaguariúna, cidade do estado de São Paulo. O repórter Antônio Vital tem as informações sobre a homenagem.
14: Em

0: Projeto aprovado no plenário da Câmara confere ao município de Jaguariúna, no interior de São Paulo, o título de capital nacional do country. Jaguariúna é uma cidade com pouco mais de 60 mil habitantes, perto de Campinas, conhecida nacionalmente pelo Jaguariúna Rodeio Festival, realizado desde 1989, evento que reúne competições de rodeio, shows musicais e atrações ligadas ao universo sertanejo, o que atrai público de várias regiões do país. O projeto, apresentado pelo deputado Maurício Neves, do PP de São Paulo, justifica o título a partir da tradição da cidade ligada aos rodeios, à música sertaneja e à cultura do interior. De acordo com a justificativa, a cultura country faz parte da identidade da cidade e está presente não apenas nos rodeios, mas também na moda, na gastronomia, no turismo rural e em diferentes atividades econômicas locais. O projeto também destaca o impacto econômico do universo country na região. Durante o período do festival, as atividades movimentam mais de 50 milhões de reais na economia local, com geração de empregos e aumento do turismo. Relatora da proposta, a deputada Simone Marqueto, do PP de São Paulo, argumentou que a cultura country brasileira representa um modo de vida ligado às tradições do interior e ultrapassa o universo dos rodeios. No plenário, o relator foi o deputado Ícaro de Valmir, do Republicanos de Sergipe.
1: A cidade é historicamente ligada à cultura do interior, como forte tradição agrícola e pecuária, sendo o rodeio uma parte intrínseca dessa cultura. Mais do que um evento ou uma data do calendário, a cultura country em Jaguariúna é um modo de vida permanente. O estilo country está presente no cotidiano dos moradores, na moda, na culinária e nos empreendimentos locais. E a cidade amplia o seu potencial turístico com rodeios que valorizam a tradição rural e o estilo sertanejo moderno.
0: O projeto que confere ao município de Jaguariúna, no interior de São Paulo, o título de capital nacional do country, seguiu para análise do Senado.
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0: Rádio Câmara de Brasília, com informações de Daniele Lessa, Antônio Vital.
3: Termina agora o Jornal Câmara dos Deputados, com trabalhos técnicos de Wellington Teles e a apresentação de Val Monteiro e Luciana Vieira. Uma boa noite para você.
4: 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Boa noite e bom fim de semana.
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0: 22 horas.
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2: 23 horas e 34 minutos.

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Joãozinho e Alessandro com De Paulo e Paulino, Amor de Trem, fechando essa hora. Antes, Paraná, Coração de Vidro. E ainda Aloysio Silva e Gilberto e Gilmar, Bebendo Todas. Daqui a pouquinho, na próxima hora, lá vem Cleiton e Camargo, Bruno e Marrone, o Luan Santana.

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3: 3:19.
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Oiê, bom dia, lindona. Ô, amigão, tudo beleza por aí? Bora matar saudade a partir de agora? Essa última hora bem caprichada no sabadão. Vem junto? Que viagem. Ó. Madrugada com você. E pra começar, essa dançante do Leandro e Leonardo. Mexe, mexe. Eita! Essa noite vou te contar, viu?

0: Ladino Madrugada, dois passarinhos, que modão! Teve a Jaine antes, hein? E agora, o que que eu faço? João Paulo e Daniel com o dia de visita e abrimos com Leandro e Leonardo. Vem comigo? Bom dia!
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0: Jean e Giovanni, por telefone, não pode terminar, viu, gente? Ó... Oh.

0: madrugada, Gilberto e Gilmar. Como são boas e lindas palavras de amor. Antes, Lucas e Luan, Amor Pirata. E abrimos com o Jean e Giovanni. Tá gostando? Daqui a pouquinho tem mais saudade, viu? É rapidinho o intervalo. Vai ter Bruno e Marrone, Zezé e Luciano, Mato Grosso e Matias. É rapidinho. Peraí!
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5: 3h48.
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0: Zezé e Luciano, quando a cabeça não pensa, o corpo paga o pecado. Antes, Luiz Cláudio e Juliano, Te Perdi. O Marcelo Aguiar com Lágrimas. E abrimos com Bruno e Marrone. Vem cá comigo? Bom dia!
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0: Mato Grosso e Matias. 24 horas de amor.

0: Leandro e Leonardo no Madrugada, esse amor dividido. 1998, como tocou essa, hein? Antes, Christian Ralph, Cheiro de Shampoo. E abrimos com Mato Grosso e Matias, 24 horas de amor. Obrigado por estar aqui com a gente. Ó, a 0 hora de domingo, vou estar aqui de novo, viu? Combinado? Eu te espero então, lindona. Um abraço, amigão. Até lá, gente.
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Mãe de Deus, sede em meu favor, Virgem soberana, livrai-me do inimigo com vosso valor. Glória seja ao Pai, ao Filho e ao amor também, que é um só Deus, em pessoas três, agora e sempre e sem fim. Amém. Deus vos salve, Virgem, Senhora do mundo, Rainha dos céus e das Virgens Virgem. Estrela da manhã, Deus vos salve, cheia de graça divina, formosa e louçã. Dai pressa, Senhora, em favor do mundo, pois os reconhecem como defensora. Deus os nomeou desde a eternidade para Mãe do Verbo com o qual criou terra, mar e céus, e vos escolheu quando Adão pecou por esposa de Deus. Deus a escolheu e já muito antes em seu tabernáculo morada lhe deu. Ouvi, Mãe de Deus, minha oração, toque em vosso peito os clamores meus. Santa Maria, Rainha dos céus, Mãe de nosso Senhor Jesus Cristo, Senhora do mundo, cá nenhum pecador desamparais nem desprezais. Ponde, Senhora, em mim os olhos de vossa piedade e alcançai de vosso amado Filho o perdão de todos os meus pecados, para que eu, que agora venero com devoção vossa Santa e Imaculada Conceição, mereça na outra vida alcançar o prêmio da bem-aventurança, pelo merecimento de vosso bendito Filho, Jesus Cristo, nosso Senhor, que com o Pai e o Espírito Santo vive e reina para sempre. Amém. Sede em meu favor, Virgem soberana, livrai-me do inimigo com vosso valor. Glória seja ao Pai, ao Filho e ao amor também, que é um só Deus em pessoas três, agora e sempre e sem fim. Amém. Deus vos salve, mesa para Deus ornada, coluna sagrada de grande firmeza, casa dedicada a Deus sempiterno, sempre preservada, virgem do pecado. Antes que nascida, foste virgem santa, no ventre ditoso de Ana concebida. Sois mãe criadora dos mortais viventes, sois dos santos porta, dos anjos senhora, sois forte esquadrão contra o inimigo, estrela de Jacó, refúgio do cristão. A Virgem criou Deus no Espírito Santo, e todas as suas obras com ela as ornou. Ouvi, Mãe de Deus, minha oração, toque em vosso peito os clamores meus. Santa Maria, Rainha dos céus, Mãe de nosso Senhor Jesus Cristo, Senhora do mundo, que a nenhum pecador desamparais nem desprezais, ponde, Senhor, em mim os olhos de vossa piedade e alcançai de vosso amado Filho o perdão de todos os meus pecados, para que eu, que agora venero com devoção vossa Santa e Imaculada Conceição, mereça na outra vida alcançar o prêmio da bem-aventurança, pelo merecimento de vosso bendito Filho, Jesus Cristo, nosso Senhor, que com o Pai e o Espírito Santo vive e reina para sempre. Amém. Sede em meu favor, Virgem soberana, livrai-me do inimigo com vosso valor. Glória seja ao Pai e ao Filho e ao amor também, que é um só Deus em pessoas três, agora e sempre e sem fim. Amém. Deus o salve, trono do grão Salomão, arca do concerto, velo de Gedeão, íris do céu clara, sarça da visão, favo de Sansão, florescente vara, a qual escolheu para ser mãe sua, e de vós nasceu, Filho de Deus. Assim vos livrou da culpa original, de nenhum pecado há em vós sinal. Vós que habitais lá nas alturas, e tendes vosso trono entre as nuvens puras, ouvi, Mãe de Deus, minha oração, toque em vosso peito os clamores meus. Santa Maria, Rainha dos céus, Mãe de nosso Senhor Jesus Cristo, Senhora do mundo, que a nenhum pecador desamparais nem desprezais, ponde, Senhora, em mim os olhos de vossa piedade e alcançai de vosso amado Filho o perdão de todos os meus pecados, para que eu, que agora venero com devoção vossa Santa e Imaculada Conceição, mereça na outra vida alcançar o prêmio da bem-aventurança, pelo merecimento de vosso bendito Filho, Jesus Cristo, nosso Senhor, que com o Pai e o Espírito Santo vive e reina para sempre. Amém. Sede em meu favor, Virgem soberana, livrai-me do inimigo com vosso valor. Glória seja ao Pai, ao Filho e ao amor também, que é um só Deus em pessoas três, agora e sempre e sem fim. Amém. Deus o salve, Virgem da Trindade Templo, a alegria dos anjos, da pureza exemplo. Que alegrais os tristes com vossa clemência, horto de deleites, palma de paciência.
sois terra bendita e sacerdotisa.

0: tal, sois a castidade símbolo real, cidade do Altíssimo, porta oriental, sois a mesma graça virgem singular, qual lírio cheiroso entre espinhas duras, tal sois vós, Senhora, entre as criaturas. Ouvi, Mãe de Deus, minha oração, toque em vosso peito os clamores meus. Santa Maria, Rainha dos Céus, Mãe de nosso Senhor Jesus Cristo, Senhora do mundo, que a nenhum pecador desamparais e nem desprezais, ponde, Senhora, em mim os olhos de vossa piedade e alcançai de vosso amado Filho o perdão de todos os meus pecados, para que eu, que agora venero com devoção vossa santa e imaculada Conceição, mereça na outra vida alcançar o prêmio da bem-aventurança, pelo merecimento de vosso bendito Filho, Jesus Cristo, nosso Senhor, que com o Pai e o Espírito Santo vive e reina para sempre. Amém. Sede em meu favor, Virgem soberana, livrai-me do inimigo com vosso valor. Glória seja ao Pai, ao Filho e ao amor também, que é um só Deus em pessoas três, agora e sempre e sem fim. Amém. Deus o salve, cidade de torres guarnecida, de Davi com armas bem fortalecida, de suma caridade sempre abrasada, no dragão a força foi por vós prostrada. Ó mulher tão forte, ó invicta Judite, que vós alentastes o sumo Davi, do Egito o curador, de Raquel nasceu, do mundo o salvador, Maria Nolodeu. Toda é formosa minha companheira, nela não há mácula da culpa primeira. Ouvi, Mãe de Deus, minha oração, toque em vosso peito os clamores meus. Santa Maria, Rainha dos Céus, Mãe de nosso Senhor Jesus Cristo, Senhora do mundo, que a nenhum pecador desamparais e nem desprezais, ponde, Senhora, em mim os olhos de vossa piedade e alcançai de vosso amado Filho o perdão de todos os meus pecados, para que eu, que agora venero com devoção vossa santa e imaculada Conceição, mereça na outra vida alcançar o prêmio da bem-aventurança, pelo merecimento de vosso bendito Filho, Jesus Cristo, nosso Senhor, que com o Pai e o Espírito Santo vive e reina para sempre. Amém. Sede em meu favor, Virgem soberana, livrai-me do inimigo com vosso valor. Glória seja ao Pai, ao Filho e ao amor também, que é um só Deus em pessoas três, agora e sempre e sem fim. Amém. Deus o salve, relógio, que andando atrasado, serviu de sinal ao Verbo encarnado, para que o homem suba às sumas alturas, desce Deus do céu para as criaturas. Com os raios claros do sol de justiça, resplandece a Virgem dando ao sol cobiça. Sois lírio formoso que cheiro respira, entre os espinhos da serpente a ira. Vós a quebrantais com vosso poder, os cegos errados vós alumiais. Fizestes nascer sol tão fecundo, e com as nuvens cobristes o mundo. Ouvi, Mãe de Deus, minha oração, toque em vosso peito os clamores meus. Santa Maria, Rainha dos Céus, Mãe de nosso Senhor Jesus Cristo, Senhora do mundo, que a nenhum pecador desamparais nem desprezais, ponde, Senhor, em mim os olhos de vossa piedade, e alcançai de vosso amado Filho o perdão de todos os meus pecados, para que eu, que agora venero com devoção vossa santa e imaculada Conceição, mereça na outra vida alcançar o prêmio da bem-aventurança, pelo merecimento de vosso bendito Filho, Jesus Cristo, nosso Senhor, que com o Pai e o Espírito Santo vive e reina para sempre. Amém. Rogai a Deus vós, Virgem, nos converta, que a sua ira aparte de nós. Sede em meu favor, Virgem soberana, livrai-me do inimigo com vosso valor. Glória seja ao Pai, ao Filho e ao amor também, que é um só Deus em pessoas três, agora e sempre e sem fim. Amém. Deus o salve, Virgem, Mãe Imaculada, Rainha de clemência, de estrelas coroada. Vós sobre os anjos sois purificada, de Deus à mão direita estáis de ouro ornada. Por vós, Mãe da Graça, mereçamos ver a Deus nas alturas com todo prazer, pois sois a esperança dos pobres errantes e seguro porto para os navegantes, estrela do mar e saúde certa, e porta que estais para o céu aberta. É óleo derramado, Virgem, vosso nome, e os servos vossos vos hão sempre amado. Ouvi, Mãe de Deus, minha oração, toque em vosso peito os clamores meus. Santa Maria, Rainha dos Céus, Mãe de Nosso Senhor Jesus Cristo, Senhora do Mundo, que a nenhum pecador desamparais nem desprezais, tonde, Senhor, em mim os olhos de vossa piedade e alcançai de vosso amado Filho o perdão de todos os meus pecados, para que eu, que agora venero com devoção vossa Santa e Imaculada Conceição, mereça na outra vida alcançar o prêmio da bem-aventurança, pelo merecimento de vosso bendito Filho, Jesus Cristo, nosso Senhor, que com o Pai e o Espírito Santo vive e reina para sempre. Amém. Humildes oferecemos a vós, Virgem Pia, estas orações por quem nossa guia. Vades vós adiante e na agonia, vós nos animeis, ó doce Mãe Maria. Amém.
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Divino Jesus, nós vos oferecemos esse terço que vamos rezar, meditando nos mistérios da nossa redenção. Concedei-nos, por intercessão da Virgem Maria, Mãe de Deus e Nossa Mãe, as virtudes que nos são necessárias para abençoá-lo e a graça de ganharmos as indulgências desta santa devoção. Oferecemo-lo particularmente em desagravo dos pecados cometidos contra o Sagrado Coração de Jesus e Imaculado Coração de Maria, pela paz do mundo, pela conversão dos pecadores, pelas almas do purgatório, pelas intenções do Santo Padre, pelo aumento e santificação do clero, pelos nossos vigários, pela santificação das famílias, pelas missões, pelos doentes, pelos agonizantes, por aqueles que pediram nossas orações e por todas as nossas intenções particulares e pelo Brasil. Creio em Deus Pai Todo-Poderoso, Criador do céu e da terra, em Jesus Cristo, seu único Filho, nosso Senhor, que foi concebido pelo poder do Espírito Santo, nasceu da Virgem Maria, padeceu sob Pôncio Pilatos, foi crucificado, morto e sepultado, desceu à mansão dos mortos, ressuscitou ao terceiro dia, subiu aos céus, está sentado à direita de Deus Pai Todo-Poderoso, donde há de vir e julgar os vivos e os mortos. Creio no Espírito Santo, na Santa Igreja Católica, na comunhão dos santos, na remissão dos pecados, na ressurreição da carne, na vida eterna. Amém. Pai nosso que estais no céu, santificado seja o vosso nome. Venha a nós o vosso reino, seja feita a vossa vontade, assim na terra como no céu. O pão nosso de cada dia nos dai hoje. Perdoai-nos nas nossas ofensas, assim como nós perdoamos a quem nos tem ofendido. E não nos deixeis cair em tentação, mas livrai-nos do mal. Amém. Ave Maria, cheia de graça, o Senhor é convosco. Bendita sois vós entre as mulheres e bendito é o fruto do vosso ventre, Jesus. Santa Maria, Mãe de Deus, rogai por nós, pecadores, agora e na hora de nossa morte. Amém. Ave Maria, cheia de graça, o Senhor é convosco. Bendita sois vós entre as mulheres e bendito é o fruto do vosso ventre, Jesus. Santa Maria, Mãe de Deus, rogai por nós, pecadores, agora e na hora de nossa morte. Amém. Ave Maria, cheia de graça, o Senhor é convosco. Bendita sois vós entre as mulheres e bendito é o fruto do vosso ventre, Jesus. Santa Maria, Mãe de Deus, rogai por nós, pecadores, agora e na hora de nossa morte. Amém.

0: Pai nosso que estais no céu, santificado seja o vosso nome. Venha a nós o vosso reino, seja feita a vossa vontade, assim na terra como no céu.
1: O pão nosso de cada dia nos dai hoje. Perdoai as nossas ofensas, assim como nós perdoamos a quem nos tem ofendido. E não nos deixeis cair em tentação, mas livrai-nos do mal. Amém.
0: Ave Maria, cheia de graça, o Senhor é convosco. Bendita sois vós entre as mulheres, e bendito é o fruto do vosso ventre, Jesus.
1: Santa Maria, Mãe de Deus, rogai por nós, pecadores, agora e na hora de nossa morte. Amém.
0: Ave Maria, cheia de graça, o Senhor é convosco. Bendita sois vós entre as mulheres, e bendito é o fruto do vosso ventre, Jesus.
1: Santa Maria, Mãe de Deus, rogai por nós, pecadores, agora e na hora de nossa morte. Amém.
0: Ave Maria, cheia de graça, o Senhor é convosco. Bendita sois vós entre as mulheres, e bendito é o fruto do vosso ventre, Jesus.
1: Santa Maria, Mãe de Deus, rogai por nós, pecadores, agora e na hora de nossa morte. Amém.
0: Ave Maria, cheia de graça, o Senhor é convosco. Bendita sois vós entre as mulheres, e bendito é o fruto do vosso ventre, Jesus.
1: Santa Maria, Mãe de Deus, rogai por nós, pecadores, agora e na hora de nossa morte. Amém.
0: Ave Maria, cheia de graça, o Senhor é convosco. Bendita sois vós entre as mulheres, e bendito é o fruto do vosso ventre, Jesus.
1: Santa Maria, Mãe de Deus, rogai por nós, pecadores, agora e na hora de nossa morte. Amém.
0: Ave Maria, cheia de graça, o Senhor é convosco. Bendita sois vós entre as mulheres, e bendito é o fruto do vosso ventre, Jesus.
1: Santa Maria, Mãe de Deus, rogai por nós, pecadores, agora e na hora de nossa morte. Amém.
0: Ave Maria, cheia de graça, o Senhor é convosco. Bendita sois vós entre as mulheres, e bendito é o fruto do vosso ventre, Jesus.
1: Santa Maria, Mãe de Deus, rogai por nós, pecadores, agora e na hora de nossa morte. Amém.
0: Ave Maria, cheia de graça, o Senhor é convosco. Bendita sois vós entre as mulheres, e bendito é o fruto do vosso ventre, Jesus.
1: Santa Maria, Mãe de Deus, rogai por nós, pecadores, agora e na hora de nossa morte. Amém.
0: Ave Maria, cheia de graça, o Senhor é convosco. Bendita sois vós entre as mulheres, e bendito é o fruto do vosso ventre, Jesus.
1: Santa Maria, Mãe de Deus, rogai por nós, pecadores, agora e na hora de nossa morte. Amém.
0: Ave Maria, cheia de graça, o Senhor é convosco. Bendita sois vós entre as mulheres, e bendito é o fruto do vosso ventre, Jesus.
1: Santa Maria, Mãe de Deus, rogai por nós, pecadores, agora e na hora de nossa morte. Amém.

0: Pai nosso que estais no céu, santificado seja o vosso nome. Venha a nós o vosso reino, seja feita a vossa vontade, assim na terra como no céu.
1: O pão nosso de cada dia nos dai hoje, perdoai as nossas ofensas, assim como nós perdoamos a quem nos tem ofendido. E não nos deixeis cair em tentação, mas livrai-nos do mal. Amém.
0: Ave Maria, cheia de graça, o Senhor é convosco. Bendita sois vós entre as mulheres, e bendito é o fruto do vosso ventre, Jesus.
1: Santa Maria, Mãe de Deus, rogai por nós, pecadores, agora e na hora da nossa morte. Amém.
0: Ave Maria, cheia de graça, o Senhor é convosco. Bendita sois vós entre as mulheres, e bendito é o fruto do vosso ventre, Jesus.
1: Santa Maria, Mãe de Deus, rogai por nós, pecadores, agora e na hora da nossa morte. Amém.
0: Ave Maria, cheia de graça, o Senhor é convosco. Bendita sois vós entre as mulheres, e bendito é o fruto do vosso ventre, Jesus.
1: Santa Maria, Mãe de Deus, rogai por nós, pecadores, agora e na hora da nossa morte. Amém.
0: Ave Maria, cheia de graça, o Senhor é convosco. Bendita sois vós entre as mulheres, e bendito é o fruto do vosso ventre, Jesus.
1: Santa Maria, Mãe de Deus, rogai por nós, pecadores, agora e na hora da nossa morte. Amém.
0: Ave Maria, cheia de graça, o Senhor é convosco. Bendita sois vós entre as mulheres, e bendito é o fruto do vosso ventre, Jesus.
1: Santa Maria, Mãe de Deus, rogai por nós, pecadores, agora e na hora de nossa morte. Amém.
0: Ave Maria, cheia de graça, o Senhor é convosco. Bendita sois vós entre as mulheres, e bendito é o fruto do vosso ventre, Jesus.
1: Santa Maria, Mãe de Deus, rogai por nós, pecadores, agora e na hora da nossa morte. Amém.
0: Ave Maria, cheia de graça, o Senhor é convosco. Bendita sois vós entre as mulheres, e bendito é o fruto do vosso ventre, Jesus.
1: Santa Maria, Mãe de Deus, rogai por nós, pecadores, agora e na hora da nossa morte. Amém.
0: Ave Maria, cheia de graça, o Senhor é convosco. Bendita sois vós entre as mulheres, e bendito é o fruto do vosso ventre, Jesus.
1: Santa Maria, Mãe de Deus, rogai por nós, pecadores, agora e na hora da nossa morte. Amém.
0: Ave Maria, cheia de graça, o Senhor é convosco. Bendita sois vós entre as mulheres, e bendito é o fruto do vosso ventre, Jesus.
1: Santa Maria, Mãe de Deus, rogai por nós, pecadores, agora e na hora de nossa morte. Amém.
0: Ave Maria, cheia de graça, o Senhor é convosco. Bendita sois vós entre as mulheres, e bendito é o fruto do vosso ventre, Jesus.
1: Santa Maria, Mãe de Deus, rogai por nós, pecadores, agora e na hora de nossa morte. Amém.

0: Pai nosso que estais no céu, santificado seja o vosso nome. Venha a nós o vosso reino, seja feita a vossa vontade, assim na terra como no céu.
1: O pão nosso de cada dia nos dai hoje. Perdoai as nossas ofensas, assim como nós perdoamos a quem nos tem ofendido. E não nos deixeis cair em tentação, mas livrai-nos do mal. Amém.
0: Ave Maria, cheia de graça, o Senhor é convosco. Bendita sois vós entre as mulheres e bendito é o fruto do vosso ventre, Jesus.
1: Santa Maria, Mãe de Deus, rogai por nós, pecadores, agora e na hora de nossa morte. Amém.
0: Ave Maria, cheia de graça, o Senhor é convosco. Bendita sois vós entre as mulheres e bendito é o fruto do vosso ventre, Jesus.
1: Santa Maria, Mãe de Deus, rogai por nós, pecadores, agora e na hora de nossa morte. Amém.
0: Ave Maria, cheia de graça, o Senhor é convosco. Bendita sois vós entre as mulheres e bendito é o fruto do vosso ventre, Jesus.
1: Santa Maria, Mãe de Deus, rogai por nós, pecadores, agora e na hora de nossa morte. Amém.
0: Ave Maria, cheia de graça, o Senhor é convosco. Bendita sois vós entre as mulheres e bendito é o fruto do vosso ventre, Jesus.
1: Santa Maria, Mãe de Deus, rogai por nós, pecadores, agora e na hora de nossa morte. Amém.
0: Ave Maria, cheia de graça, o Senhor é convosco. Bendita sois vós entre as mulheres e bendito é o fruto do vosso ventre, Jesus.
1: Santa Maria, Mãe de Deus, rogai por nós, pecadores, agora e na hora de nossa morte. Amém.
0: Ave Maria, cheia de graça, o Senhor é convosco. Bendita sois vós entre as mulheres e bendito é o fruto do vosso ventre, Jesus.
1: Santa Maria, Mãe de Deus, rogai por nós, pecadores, agora e na hora de nossa morte. Amém.
0: Ave Maria, cheia de graça, o Senhor é convosco. Bendita sois vós entre as mulheres, e bendito é o fruto do vosso ventre, Jesus.
1: Santa Maria, Mãe de Deus, rogai por nós, pecadores, agora e na hora de nossa morte. Amém.
0: Ave Maria, cheia de graça, o Senhor é convosco. Bendita sois vós entre as mulheres e bendito é o fruto do vosso ventre, Jesus.
1: Santa Maria, Mãe de Deus, rogai por nós, pecadores, agora e na hora de nossa morte. Amém.
0: Ave Maria, cheia de graça, o Senhor é convosco. Bendita sois vós entre as mulheres e bendito é o fruto do vosso ventre, Jesus.
1: Santa Maria, Mãe de Deus, rogai por nós, pecadores, agora e na hora de nossa morte. Amém.
0: Ave Maria, cheia de graça, o Senhor é convosco. Bendita sois vós entre as mulheres e bendito é o fruto do vosso ventre, Jesus.
1: Santa Maria, Mãe de Deus, rogai por nós, pecadores, agora e na hora de nossa morte. Amém.

0: Pai nosso que estais no céu, santificado seja o vosso nome. Venha a nós o vosso reino, seja feita a vossa vontade, assim na terra como no céu.
1: O pão nosso de cada dia nos dai hoje. Perdoai as nossas ofensas, assim como nós perdoamos a quem nos tem ofendido. E não nos deixeis cair em tentação, mas livrai-nos do mal. Amém.
0: Ave Maria, cheia de graça, o Senhor é convosco. Bendita sois vós entre as mulheres, e bendito é o fruto do vosso ventre, Jesus.
1: Santa Maria, Mãe de Deus, rogai por nós, pecadores, agora e na hora de nossa morte. Amém.
0: Ave Maria, cheia de graça, o Senhor é convosco. Bendita sois vós entre as mulheres, e bendito é o fruto do vosso ventre, Jesus.
1: Santa Maria, Mãe de Deus, rogai por nós, pecadores, agora e na hora de nossa morte. Amém.
0: Ave Maria, cheia de graça, o Senhor é convosco. Bendita sois vós entre as mulheres, e bendito é o fruto do vosso ventre, Jesus.
1: Santa Maria, Mãe de Deus, rogai por nós, pecadores, agora e na hora de nossa morte. Amém.
0: Ave Maria, cheia de graça, o Senhor é convosco. Bendita sois vós entre as mulheres, e bendito é o fruto do vosso ventre, Jesus.
1: Santa Maria, Mãe de Deus, rogai por nós, pecadores, agora e na hora de nossa morte. Amém.
0: Ave Maria, cheia de graça, o Senhor é convosco. Bendita sois vós entre as mulheres, e bendito é o fruto do vosso ventre, Jesus.
1: Santa Maria, Mãe de Deus, rogai por nós, pecadores, agora e na hora de nossa morte. Amém.
0: Ave Maria, cheia de graça, o Senhor é convosco. Bendita sois vós entre as mulheres, e bendito é o fruto do vosso ventre, Jesus.
1: Santa Maria, Mãe de Deus, rogai por nós, pecadores, agora e na hora de nossa morte. Amém.
0: Ave Maria, cheia de graça, o Senhor é convosco. Bendita sois vós entre as mulheres, e bendito é o fruto do vosso ventre, Jesus.
1: Santa Maria, Mãe de Deus, rogai por nós, pecadores, agora e na hora de nossa morte. Amém.
0: Ave Maria, cheia de graça, o Senhor é convosco. Bendita sois vós entre as mulheres, e bendito é o fruto do vosso ventre, Jesus.
1: Santa Maria, Mãe de Deus, rogai por nós, pecadores, agora e na hora de nossa morte. Amém.
0: Ave Maria, cheia de graça, o Senhor é convosco. Bendita sois vós entre as mulheres, e bendito é o fruto do vosso ventre, Jesus.
1: Santa Maria, Mãe de Deus, rogai por nós, pecadores, agora e na hora de nossa morte. Amém.
0: Ave Maria, cheia de graça, o Senhor é convosco. Bendita sois vós entre as mulheres, e bendito é o fruto do vosso ventre, Jesus.
1: Santa Maria, Mãe de Deus, rogai por nós, pecadores, agora e na hora de nossa morte. Amém.

0: Pai nosso que estais no céu, santificado seja o vosso nome. Venha a nós o vosso reino, seja feita a vossa vontade, assim na terra como no céu.
1: O pão nosso de cada dia nos dai hoje. Perdoai as nossas ofensas, assim como nós perdoamos a quem nos tem ofendido. E não nos deixeis cair em tentação, mas livrai-nos do mal. Amém.
0: Ave Maria, cheia de graça, o Senhor é convosco. Bendita sois vós entre as mulheres, e bendito é o fruto do vosso ventre, Jesus.
1: Santa Maria, Mãe de Deus, rogai por nós, pecadores, agora e na hora da nossa morte. Amém.
0: Ave Maria, cheia de graça, o Senhor é convosco. Bendita sois vós entre as mulheres, e bendito é o fruto do vosso ventre, Jesus.
1: Santa Maria, Mãe de Deus, rogai por nós, pecadores, agora e na hora da nossa morte. Amém.
0: Ave Maria, cheia de graça, o Senhor é convosco. Bendita sois vós entre as mulheres, e bendito é o fruto do vosso ventre, Jesus.
1: Santa Maria, Mãe de Deus, rogai por nós, pecadores, agora e na hora de nossa morte. Amém.
0: Ave Maria, cheia de graça, o Senhor é convosco. Bendita sois vós entre as mulheres, e bendito é o fruto do vosso ventre, Jesus.
1: Santa Maria, Mãe de Deus, rogai por nós, pecadores, agora e na hora de nossa morte. Amém.
0: Ave Maria, cheia de graça, o Senhor é convosco. Bendita sois vós entre as mulheres, e bendito é o fruto do vosso ventre, Jesus.
1: Santa Maria, Mãe de Deus, rogai por nós, pecadores, agora e na hora de nossa morte. Amém.
0: Ave Maria, cheia de graça, o Senhor é convosco. Bendita sois vós entre as mulheres, e bendito é o fruto do vosso ventre, Jesus.
1: Santa Maria, Mãe de Deus, rogai por nós, pecadores, agora e na hora de nossa morte. Amém.
0: Ave Maria, cheia de graça, o Senhor é convosco. Bendita sois vós entre as mulheres, e bendito é o fruto do vosso ventre, Jesus.
1: Santa Maria, Mãe de Deus, rogai por nós, pecadores, agora e na hora de nossa morte. Amém.
0: Ave Maria, cheia de graça, o Senhor é convosco. Bendita sois vós entre as mulheres, e bendito é o fruto do vosso ventre, Jesus.
1: Santa Maria, Mãe de Deus, rogai por nós, pecadores, agora e na hora de nossa morte. Amém.
0: Ave Maria, cheia de graça, o Senhor é convosco. Bendita sois vós entre as mulheres, e bendito é o fruto do vosso ventre, Jesus.
1: Santa Maria, Mãe de Deus, rogai por nós, pecadores, agora e na hora de nossa morte. Amém.
0: Ave Maria, cheia de graça, o Senhor é convosco. Bendita sois vós entre as mulheres, e bendito é o fruto do vosso ventre, Jesus.
1: Santa Maria, Mãe de Deus, rogai por nós, pecadores, agora e na hora de nossa morte. Amém.

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1: É nóis, travei. Gente, nós já foi lá, tomou um banho e voltou pra trás. 5 horas e 3 minutos, bom dia, turma. Nós estamos na manhã de sábado, o dia já tá raiando e a polícia já tá de pé, viu? É. Aê, moda boa, gente, sábado 23 de maio 2026 e nós começa os trabalhos mais uma vez. Tá doido essa moda do Lourenço Lorival, isso é bom demais. Bom dia, turma. A turma vai acordando, o rádio já ligado. O Renato, bom dia, Renato. Bom dia, Renatinho. Meu amigo Maiquinho. Maiquinho já tá escuro. Já tá escuro, hein, Maiquinho? Farol já tá. Quando tá escuro, o farol é meio bom, né? Se tiver meio claro, aí o mal trem tá iluminando, bom mesmo. Tá viajando já? Boa viagem. Que Deus e Nossa Senhora Aparecida vai te protegendo por aí afora, entendeu? Ei, Nossa Senhora da Aparecida, 5 horas e 5 minutos. Alô, turma, alô, vaqueiros, aquele abraço. Alô, Douglas, lá na Fazenda Retiro do Padre, já tá ouvindo nós também. Abraço pra vocês aí, viu?
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1: Você tá doido? Vamos pegar, vamos deixar essa Lourenço Lorival, vamos pegar ela, como diz o meu amigo Celso Santos, lembra dele? Ele falava, vamos pegar ela na íntegra. Você tá doido, essa moda é boa mesmo, né? Morena sertaneja, Lourenço e Lorival. Começar amanhã com as modas boas. É bom demais. Morena sertaneja, deixa eu tocar ela pra turma aí. A turma merece coisa boa, né? Ítalo Costa, bom dia, Ítalo Costa! Aê, manhã de sábado, começa tudo de novo por aqui então. Alô, Dedê do Zeca Donoro, acorda, Dedê, alô, neninha.

É nóis, trabalhando na manhã de sábado, os ponteiros marcando 5 horas e 8 minutos. Alô, turma! Pra vocês que vai acordando, um bom dia, bom sábado, um bom final de semana. Os meus amigos vaqueiros já tá lá com as ordenhas trabalhando, puxando o cremoso e ouvindo o rádio. É bom demais da conta. Gente, pode mandar mensagem pra nós, nós manda música pra vocês aí, viu? Nosso telefone é o 37, é o WhatsApp, viu? Pode mandar mensagem pra nós, 37 35 13 0001, viu? Manda um abraço aí pros Rondas, né? As pessoas, pessoal que passa a noite acordado aí, já tá ouvindo nós também. Agora eu vou rodar uma mensagem aqui, Marquinhos, é aquela hora que você volta lá atrás, lembra do vovô, lembra da vovó, lembra daquelas pessoas que na época o bom da boca era isso aí, ó.

0: polícia está em pé, a polícia está trabalhando bem. Nós não podemos reclamar da polícia, não podemos reclamar da segurança, não. Porque, logicamente, que é impossível ter um policial para acompanhar cada civil. Isso não tem como, em lugar nenhum do mundo. Agora, de um modo geral, a polícia trabalha bem, porque quando a gente vem para a rádio, eu testemunho isso, e o Ronaldo também, a Gatona também, José Romero também, a Maurício também, sempre cruzamos com viatura da Polícia Militar e da Polícia Civil, mais da militar, porque tem mais viatura, mais homens, mas as duas polícias estão trabalhando bem, a militar e a civil também. Parabéns e obrigado pela segurança, minha gente, tá? Gente de São Paulo, agora são 5 horas e 18, hora de mexer no corpo, fazer como nós fazemos. De manhã não pode ameaçar, não. Despertador tocou, tem que sair da cama, tira a coberta de cima, e se a pessoa ficar deitada, acaba dormindo de novo. E se dormir de novo, vai água em cima. Ah, vai. Não tenha dúvida. Porque a dona de casa levanta cedinho. Prepara chá, ferve o leite, o café tá prontinho, lanche já tá esfriando e marido roncando. Ele acha que tá com o burro na sombra. E não tá. E não tá na sombra. Joga água nele. Joga mais água.
1: É, rapaz, eu falei com vocês, né? Brincadeira não, viu? Isso é o Zé Bete. Ui, trem bom, em 5 horas 10 minutos. Bom dia, turma. Vamos junto até as 8 horas da manhã hoje. Mandando abraço aí pra vocês que vão acelerando aí, pra turma que vai pegando estrada aí, uma boa viagem, que Deus e Nossa Senhora Aparecida e São Cristóvão proteja todos vocês aí, meu.
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1: O Paraguai da Alterosa também já tá acordado, bom dia, Paraguai. O Zé Pereira, Dona Silvia, bom dia. Tem praça rápida mesmo, né, Marquinhos? Falando aqui o povo ouvia, na época ouvia o Zé Beto aí, o tempo passa rápido. E pra trás, Marquinhos, eu tava lembrando quando você ficava naquelas catiras, você lembra? Correndo aí pra bar, pra cima, o Marquinhos ficava catirando pombo, trocando pombo, troca galinha, a galinha troca de pombo, era ele, o Dior do Firmino. Esses dias pra trás eu tava vendo uma foto do meu amigo Zé Pereira, rapaz do Zé, o trem passou rápido demais, não passou, Zé? Tem muitos anos não, aquilo é tem uns 40 anos que é foto, né? Mas o tempo passa rápido demais, moço, você tá doido.

0: Você tá doido, viu? Parada dura 5 horas 14 minutos, o dia tá amanhecendo, Zé Pereira já tá ajeitando a maimita aí, ajeitando a garrafa d'água. Bom dia, Zé Pereira, abraço pra Ilza também e o Romil da turma lá na Fazenda Cabeceira, Olhos d'Água, bom dia pra vocês aí. Tava falando com o menino aqui, falou, qual que é o Zé Bigode, aquele do tri... Não, o Zé Bigode é aquele que amonta nos cavalos, amansa cavalo, é, pai do Fernando, pai do Paulão. Você tá lembrado quem que é aí, não tá? Sabe dele?
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9: Oi, gente, 5 horas 18, já 19, então tá bom, 5 horas 19 minutos. Bom dia, turma. Deixa eu mandar um abraço aqui pro

0: Pedro Tonzinho Torrado, aquele abraço. Olha, você vê que música boa. Aí, olha, velho. Alô, Ediro, como é que tá aí? Um abraço aí pro Ediro e a Ana lá na volta do brejo. Ediro, levanta é cedo, rapaz. É, ué.
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0: Manda um abraço pra nós aqui no Parque Industrial para o Moraes e o João Vitor, o Preto da Cachaça e o Tetezo. O Tetezo já chegou aí, Tetezo.
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0: como. Legal, a garrafinha, como é que tá? Uma garrafinha de meia, hein? Fala aí, minha meiota. Um abraço aí pra turma. Parque Industrial, o Moraes. O Moraes é o moço que tem umas 200 namoradas também. É igual o que, Chiquinho? Alô, Chiquinho, bom dia, Chiquinho. Lá na Fazenda do Munim também tá lá ouvindo nós. Abraço pra vocês aí. O Vitor, João Vitor. João Vitor, pô, João Vitor também levanta cedo. O Preto da Cachaça e o TT. Abraço então, vou lá.
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0: Renato, hoje eu falei, Renato, hoje tá meio atrasado, Renato. Falei, Renato, cadê você, Renato? Renato, Renatinho, a turma lá do shopping, na carne, o pessoal do frigo tudo. A turma lá levanta é cedo. Falei, Renatinho, hoje.
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0: Renato, hoje tu cochilou, hein? Eliane Oliveira, mamãe da menina que fala bonito, mamãe da Rafa Oliveira. Falou, Eliane, bom dia. Daqui a pouquinho iniciando os trabalhos também. Nessa altura já iniciou, né? Tá ajeitando o café também, né?
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0: Vamos ajeitar a moda boa. Falando de música, mas será o rodei aqui a mensagem? O Zé Bete, né? Zé Bete era bom, isso. Aí eu falei muitas das vezes: você toca uma música, a música vai se lembrar, né? Lembrar de alguma coisa, né? Eu já falei isso aqui, vou repetir mais uma vez. Tem uma música que eu toco aqui. Uma vez nós tava lá em São José dos Campos. Nós fomos fazer um descarregamento lá em São José dos Campos, lá em São Paulo. E nós tava ouvindo uma rádio local lá. A menina era 24 horas de sertanejo. Aí de madrugada, naquela época, nós não tinha celular, não. Não existia o celular, tem tempo, hein, rapaz? Você é velho mesmo, Marquinhos? Você dá doida, hein? Aí dormiu dentro do depósito lá, dormiu dentro do galpão lá, e o povo tinha confiança demais, você deixou a chave do escritório com nós, de madrugada nós foi lá, ligou lá na rádio lá, eu liguei lá na rádio lá, o locutor conversou comigo, falei, de onde? Nós é lá de papagaio, é onde que é papagaio? Papagaio é Minas, rapaz. Aí ele mandou um abraço aí pro Marco, Marquinhos, escorrega lá da cidade de Papagaios, o Chico do Chiquito, a turma aí da GKV 5413, lá de Minas Gerais, e tocou essa aí, ó.

0: Ô, Lúcio do Cícero, você já acordou, Lúcio? Olha a hora, gente. Alô, Chicão do Sovico, olha a hora, Chicão. 5 horas e 26 minutos. Alô, Arvino, Arvino, Arvino é o moço que toca sunfona, é ele? Alô, Zé Osmar, alô, Geralda Aparecida, a turma lá no Buriti do Canto também tá louvindo nós. O Júlio Manimbondo acorda mais tarde, é que hoje é sábado, é sábado.
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0: Vamos ajeitando aqui pra a turma, alô, pessoal aí da Sertanejo, Sertanejo de Abaeté, a turma lá da aviação de Sertanejo, lá da cidade de Abaeté. Abraço aí pra turma aí da rodoviária também, pra você que tá aí ancorada esperando o cafezinho. É, cadê a menina do café lá? Como é que é? É jogo, o jeito do café já? A Natália Lima tá lá, é o jeito do café mais tarde um pouquinho, que ele dorme igual um condenado, que é a menina.
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0: Cadê o Dudu? Bom dia, Dudu. Bom dia, Mundinho. Bom dia, Canarinha. Abraço pra vocês aí, viu? Vamos ajeitar que tem uma moda. Mandar abraço pra turma aí. E vamos tocar aí pra turma trabalhando na Alterosa. Toca pra nós e a Casa de Caboclo, pra todos que trabalham lá na Alterosa. Abraço pro Paraguai, no Paraguai, toda a turma aí da Alterosa, a turma que tá ouvindo nós. Vamos ajeitar a Casa de Caboclo. Essa moda é do Rick Renner, né? Casa de Caboclo do Rick Renner. E esse homem é bom. Eu e povo bom pra cantar. Você tá doido? Aquele Rick, eu não canso de falar, aquele homem, ele é bom pra cantar, ele é bom pra compor também, é bom compositor, não é, Renato? Renato já tá lá trabalhando, chegou meio atrasado hoje, mas tá certo, viu? A loja já tá funcionando, depois você fala pra nós aí, que a turma aí não brinca em serviço, não. 5:28.

Alô, dona Maria, cadê o café? Hoje não tem dona Maria, não. Alô, Joaquim, como é que tá aí, dona Maria? Bom dia, Joaquim, bom dia, Bolinha. Alô, Denis, apagão, aquele abraço. Alô, Ângela, Ângela já tá lá ajeitando o café, minha Ângela e o Nico já tá ajeitando o café. Bom demais. 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Manda abraço e baturma, né? Tá mandando abraço e baturma, manda abraço e baturma lá na Fazenda Curral Velho. Alô, turma, como é que tá aí? Alô, Raí, Raí, a turma lá na Fazenda Curral Velho, a turma também lá na Fazenda Espelho d'Água, aquele abraço. Carlinhos, Gabriela, João Miguel e Carlos Eduardo também estão ouvindo nós lá na Fazenda Rio Velho. Eliane gosta de umas modas boas. O menino falou: toca uma moda boa aí pra Eliane. Eu falei: qual? Ele falou: essa aí, ó.

0: Isso é Gustavo Lima, gente. Gustavo Lima e o Alcino. O Alcino é o papai do Gustavo Lima. E ficou bom, Zé Barros.
1: Obrigado, pai. Saúde e palmas, seu Alcino, por favor.
0: Obrigado. Zé bom mesmo, bom. Zé bom, né, Paulinho? Paulinho lá da Várzea das Flores. Zé bom ou não é? É, uai. Alô, Zé Pereira. Vai sair mais tarde um pouquinho. Um abraço pro Zé Pereira, dona Silvia também. Tá lá ouvindo nós. O Renato gostou da moda, né, Renato? Ficou bom, é bom demais. Esse menino é bom mesmo. Você tá doido, pai e filho cantando, ficou bom. É, vamos lá. Ah, a turma lá na Fazenda Retiro do Padre. Bom dia, turma lá na Fazenda. Quem que é o Douglas? A turma lá na Fazenda Retiro do Padre. Irineu, Regiane, Riane e João Gabriel também escuta nós. Lá na Fazenda do Luiz do Crisipo. Abraço pra vocês aí. Vamos ajeitar a moda boa pra vocês daqui a pouquinho. Mandar um abraço bem pra nossa ouvinte, Ana. Ana na Fazenda Floresta, Ana Paula, né? Ana Paula é lá da Fazenda Floresta. Ela também acordou cedo, acordou cedo. Alô, Mosquito Mecânico, bom dia. Alô, Jorge Mancha, aquele abraço. Olha a hora, gente, 5 horas e 39 minutos. Alô, turma lá no Curral do Taíde. Taíde Leiteiro, chegou aí, Taíde. Tá levantando cedo demais, Taíde Leiteiro.

Aí, Gilberto e Gilmar, bom dia turma lá no Caiçara, lá no 26 de outubro, alô senhores vaqueiros, aquele abraço, alô Otávio da Lena da Ducha e a Júlia, bom dia e bom trabalho pra vocês aí.

0: Ana Paula, Fazenda Floresta. Bom dia, Ana Paula. Deixa eu ver, parece que estamos tocando aí no fundo. Tocando lá, não? Otávio, bom dia, Otávio. Bom dia, Otávio da Lena da Ducha. Bom dia, Júlia. Bom dia, Marquinhos Correga. Marquinhos Correga, pela hora que ele me mandou a mensagem, estava passando em Três Marias. Ele já está quase chegando lá na casa do Lula, lá em Brasília. É, o rapaz acelera mesmo, viu, Anjo? O menino salseiro, viu, Ângela? Tá lá ajeitando o café, Ângela e Nico, aquele abraço. O Chiquito não acordou ainda não, o Chiquito acorda daqui a pouquinho, vai ajeitar o café, porque o dia já tá raiando e a polícia já tá de pé.
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6: É nóis, 5:51, bom dia turma, bom dia Dona Maria Darina, Dona Maria Darina acordou cedo também, um abraço pra ela. Alô Flávia, a Flávia também é lá do loteamento, acordou cedo Flávia, madrugou hoje, né? Nem meio dia ainda, 9 minutos faltando pra 6, abração pra vocês aí, falou? Deixa eu mandar um abraço aí pro Rogério do Enes, é o Rogério do Enes, tá lá na fazenda, Caivoeira, tá fazendo carvão, Rogério do Enes, lá na fazenda Porto Pará, aquele abraço. Olá, né, Paulinho, lá da Vaza das Flores, um abraço pra ele, nós vamos ajeitar umas modas boas pra vocês, e você tá doido, ei!
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6: É o carro do Fumacê, é o carro do Fumacê.
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6: o Miguel do Segura Peão fala, é o carro da cerveja, tá passando na porta da sua rua. É, pai, o Miguel danadinho, viu? Tá doido, o fumacê anda pra frente, o fumacê anda pra trás, acelera mesmo. Ô Miguel, de vez em quando ele tá me chamando lá, eu tô fazendo aqui também, tá barulhado, hein? É, me chamando lá, eu faço que eu não tô escutando, que eu tô dormindo, ele começa a cantar, ó, o caminhão de cerveja está passando na porta da sua casa. Vamos ajeitar, viu, Rogério? Daqui a pouquinho tem Luciano Silva. Manda um abraço aí pra turma também. Onde? Lá na Fazenda Mato Grosso. Lá tá o Carlos, Henrique, Rodrigo e o Lucas. Nós vamos tocar o Barreirito daqui a pouquinho. Nós tocar uma moda boa aí do Barreirito pra ele. É, rapaz, você tá doido. Café é bom demais. Ajeita o café pra nós aí. Traz o café e dá pra nós. O que que o Denis falou? Vai tomar café aqui hoje, né, Denis? Denis Apagão. Menino bom tá ali, viu? Ô, gente, cadê o Totonho? Alô, Totonho lá do sítio do Urucum, cadê o encarregado? Tá sumido, é o patrão, é encarregado lá, é o Campos, é o chefão lá agora, é o Campos. É. Luiz do Chiquito, acorda, Luiz do Chiquito. Salvador, bom dia, Salvador, Jussara, Maria de Lourdes, Lorena, Laura e Paulo, aquele abraço. Maria José, fala com nós, Martil Campos.

Santíssima, que em vossa imagem milagrosa de Aparecida espalhais inúmeros benefícios sobre o Brasil. Eu, embora indigno de pertencer ao número dos vossos servos, mas desejando participar dos benefícios da vossa misericórdia, prostrado a vossos pés, consagro-vos o entendimento, para que sempre pense no amor que mereceis. Consagro-vos a língua, para que sempre vos louve e propague a vossa devoção. Consagro-vos o coração, para que depois de Deus vos ame sobre todas as coisas. Recebei-nos, ó Rainha incomparável, no ditoso número dos vossos servos. Acolhei-nos debaixo da vossa proteção. Socorrei-nos em nossas necessidades espirituais e temporais, e sobretudo na hora da nossa morte. Abençoai-nos, ó Mãe Celestial, e com vossa poderosa intercessão, fortalecei-nos em nossa fraqueza, a fim de que, servindo-vos fielmente nesta vida, possamos louvar-vos, amar-vos e render-vos graças no céu. Por toda a eternidade, assim seja.

pela intercessão de Nossa Senhora Aparecida, Rainha e Padroeira do Brasil, a bênção de Deus Onipotente, Pai, Filho e Espírito Santo, desça sobre vós e permaneça sempre. Amém.

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5: Deixa com nós, 6:09, muito bom dia, turma. Bom dia para você que nos faz companhia nessa manhã de sábado. Alô, Dizalma, bom dia, Dizalma. Dizalma lá em Silva Campos. Cadê o Adalberto? Adalberto, já acordou, Adalberto? A dona Ermita também, escuta nós lá, né, dona Ermita?
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5: Manda um abraço pra dona Neuza, né, dona Neuza, Marcinalva, toda a turma aí em Silva Campos, bom dia pra vocês. Alô, Chiquito, o Chiquito já ajeitou o café ali, viu, rapaz?
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5: Compadre Chiquito da Mara, Chiquito da Mara já ajeitou o café dele é bom, só o café dele não tem açúcar, não.
6: Pode ser, não.
5: É, o café dele é mais gozo, ele que gosta de um café mais gozo. Aí o Juan chegou cedo hoje, hein, Juan? Bom dia, abração pra você, Juan. Meu amigo Juan lá de Angaretá, um abraço pra você aí, um abraço pra todos em Angaretá e um abraço pro pessoal do grupo Compra e Venda de Gado, aquele abraço. Vamos ajeitar aqui, mandar um abraço pro Marcelo. Marcelo, bom dia, Marcelo. Marcelo, Nonô e Edivan, é isso mesmo? E manda um abraço pro Joco, Léo, a turma lá na Fazenda Mato Grosso. E o Nolo? O Nolo tá lá no curral tirando leite. Alô, tá tirando leite lá no Taíde, nas vagas do Taíde, né? Tirando leite lá nas vagas do Taíde. Bom também, bom.
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5: Vamos ajeitando moda boa pra turma, porque o meu amigo Joel. Alô, Joel, lá da oficina de bike. Abraço pra ele. O Joel tá lá ouvindo nós, né? E falando nisso, mandar um abraço também pro sargento, do sargento Joel, ali na 21 de abril. Gente boa também, sargento Joel, a esposa.
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5: Vamos ajeitar aqui, porque aí... Alô, turma aí na Fazenda Cabeceira, Olhos d'Água, bom dia pra vocês. E a turma tá sempre ouvindo nós lá também, né? Turma boa. Hoje tem arrasta-pé, hoje tem aniversário também. Alô, Ilza, bom dia. Tá mandando abraço pra quem mesmo? Ela tá mandando o...
7: Eu, Romildo, toda a família da Fazenda Cabeceiros Olhos d'Água, queremos oferecer para o tio Mauro, que trabalha lá na represa, lá no Diamante, na Fazenda Espelho d'Água. E para nossa amiga Vanilda, que mora aqui nos Olhos d'Água, viu? Nós desejamos para eles um feliz aniversário, que Deus abençoe eles muito, esforço, saúde, paz e muito, muitos anos de vida. Então você fica com Deus. Deus te abençoa muito. Tudo de bom para você.
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Tá ele, cantor Amado Batista, Nossa Senhora Aparecida, cantando aí pra Elza, Romildo e todos os familiares, mandando abraço pro tio Mauro, fazendo aniversário hoje lá na Fazenda Espelho d'Água, e também pra Vanilda. Alô, Vanilda, abraço pra você, viu? A turma aí na Fazenda Cabeceira, Olhos d'Água, aquele abraço. Alô, Imaculada, bom dia, Imaculada, já acordou também, bom dia pra você, Imaculada, tá lá ouvindo nós. Manda um abraço pro Quitito, Niquinha, Zé Chapa, Letícia, a turma lá Angaretá, manda um abraço também pra quem? Na Jair, bom dia, Na Jair, bom dia, Célio Augusto, e mais uma vez, manda um abraço aí pra ele, o meu amigo Juan lá de Angaretá, aquele abraço.

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1: É, o povo some tudo, mas depois parece. Bom dia, Otávio, da Lena da Ducha. A Júlia tá lá no Caiçara, 26 de outubro, tá lá puxando o cremoso e ouvindo nós também. Ei, turma boa. Alô, Lúcio, sanfona. Bom dia, Letícia. A turma já acordando também, já pegando estrada. Ana Paula, Fazenda Floresta. Alô, Anelita. Alô, Zé Tucura. Alô, turma lá em Paineiras, aquele abraço. Alô, Eliene Oliveira. Cadê você, Eliene Oliveira? Um abraço para Rafa Oliveira também. A turma que tá sempre com o rádio ligado, curtindo aí a Exclusiva FM. Ô, gente, deixa eu localizar ali primeiro, mandar um abraço. Antes disso, mandar um abraço pra Agatha Barbosa, que vai chegando, é chegando na manhã de sábado. Bom dia pra ela também. E deixa eu localizar aqui, porque hoje é sábado, né? Ontem foi sexta-feira, hoje é sábado, amanhã é domingo. É domingo, hein? Só domingo é amanhã, viu?
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1: 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O meu amigo Marcelo ligou, pediu e ofereceu para a turma. Tem Zezé de Camargo e Luciano, 6:19. Preste atenção na letra dessa.

O Teodoro Sampaio, 627. Cadê o Olinto? Bom dia, Olinto. Deixa eu mandar um abraço também pro irmão do Olinto, a turma aí na Fazenda Pauterra. Alô, turma aí na região da Fazenda Pauterra. Um abraço pra vocês aí. Manda um abraço também pro Célio, André, Andresa, São Luís e Dona Maria. Alô, Paulo Lino, acordou cedo. Bom dia, Paulo Lino. Alô, turma aí no Curtume, também o Paredão. Já tá acontecendo a festa, né? Lá no Curtume. Hoje tem, Hoje tem. E no final de semana que vem agora, tem a grande cavalgada. Sábado tem, depois eu conferi ali, Dioritinho ali, me parece que é Ítalo Lima. No domingo tem um show, Zaço também, vamos ajeitar ali. E no domingo também tem a grande cavalgada. Vamos conferir a agenda direitinho da turma ali, como é que tá lá. E mandando abraço pra turma. Falou Renato, bom dia Renato, bom dia Renatinho, bom dia Paula. 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Vamos lá então? Zé Curubu e Vanessa, bom dia, Zé Curubu. O Zeca já montou no cavalo e a vaca já foi pro brejo em 6h28. Já

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5: Ô, gente, nós voltou de novo, 6 horas 36 minutos. Bom dia, turma. Deixa eu mandar um abraço aqui pra turma lá da Fazenda Baú. Alô, Gilberto, bom dia, Gilberto Doraço, Geraldo Doraço e Gilberto também escuta nós. Alô, Gilberto, bom dia. Deixa eu mandar um abraço pra turma lá na Fazenda do Renato Assunção. Tá lá o Tchãozinho, Tchãozinho, o Pedro tá lá tirando leite, ouvindo nós lá. Bom dia pra vocês aí, viu? Você tá doido essa música que tá aí no fundo musical? Você tá doido aí?
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5: Mandar um abraço pra turma lá do Posto Coati, a turma aí do Posto Coati, bom dia, a turma do restaurante também escuta nós lá. Mais uma vez, mandar um abraço pro Totonho lá do Cito do Urucum, Luiz do Chiquito, é a turma que tá lá ouvindo nós, Chiquito da Mara também tá lá ouvindo, não, tá pra cá, um abraço. E ela acorda bonita, bonita acorda, é tarde. Ô, mas jeitão, a moda boa aqui, mandar um abraço e batuma aí do 26 de outubro, tá sempre ouvindo nós lá, abraço pra vocês aí no assentamento da Coca, mas lá no luteamento também tem a Imaculada que escuta nós lá, né? E moda boa, Renata, assim, você dá dor de ver. Eu falo com vocês, tem uma turma, parece que nasceu, nasce pra cantar, né? Igual o Creone, o Barreirito, o Parreirito, igual até o Leonito. Eu toco uma música do Gini Gena ali, já tá na ponta das agulhas ali, rapaz. Você vai ver o que é um trem bom também, viu?
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5: Olá, né, Bebel? Bom dia, Bebel. Bom dia, Maiquinho. Bom dia, Bebel. Bom dia, Maiquinho. A turma lá na Pitangui, na rua Pitangui, mandando um abraço pro João Carlos. João Carlos, lá no Dona Joaquina. O Aristides Brito tá ouvindo nós em Vitória, no Espírito Santo. As meninas estão mandando um abraço pra ele lá, o Bebel e a Maiquinho. É Bebel e o Maiquinho. Abraço pra vocês e manda um abraço também, batuma lá na Fazenda Palmira 1 e Palmira 2. Aquele abraço. Ah, ela quer o segura-pião, daqui a pouco o segura-pião vai gritar pra vocês aí, tá dormindo. Ah, menino ruim pra acordar, você tá doido, véi. Bom dia, Francisco Alberto, manda um abraço, quero ouvir a música do Gini Geno, Esquina da Saudade, essa música é uma das melhores, viu? É a nossa ouvinte Vânia. Bom dia, Vânia, um abraço aí pra você, Vânia, tá lá no loteamento e essa música é boa mesmo, viu? Alô, Wilton Pedreiro, aquele abraço.
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5: Ê, João, João Borracheira, Priscila Costureira, abraço pra vocês também. Manda um abraço pro Zé do Galo, lalá. Ê, turma boa, hein, soteta doido. Vamos ajeitar uma moda boa então, deixar a moçada quer escutar a música, uai. O Miguel vai gritar pra eles lá, ó.

0: Wander, tudo bem, Wander? Samantha Edilene, 6 horas 46 minutos. Bom dia, turma. Alô, turma aí da cooperativa. Daqui a pouquinho a turma iniciando os trabalhos também. É, manda abraço pra essa turma boa, né? Turma que escuta nós lá. Abraço pra vocês e também, viu? Vamos ajeitar daqui a pouquinho. Vamos ver se ficou bom. Ficou bom? Ficou bom? Ver como é que vai ficar daqui a pouquinho. Vamos rodar o comercial? Vou lá?
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15: Tá aí, turma, 8:07.
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15: É nóis que volta, 7 minutos, faltando para 7 da madrugada. É hora de mandar um abraço pro João do Estevo, né? Porque o João do Estevo tá lá ouvindo nós. Dona Imaculada, um abraço para vocês aí. Manda um abraço também pra turma lá da Mil Creme. Alô, Rafael, bom dia, Rafael, aquele abraço. Will, Tom Pedreiro e a turma que escuta nós. Mais uma vez, um abraço aí pra Bebel e o Maiquinho. Manda um abraço aí pra turma também que tá ouvindo nós. Sim, sim, do som, iniciando os trabalhos, sim, sim. Começar mais cedo, ajeitar o som. É sábado e domingo, é lá no Curtume, viu? Não topar lá no Curtume, sábado e domingo, tá agarrado com vocês lá. A Flávia tá lá ajeitando o café, bom dia, Flávia. Abração pra Flávia, lá no loteamento. E um abraço aí pro Sô Chiquita, Bonita, Dona Nita, Cristina, Lairdo Toreiro, Priscila, Emanuele e Luiz Gustavo. Adriela também escuta nós. Adriana tá lá, né? Adriana, Robinho, Lucas, Bruno e a Isadora também, da turma lá ouve nós. Agatha, bom dia, Agatha. Manda um abraço pro pessoal do assentamento 26 de outubro. Alô, turma aí do assentamento 26 de outubro, mais uma vez, aquele abraço. Alô, meu amigo Zé Pereira, bom dia, Zé, bom dia, Geraldinho Serreteiro também escuta nós, Marquinho já tá de volta, carregou rapidinho, Marquinho.

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15: É nós que volta. E nós vai junto até as 8. Até as 8 nós vamos junto. É nós do lado de cá, você da banda de lá, e a festa não para. Vem, falou, manda um abraço pro José Wellington. Bom dia, José Wellington, lá na Fazenda Cana Brava também. Tá lá ouvindo nós. Bom dia, um abraço pra ele. Onda Baiano, gente, mandando abraço aqui. Manda um abraço pra nós na escuta aqui no Recanto dos Praxedes. Manda abraço pro Hamilton. Bom dia, Hamilton. Tudo bom por aí? Hamilton, Wilton e Cristiane. Abraço pra vocês aí, viu? Eu vou ajeitar uma moda boa pra vocês. Cristiane e Cristiano Sobrinha, isso mesmo? Abração pra vocês. Nós vamos ajeitar umas modas boas pra vocês daqui a pouquinho. Mais uma vez, manda um abraço pro Rafaele. Todos lá na Mil Creme, tá lá ouvindo nós. E o Wilton Pedreiro hoje tá de forga. Wilton Pedreiro, como é que tá aí? Manda um abraço pra turma que escuta nós. Pedreiros e ajudantes. Alô, Paulinho. Conhece o Paulinho? Paulinho do Bigode, tá lá na Fazenda Fundinha. A turma levanta cedo e acelera mesmo, hein? Cê tá doido, ué. O Lucimar da Tia Celso também tá escutando nós, né, Lucimar? Cadê o piloto? Bom dia, piloto, no transporte do gado. Um abraço para todos aí, ó, que transporta boiada, ouvi nós também. Manda um abraço aqui pro Zé do Moacir, Liber Boiadeiro, toda a turma aí, um abraço para vocês, viu? Vamos ajeitar aqui, manda um abraço também pro pessoal lá no Parque de Exposições, tá sempre ouvindo nós. Manda um abraço pro Carlão do Mordoce. Carlão do Mordoce, o Estribado. Alô, Estribado, Edinho Sanfona. Manda um abraço também pro Magela Afonso, a dona Marcinha. Cadê o Geraldo Leonardo? Geraldo Leonardo também tá ouvindo nós. Mais uma vez, manda um abraço pro Tiãozinho. O Tiãozinho é o Tiãozinho Pedro. É lá na fazenda do Renato Assunção. Um abraço pra Gerarda também. Essa turma que escuta nós. Fala em Gerarda. A Maria Gerarda tá andando meio sumida. Cadê você, Maria Gerarda?
16: Bom dia, Francisco Alberto. Eu quero ouvir a música de Carlito Baduí, Mulher Sempre Mulher, oferecer para Valdemar, para Irineu, Regiane, Riane e João Gabriel e para todos do Grotão e Aterrado.
15: E essa moda é boa mesmo, só nós já achar isso ali, Mulher Sempre Mulher. É, sumiu a Mulher Sempre Mulher, Mulher Sempre Mulher, vamos ajeitar, mas já aparece Mulher. Vamos ajeitar então, mandar um abraço para Nerzito, Yara, Yasmin, Talão. Hoje é dia do Metralha lá comprar laranja. É danado. Alô, Metralha. Bom dia, Metralha. Um abraço aí pro Zé Zico também, a Cecília, Nardel, João Galão, Branco e o Zelino. Aquele abraço.

É nóis, 7:08, deixa eu mandar um abraço aí pra Iria e Afonso, lá na Fazenda Capoeira da Serra. Bom dia, meu amigo Olinto, as mensagens vão chegando daqui a pouquinho. Um abraço aí, Olinto, tá lá ouvindo nós. E mais uma vez, manda um abraço aí pra turma lá no Recanto dos Prazeres, Hamilton, Wilton e Cristiane, aquele abraço. A Maria Geralda, mais uma vez, mandando um abraço aí pra turma lá na Fazenda do Luiz do Crisipo. Lá tem o Irineu, Regiane, Riane, João, Gabriele. Meu amigo Carlinda Craviola, hoje é sexta, não, hoje é sábado, né? Hoje é de tocar viola, hein? Abração pra vocês aí, viu? Tenho abraços aí pra turma, é Piau. O Moreto tá sumido, pra que houve com o Moreto? O Tinda Comonete, o Machado e o Gilmar Curixinguê Machado, é jeitoso, não é? Você tá doido, ué? O menino falou comigo que hoje tem viola no Juninho. Juninho Lanche, onde que é o Juninho Lanche, gente? É o Juninho de Simval ou não, né? Se for, fala pra nós aí. Antes, deixa eu mandar um abraço aqui pro Emerson, tá ouvindo nós. Bom dia, aqui é o Baixote. Alô, Baixote! É o moço lá da cidade de Morada Nova. Um abraço pra ele aí. Daqui a pouquinho tem Delmiro e Delmon cantando aí pra ele. O Baixote lá na cidade de Morada Nova de Minas. Aquele abraço. Ah, é ele mesmo, aniversário dele hoje. Dá um abraço aí pro Juninho do Simval. Falei em Moreta, pô. Moreto, o que houve com o Moreto? Moreto, eu topei com ele essa semana. Semana passada que eu vi o Moreto, vi na correria, rapaz. Depois que ele comprou que a fazenda ali, o Moreto sumiu. Falou comigo que... Eu falei, tá sumido. Ele falou, meu coração tá sem dono, uai.

É nós que manda abraço pra turma. 7:12. Manda um abraço aí pra Cida, Cat Grônoma aqui. Falou, manda mais tarde um pouquinho que ela levanta lá pras 10. Foi que é isso, que a menina levanta é cedo. Alô, Cida, Tigrona, bom dia pra você. Bom dia, Ângela. Tem Gislene também que chega ali. Deixa o Delmir e Delmon cantar. O Baixote é lá da cidade de Morada Nova de Minas.

0: Aí não, nenê, os criadores do trio Parada Dura, quando começou o trio Parada Dura, era Delmir, Delmon e Mangabinha, e vai ter show deles aí em Paineiras, não é isso? Na exposição, vai ter Delmir e Delmon fazendo a festa lá em Paineiras. Alô, Nelita, alô, Zé Tucura, alô, turma lá na Fazenda Lajinha também, Sueli, Dudu também, escuta nós lá.
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0: Oi, gente, nós já voltou de novo e os ponteiros lá vai correndo um atrás do outro. Já 7h19, alô, tá aí de Leiteiro, bom dia, libera, abraço pra vocês aí, viu? Cadê o Roderson? Tá sumido, Roderson, aquele abraço. Olinto, daqui a pouco nós vamos ajeitar aí, Olinto, o trem tá agarrado por aqui, mas nós vamos ajeitando devagarinho, viu? Vou mandar um abraço pra turma aí na Agropel, mandar um abraço pra turma da silagem também, pra vocês que estão trabalhando aí nos cabinados, ar-condicionado, rádio ligado, curtindo aí. Hoje é o Bailão Sertanejo. Alô, João, é o João Grande, então o Joãozão. Alô, Joãozão, tudo bem? Abraço aí pro Joãozão que tá ouvindo nós. E um abraço também pro Joãozinho, né? O Joãozinho é o Joãozinho Sabiá. É o moço lá da fábrica de porteira, lá faz mesa, guarda-roupa também. Manda um abraço aí pro meu pai. É, pra Natália Lima e Amendoim, uai, é o Careca. Alô, Careca, um abraço pro pai do Careca, que é o Serrote.

0: Menino bom, tá ali, viu? Aquele Robin Bacatela. Eu caboclo bom, cê tá doido. Alô, Gislene, fala com nós. Francisco Alberto, viu? Fala pra mim.
1: Bom dia, Carlos Alberto. Jesus, que abençoe o seu dia, te dá o seu um ótimo final de semana. Deixa eu te falar, eu queria mandar passar uma música pro Enéas, meu genro, hoje é aniversário dele. Colocar uma música bonita aí. E pra todos os aniversariantes do dia, tá bom? Um abraço, tão bom?
0: Falou bonito, Gislene, um abração pra você aí, viu? Um abraço pra você e um abraço pra todos os aniversariantes de hoje.
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0: Ei, manda um abraço aí pra menina que tá mandando abraço pra turma, quem que é? O Rambambam é a Júlia das Populares. Bom dia, Júlia, ela manda um abraço aí pro Zezé, pra Marcelene, pra Patrícia, pra Silvana, pra Ângela. Alô, Ângela, bom dia, Ângela. Ela manda um abraço aí pra Belinha, manda um abraço também pra Valéria, que tá lá ouvindo nós. Abraço pra vocês aí, viu?
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0: Aê, moçada dos ponteiros, marcando 7 horas e 22 minutos, manhã de sábado, hoje 23 de maio, ano 2026. E hoje é aniversário dele, meu companheiro, gente boa, viu? Cabo Sidney. Alô, Clarice, alô, Mundinho, um abraço pra Isla, viu? Um abraço pra vocês e um feliz aniversário pro Cabo Sidney. Fala pra nós, Clarice.
3: Roberto, bom dia, Deus abençoa. Feliz aniversário do Cabo Sidney. Faz uma música bonita aí pra ele aí. Eu gosto de música de José de Camargo. Faz uma música bonita aí pra ele, aniversário dele hoje.

Aí, Teixeirinha e Mari, Mari. É, ué, o Teixeirinha e Mari, bota desafio nisso, cantando pro Cabo Sidney, aniversariante de hoje, tchau. Gente, falar em Cabo Sidney, deixa eu cumprimentar e mandar um abraço pra todos aí da Polícia Militar, mandar um abraço pro Capitão, alô, Capitão Batista, um abraço pra todos vocês da Polícia Militar, Sargento Carlos Henrique, aquele abraço. Lanchonete do posto. Alô, Virso, Virso, alô, Virso, bom dia, Virso, bom dia, Camila, bom dia, Sherman. Equipe do Virso dos Doces, daqui a pouquinho tem caldo de cana geladinho pra nós, passa lá, tomar um, viu, calmar os nervos, tô andando meio nervoso, caldo de cana é bom, não é bom, né? Era um moço que é muito bom, então daqui a pouquinho tem caldo de cana, pastel quentinho ali ao lado do Super Sô. Alô, Lucilene, bom dia, Maria Madalena, Berrante de Madalena, é isso mesmo? Berrante Madalena. Nós vamos ajeitar daqui a pouquinho, viu? Mandar um abraço aqui pro Paraíba do Churrasquinho, tia, e mais uma vez mandar um abraço aí pra turma, o Careca, Natália Lima, Minduim, cadê o Reis do Forró que tá sumido, rapaz? Abraço aí pro Branco Serra também, que tá lá ouvindo nós. Alô, turma! Aí no assentamento da Coca, lá tem o Vicente Capeleiro, né? Alô, Carlos Garcia, abração pro Carlos Garcia, todos lá na Fazenda Passagem, aquele abraço! Oh,

0: gente, 7:35, música do Chico Amado e Xodó, Nem o Tempo Cicatriza. Manda um abraço aí pra turma lá no Parque de Exposições de Pompeu. Alô, turma, bom dia, abraço pra todos aí no Parque de Exposições. Mais uma vez, manda um abraço pra Ana Edir lá na Pitangui também. Ajeitou por aqui, manda um abraço aí pro Evandro, é o careca, tá mandando abraço aí pro Cabo Sidney, desejando a ele um feliz aniversário. Falou, Cabo Sidney.
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0: Manda um abraço aí pra turma lá no sítio Lagoa. Alô, turma aí do sítio Lagoa do Coati. Bom dia, bom dia, bom dia, turma. Vamos ajeitando aí, a fila vai crescendo, então abraço pro Carlos Garcia lá na Fazenda Passagem, daqui a pouquinho nós vamos ajeitar, moda boa pra ele, a Lucilene, Lucilene também, daqui a pouquinho tem o Berrante de Madalena, abraços também pra quem tá na fila aí, o Zezé, é a Júlia das Populares, Zezé, Marcilene, Patrícia, Silvana, Ângela, Belinha e Valéria, abraço pra vocês também, viu? Um abraço aí pra Flávia que tá lá ajeitando o café pra turma, e um abraço aqui pro Branco Serra que curtiu moda bonita. O Joãozão daqui a pouquinho tem o trio Parada Dura pra ele e agora tem moda bonita também.
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0: Pro meu amigo Zé Costa, bom dia, tudo bem? Por aí um abraço aí pra Bárbara, Leninha, Zé Costa e Lucas Gabriel e tá chegando também a mensagem ali, vai cair devagarzinho. A Aida também chegou por lá.
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Aê, Silveira e Silveirinha, berrante da Madalena, 20 minutos faltando para as 8 da madrugada. Deixa eu mandar um abraço aqui para nosso ouvinte, Maria. Alô, Maria Josela, da cidade de Martim Campos. Abração para você e um bom final de semana para a turma. E Maria Josela de Martim Campos, aquele abraço. Tem abraços também. Alô, Rony, quero participar das promoções, vá mais tarde um pouquinho. Hoje, eu acho que daqui a pouquinho tem o meu amigo Lucianinho, o galã das cocotinhas. Menino tá danado, que menino chegou, mas chegou abafando mesmo. Lucianinho, daqui a pouquinho tem ele, viu? Um grande abraço pra ele e um abraço também pra Cecília, né? Que é a mamãe dele, tá sempre ouvindo nós. Aida Celeste, tá mandando abraço pro Cabo Sidney. Alô, Cabo Sidney, aquele abraço. E ela manda um abraço também pro Afonsinho. Afonsinho, aniversariante de hoje também. Tem abraço também, manda abraço aí pra mamãe Renata, aí a Mirelle, mamãe Renata, a Júlia, a vovó Ângela, o Gabriel, o Juninho, manda abraço aí pra Bia, a turma lá em Silva Campos. A música a gente não consegue programar não, mas nós manda aquele abraço pra vocês aí certinho. E deixa eu mandar um abraço também pra Leia Nice, abraço aí pra você, viu, Leia Nice? E mais uma vez manda um abraço pra todos os vaqueiros, a turma aí puxando o cremoso e ouvindo nós. Alô, Libério Charreteiro, um abraço pra ele e mais uma vez, manda um abraço pra todos os charreteiros. Hoje é aniversário do Juninho também? Juninho de Simval, se for, nós vamos estar agarrados com vocês lá, viu, carinho daquela viola? Ajeita um convite pra mim lá, que eu quero estar lá agarrado com vocês lá, certinho? Abração pra vocês aí, tá brincadeira, não tem, lá não precisa convidar, nós chega junto com a turma lá e nós chega juntinho, né, Júlia? Das populares. Alô, Prizinho, bom dia, Dark, aquele abraço. Manda um abraço também pro Vantuir, ali na volta do brejo. Alô, Vantuir, grande ouvinte, nós também. Ele é esposa, e turma boa, hein? Falou, Carlinho da Craviola, tá agarradinho com nós. Vamos estar junto lá, se Deus quiser.

0: Tremão, trio parada dura com Castelo de Amor, 19, como é que é? 11 minutos só faltando, você tá doido? 11 faltando pra nós ir embora ou pras 8? Mas tá bom, né? Vamos ajeitar aí. Deixa eu mandar um abraço, bom dia, mandar um abraço pra mamãe Tereza. Alô, Terezão, Tereza Doritana, e pro pai Bilado, Bilado da Agropel. Um abraço pra vocês aí, viu? Quem tá mandando é Ingrid. Alô, Ingrid, abraço pra você aí. Chegou no finalzinho, não dá pra tocar a música não, mas nós manda abraço pra aí, turma que escuta nós. É turma boa, hein? Deixa eu mandar um abraço pra... Fala com nós, Ângela, bom dia.
1: Bom dia, viagem aqui do Recanto da Sariema. Queria oferecer uma música pro marido Hélio Catixó, que tá aniversariando aqui no Recanto da Sariema.
0: Então, feliz aniversário aí. Mais uma vez, mandando abraço e baturma lá em Silva Campos, que tá lá agarradinho com nós, prestigiando os nossos trabalhos. Aquele abraço. Alô, Linto, um abraço e boa. Linto, Linto, tá lá ouvindo nós. Vamos ver que nós vamos ajeitar aquele finalzinho do programa. E mais uma vez, manda um abraço e baturma lá na Fazenda Cabeceira Olhos d'Água. Ei, Elza, fala com nós.
2: Toda a família da Fazenda Cabeceira Olhos d'Água, queremos oferecer para o tio Mauro, que trabalha lá na represa, lá no Diamante, na Fazenda Espelho d'Água. E para nossa amiga Vanilda, que mora aqui nos Olhos d'Água, viu? Nós desejamos para eles um feliz aniversário, que Deus abençoe eles muito, esforço, saúde, paz e muito, muitos anos de vida. Então você fica com Deus. Deus te abençoe muito.

0: Alô, Bárbara. Tudo bem, Bárbara? Bom dia, Bárbara. Bom dia, Leninha. Bom dia, Zé Costa. Um abraço pra vocês também. Um abraço pro Lucas Gabriel, que tá sempre ouvindo nós. E mais uma vez, claríssimo dia. Abraçando o filho, que está aniversariando hoje, ao cabo Sidney. Aquele abraço. É nóis. Já caminhando pro final da festa, falou meu amigo Johnny Galo. Alô, turma lá do Dona Joaquina.
1: 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Continuadas.
0: Alô, Serginho, tudo bem por aí? Serginho, locutor, também escuta nós. Alô, Celcinho. Alô, Vianinha. Vianinha e o Demarim, Demarim do Biscoito. Não, Demarim do Carreteiro e o Vianinha do Biscoito, rapaz. É,
1: pois só volto pra cá.
0: Meu amigo Lucianinho. Lucianinho já marca presença ali do outro lado. Um abraço pra ele. É nóis, voltando por aqui então, deixa eu mandar um abraço para a Ingrid. Bom dia para você, Ingrid, mandando um abraço para a mamãe. Falou Terezão, Terezão lá do Aritane, pro papai Bilado e lá da Agropel. Um abração para vocês aí, turma.
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0: Gente, por aqui nós já vamos encerrando os trabalhos. Queremos agradecer a todos vocês, agradecemos também a Deus e a Nossa Senhora Aparecida. Amanhã tem Francisco Alberto, que hora amanhã? 6 horas da manhã, não é isso? Fala comigo, Zé.
2: Bom dia, Francisco Alberto. Bom dia a todos aí da Rádio Exclusiva FM. José Antônio Maciel, é o Zé do Novo aqui do loteamento. Hoje é capaz que não vai dar para mandar a moda não, mas amanhã nós dá um jeito, né? Gilo e Gênio, transporte de boiada. Gosto demais de ouvir o som desberrante, Francisco Alberto.

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0: do livro de Salmos. O Senhor te ouça no dia da angústia. O nome do Deus de Jacó te proteja. Envie-te socorro desde o seu santuário e te sustenha desde Sião. Lembre-se de todas as tuas ofertas e aceite os teus holocaustos. Conceda-te conforme ao teu coração e cumpra todo o teu plano. Nós nos alegraremos pela tua salvação e em nome do nosso Deus arvoraremos pendões. Cumpra, o Senhor, todas as tuas petições. Agora sei que o Senhor salva o seu ungido. Ele o ouvirá desde o seu santo céu com a força salvadora da sua mão direita. Uns confiam em carros e outros em cavalos, mas nós faremos menção do nome do Senhor nosso Deus. Uns encurvam-se e caem, mas nós nos levantamos e estamos de pé. Salva-nos, Senhor, ouça-nos o Rei quando clamarmos. Você não está sozinho, porque cada dia é um novo dia e um recomeço.
1: Bom dia, queridos filhos e filhas. Sábado, vésperas de Pentecostes. Não esqueça que domingo é dia do Senhor e, portanto, amanhã vamos estar nas igrejas clamando: vem Espírito Santo de Deus, derrama teu Espírito sobre nós, faça-nos novas criaturas em nome do Pai, do Filho, do Espírito Santo. Amém. Senhor Deus, no início deste dia queremos pedir: mandai-nos o Espírito Santo com os sete dons. Nesta manhã, Senhor, mandai-nos o Espírito de sabedoria, para que procuremos unicamente a vós, que sois nosso fim e destino. Mandai o Espírito de inteligência, para que bem compreendamos a vossa santa palavra e vossa santa vontade. Mandai-nos nesta manhã o Espírito de conselho, para que não erremos nas dúvidas e sim trilhemos o bom caminho. Senhor, manda o Espírito de fortaleza, para que vos sejamos fiéis na felicidade e na desventura, e que diante das tentações e tribulações possamos resistir firmemente. Nesta manhã, Senhor, manda sobre nós o Espírito da ciência, para que saibamos distinguir o bem e o mal e sejamos comprometidos com nossos deveres de cristão. Mandai, Senhor, o Espírito de piedade, para que, inflamados do santo amor, possamos levar ao mundo a paz. E por fim, manda-nos, Senhor, o Espírito do temor de Deus, para que, sempre lembrados da vossa onipresença, vivamos de forma digna, confiando na vossa assistência. Espírito Santo, recaia sobre nós. Espírito Santo, no início deste dia, pedimos as graças necessárias do discernimento, da luz e da paz. Pai nosso, que estais no céu, santificado seja o vosso nome. Venha a nós o vosso reino. Seja feita a vossa vontade, assim na terra como no céu. O pão nosso de cada dia nos dai hoje. Perdoai-nos nas nossas ofensas, assim como nós perdoamos a quem nos tem ofendido. E não nos deixeis cair em tentação, mas livrai-nos do mal. Amém. Ó Deus, por intercessão de Santa Rita de Cássia, a santa das causas impossíveis, advogada dos casos desesperados, auxiliadora na última hora. Atenda-nos neste pedido que nesta manhã apresentamos com fé. Santa Rita de Cássia, junto ao Sagrado Coração de Jesus, interceda por nós. Amém. Bom dia a todos.

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5: As chuvas passaram, mas o problema ficou. E ficou grande. No bairro Morada do Sol, moradores estão vivendo um verdadeiro descaso. Ruas tomadas pela água, prejuízos dentro de casa e uma estrutura que simplesmente não dá conta da realidade. E aí vem a pergunta que não quer calar: como um loteamento é liberado sem uma rede pluvial eficiente? Alguém falhou? Sim. E quem está pagando o preço é a população de Pompeu. Porque quando o empreendimento é entregue sem o básico, isso não é só erro. É falta de responsabilidade com quem comprou, investiu e confiou. Mas agora, o recado é direto. Os moradores de Pompeu não vão ficar calados. A mobilização já começa com a criação de uma associação para cobrar, exigir e buscar na justiça aquilo que é direito de cada cidadão. A construção de uma rede pluvial adequada precisa acontecer, assim como já foi exigido em outros empreendimentos. E não para por aí. Moradores também podem ter direito à indenização por danos morais e materiais, podendo chegar até R$ 20 mil por residência, dependendo da situação. A lei garante: o empreendedor tem prazo e obrigação de entregar tudo dentro das normas. 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Chegou a hora de se unir, se informar e fazer valer os seus direitos.
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13: Cheguei, minha turma, 8 horas, 10 minutos, um bom dia pra você. Bom dia, sabadão, bom dia pra você de Pompeu, de toda a região, pra você da BR, pra você de casa, no trabalho. Bom dia! Hoje, dia 23 de maio, mais um sábado pra conta. Vamos lá, né, fechar essa semana maravilhosa. Eu te faço companhia das 8 horas até o meio-dia nesse batido. Eu vou te contar que é só no 220. É com música boa, é a sua participação, é bastante prêmios. Pois é, hoje, sabadão, fim de semana, cai bem demais com a promoção, né? Inclusive, quero convidar você aí, ó, do outro lado deste nosso rádio da 97,9. Pode chegar, pode vir, participa. Peça sua música, meu querido, minha querida. Peça seu abraço. Tudo isso você, ó, manda mensagem, manda áudio pelo nosso WhatsApp. Anota aí. 37-3513-0001. E a nossa programação de hoje tá só começando. É só mais um Sucessando. É a caminho do sucesso, né? Olha só, gente, eu quero liberar o telefone para você participar também da nossa promoção. E é muito fácil, né? 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Basta você deixar aí o nome completo. É, o seu nome completo, pois é. O telefone seu de contato, tá bom? O seu número de celular e também o bairro onde você mora. Registre isso aqui tudo. É o que a gente pede, né? São os requisitos aí para estar validando e cadastrando o seu nome nas nossas promoções. Hoje tem o nosso tradicional kit churrasco, lá no gentil oferecimento do Frigo Tudo, Shopping da Carne. Inclusive um abraço pro Renato, pro Renatinho, toda a turma lá sintonizada. Temos também, minha turma, um sanduíche nesse sabadão cairia bem, né? Pois é, então, tá sendo sorteado também um MacBurger, é o sanduíche artesanal. E um de nossos ouvintes vai estar levando esse pra casa, hein? Esse aí eu tenho certeza que é muito sortudo, viu, gente? Ó, então chega mais, manda pra cá o seu áudio, sua mensagem de texto, fique à vontade. A exclusiva é sua, o espaço é seu. Pode mandar aí o seu pedido musical, oferecimento de abraço. Talvez tenha aquela pessoa aniversariando hoje também. É claro que é super válido fazer tudo isso aqui no WhatsApp da rádio. 37-3513-0001. E o nosso Sucessando de hoje tá só começando, só pra dar o play no sábado. Inclusive, bora com música? Ah, tem que começar com ele, né? Tem que ser música boa e tá chegando por aí o nosso cantor bem predileto, né? A galera gosta demais dele, é o Panda, o famoso Panda. O nome dela é Corpo Nu. Bom dia! 8 horas, 14 minutos!

0: horas, 20 minutos, soma os ponteiros aqui da Exclusiva. É ele, Gustavo Lima, Fala Mal de Mim. Ah, tem gente lá em casa curtindo, hein? Cecília, minha grande mãezinha, tá por lá, gosta demais de Gugu. Um abraço pra você, viu, minha querida? Gente, é o seguinte, neste exato momento vamos dar sequência, claro, em nossa programação, mas agora, o nosso Guia dos Astros, referente a esse dia 23 de maio. Vamos dar uma conferida, hein? Então pode aumentar o volume.
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2: Olá! Chegando por aqui, trazendo previsões astrológicas pra você que nos acompanha de segunda a sábado por aqui, sabadão, dia oficial, final de semana, né? Hoje, sábado, 23 de maio, gente. Olha, hoje é dia da tartaruga. Opa!

0: Câncer.
1: Áries, de 21 de março a 20 de abril.
0: Áries, bom dia! Você se envolverá bastante nos cuidados financeiros, buscando estabilidade e conforto. Apesar disso, poderá se deparar com desafios relacionados a perdas ou controle excessivo dos recursos. Embora seja difícil, isso o levará a reorganizar a sua relação com o dinheiro. A sua cor é azul, número 12.
1: Touro, de 21 de abril a 20 de maio.
0: Touro, você estará mais focado em cuidar da aparência e da autoestima. Além disso, surgirá a necessidade de se desapegar do que não lhe faz bem. Para isso, deverá encarar e transformar padrões antigos, buscando renovar a sua identidade e como se apresenta ao mundo, tá? A cor é cinza, número 33.
1: Gêmeos, de 21 de maio a 20 de junho.
0: Gêmeos, você viverá um dia de profunda interiorização em que buscará nutrir o bem-estar psíquico e espiritual. No entanto, algumas transformações poderão interferir nesse processo. Por isso, o maior indicado será encarar as sombras do inconsciente, exercitar o desapego e buscar clareza. A cor é branco, número 80.
1: Câncer, de 21 de junho a 22 de julho.
0: Canceriano, sua atenção se voltará para as amizades e as causas coletivas. O sábado será propício para fortalecer os laços com amigos e os projetos voltados ao bem-estar comum. Além disso, tenderá a ser um dia harmonioso, equilibrado e marcado pela reciprocidade nas relações sociais, tá? A cor é laranja, número 6. Voltamos daqui a pouquinho com previsões para Leão, Virgem, Libra e Escorpião.
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5: De volta com a hora certa, 8 horas 24 minutos. Um bom dia para você. Bora de abraço, gente! Agora sim, tem aquele tempo pra mandar aquele... e dedicar, né? Aquele alô para os ouvintes da Exclusiva. Tem muita gente que chegou participando já da promoção, participou da nossa programação. Bom dia pra você, Zé!
6: Bom dia, Lucianinho!
5: Tudo bem?
6: Zé Antônio Maciel, aqui do bairro Loteamento.
5: E aí, meu querido, como é que tá?
6: Louco, por gentileza, quero participar das promoções do sorteio aí.
5: Certo.
6: E manda uma moda boa pra nós aqui, que nós estamos aqui na escuta do seu programa.
5: Só se for agora.
6: Rick Ren. Qualquer uma do Rick Ren.
5: Fechou, meu querido.
6: Muito obrigado, Lucianinho. Um bom dia todo aí da Rádio Exclusiva FM.
5: Pode aumentar o volume então, hein, Zé? Rick Renner, Casa de Caboclo. Música maravilhosa. Valeu demais pela participação. Bom dia.

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2: Já estamos por aqui de volta. Leãozinho, bom dia. Você dedicará mais atenção à carreira, investindo em suas habilidades. Tenderá a ser um dia harmonioso e satisfatório no trabalho, tá? Com possibilidade de reconhecimento dos superiores e bom relacionamento com os colegas. Ademais, o sábado será propício para alinhar os objetivos profissionais com o que lhe traz satisfação. A cor é preto, número de sorte 33.
3: Virgem, de 23 de agosto a 22 de setembro.
2: Virgem, neste sábado você buscará autoconhecimento, estudos superiores e tudo aquilo que lhe proporcione a sensação de crescimento. Será um dia favorável para se aprofundar em novos saberes, encontrar mentores e planejar viagens. Tudo isso dependerá de você numa paixão pela vida. A sua cor hoje é lilás. E o número 48.
3: Libra, de 23 de setembro a 22 de outubro.
2: Libra, dia de intensas transformações emocionais, com sua atenção estando voltada para o desapego e o enfrentamento de medos profundos. Apesar dos desafios, será possível realizar essas mudanças de forma harmônica. Para isso, será necessário acolher as emoções e buscar a beleza da renovação interior, tá? Sua cor é vermelho, número 53.
3: Escorpião, de 23 de outubro a 22 de novembro.
2: Escorpião, os relacionamentos ganharão destaque neste sábado. Você tenderá a buscar harmonia nas interações. Além disso, haverá uma inclinação a cuidar do corpo e da autoestima, com o desejo de renovar a imagem e rever decisões também. O dia será favorável para cuidar das próprias emoções e se dedicar aos laços afetivos. Sua cobra hoje é vinho, número 3. Voltamos rapidinho com previsões para Sagitário, Capricórnio, Aquário e Peixes.
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4: Bom dia pra você, 8 horas, 40 minutos, é a hora certa, direção aqui da Exclusiva. Olha só minha turma, lembrando que tá rolando promoção, tá rolando sorteio pra você até às 10 horas da manhã, tá bom? Não perde tempo, chama os amigos, chama toda a família, deixa aqui o seu nome completo, telefone de contato e também o seu bairro no nosso WhatsApp. 37-3513-0001. 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
5: Bom dia, Luciano.
4: Alô, Delma Mendes. Como é que tá, hein?
5: Do sorteio.
4: Aham.
5: Passa a música do Mato Batista pra mim, meu boleto azul.
4: Tá programada.
5: Um abraço.
4: Um abraço pra você, minha querida. Muito obrigado pela participação de sempre, viu? Um bom dia, um bom final de semana.
6: Bom dia, Luciano Silva. Passar a música do Pablo pra nós agora. Quer participar do sorteio,
4: Marcelo. Como é que é o nome do cantor? É Pablo?
6: 068691, Marcelo Alves.
4: Fechou, Marcelo Alves. Marcelo Alves, o Marcelão, né, do bairro Várzea, sempre acompanhando. Como é que vai, hein? Tudo bem? Ótimo final de semana, hein, meu querido? Deixa eu mandar um alô aqui também, gente, pra Marinete, tá na fazenda, na roça, acompanhando a gente. Bom dia!
7: Oi, Luciana, aqui é a Marinete da Fazenda Boa Vista. Gostaria de participar da promoção.
4: Sim.
7: Marinete Ferreira Gomes, final do meu telefone 5604, viu?
4: Tá certo.
7: Um bom dia.
4: Um bom dia pra você, minha querida.
8: Alô, Luciana, que é a Rita Ceci de Jesus.
4: Alô, Rita, quero, tudo bem?
8: A música do Sadriem e... Não é bebendo, não é chorando. E oferecendo para os meus filhos, para o meu namorado, para vocês e da rádio, para o Zé Omar, para assinar. E eu quero participar da promoção. Meu número é 0562. E meu bairro é São José, tá? Tchau. Fique com Deus. Deus abençoe. Obrigado, tá? Tchau.
4: Um abraço pra você, Rita. Muito obrigado pela sua participação. Claro, toda a equipe da Exclusiva te desejando um bom dia, um bom sábado, bom final de semana.
9: Lucianinho, tudo bem? Aqui é a Maria da Fazenda Bom Sucesso, município de Abaeté.
4: Pessoal de Abaeté, aquele grande abraço!
9: De todas as promoções aí da Exclusiva FM.
4: Claro, claro.
9: E quero mandar um abraço para o meu filho Lucas, na Trator Máquinas de Pompéu.
4: Tá acompanhando a gente?
9: Por todos que trabalham na
4: Sim.
9: Trator Máquinas.
4: Uhum.
9: Um grande abraço para todos e para você aí na rádio. Muito obrigado, tchau, com Deus.
4: Ah, um abraço para você, Maria, tá na fazenda lá no município de Abaeté. Pessoal aí sempre com a gente. Deixa eu aproveitar a oportunidade e mandar um abraço para a Letícia, acompanhando também. Pois é, tá sempre por lá, viu, gente? Pessoal aí de Martinho Campos, lá da Badia. Forte abraço, bom dia para vocês. Alô, Rafaela, bom dia também pra você, minha querida. Bom sábado, como é que vai?
10: Bom dia, Lucianinho, tudo bem?
4: Tudo ótimo.
10: Passando aqui pra desejar um ótimo final de semana para você.
4: Muito obrigado.
10: E todos os
4: obrigado pelo carinho.
10: Gostaria também de participar da promoção. Meu nome é Rafaela, falo aqui do bairro Vaza das Flores, final do número 4378.
4: Sim.
10: Queria também que você tocasse uma música aí, do Rick Renner. Preciso te encontrar.
4: Pessoal, gosta de Rick René. Um abraço pra você, Rafaela. Valeu demais pela participação, tá bom? No mais, aquele grande e forte abraço. Gente, enquanto você participa, bora de música. Lembrando, e não perde tempo, já vou trazer por aqui mais ouvintes registrados aí com áudio, com mensagem de texto. A gente também tem que dar aquela atenção, né? Mas antes, bora com música agora então? Leandro e Leonardo, a gente tá falando é de moda boa, viu? Olha esse toque! Um sonhador é o nome dela! Bom!

0: 8h51, um bom dia, dia bom pra você. Sabadão maravilhoso, hein? Amado Batista, Borboleta Azul. Gente, deixa eu mandar um abraço aqui em especial pra Márcia Aparecida, acompanhando a nossa programação. Inclusive, hoje ela não tá no Ferro Velho Donana, viu? Tá por ali, curtindo aquela folguinha na casa da mamãe. Bom dia!
1: Bom dia, Lucianinho.
0: Como é que Deus vai?
1: Abençoe o nosso dia. Hoje eu tô de folga.
0: Tá de folga, né?
1: Popular, na casa da minha mãe.
0: Ah, bom demais.
1: Manda um abraço aqui pra nós, uma música bonita. Ela é só a fã, viu? Dizia que todo dia que eu te conheci.
0: Ó, oh, gente.
1: Uma hora ela vai marcar você conhecer minha mãe.
0: Claro, tá, será um prazer.
1: Um abraço, um bom final de semana pra você. Com Deus, tchau, tchau.
0: Tchau, tchau, Márcia. Um abraço, inclusive, pra sua mamãe acompanhando a gente também. Tá por aí, então, né? Fazendo aquele rango, preparando o rango de sábado, Márcia. Depois me conta aqui. Vamos oferecer uma música pra ela, inclusive, gente? Você aí, ó, vai participando pelo 37-3513-0001. Deixa aqui nome completo, telefone de contato e o bairro registrado pra gente. Bora de Bruno e Marrone? Agora! Participe da promoção, hein? Alô, mamãe da Márcia! Aumente o volume! Agora...

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11: Já estamos de volta por aqui. As últimas previsões para este sábado, 23 de maio de 2026, né? Sagitário, bom dia! Você se sentirá à vontade para ser quem é, né? Assim conseguirá valorizar os seus talentos e encontrar prazer na própria singularidade. Contudo, poderá se deparar com desafios que aflorarão dores e medos profundos. Será necessário enfrentar esses sentimentos, tá? Embora haja obstáculos, o dia também trará uma maior liberdade de expressão. A cor hoje é branco, número 49.
12: Capricórnio.
5: de 22 de dezembro a 20 de janeiro.
11: Capricórnio, neste sábado você sentirá a necessidade de buscar segurança e acolhimento no lar e nas relações íntimas. No entanto, poderá se deparar com situações desconfortáveis que despertarão medos profundos. Para lidar com isso, será importante acolher e enfrentar esses sentimentos com coragem e sensibilidade. A cor pra você hoje é amarelo, número 2.
5: Aquário, de 21 de janeiro a 19 de fevereiro.
11: Aquário, a curiosidade e a comunicação estarão em alta. Você buscará novas informações, trocas e aprendizados, além de atrair novas pessoas para a sua vida. No entanto, poderá se deparar com situações que irão gerar incertezas. Para evitar mal-entendidos e atitudes equivocadas, será essencial ter cuidado ao se expressar. A cor é branco e o número é 55.
5: Peixes, de 20 de fevereiro a 20 de março.
11: Peixes, bom dia! A sua atenção se voltará para as finanças hoje. Você se sentirá estimulado a produzir e valorizar os próprios talentos. Entretanto, poderão surgir situações que levarão a enfrentar medos nesse setor. Ademais, deverá modificar a sua visão para alcançar a tão sonhada estabilidade econômica. A sua cor para você hoje é bege e o número é 23. Vamos ficando por aqui, de volta na segunda-feira com mais previsões astrológicas, né? Pra você que nos acompanha aqui de segunda a sábado. Isso. Beijo no coração, excelente final de semana. E tem encontro nosso, não esquece não, tá? Na segunda-feira com previsões astrológicas pra você. Tchau, tchau!
12: Sua cor.
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15: 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Deixa com nós, 9h09, 9:09 é a hora certa. Um bom dia, bom sábado pra você, excelente final de semana. Hoje, dia 23 de maio. E por aqui a exclusiva não para, né? Tá rolando promoção, já entramos inclusive, pessoal, na hora final, né? Mais ou menos aí às 9h45, 9h50, eu trago aqui o nome dos ganhadores da promoção de hoje. Mas ainda dá tempo demais de você participar. Então, ó, corre, chama os amigos, chama aí toda a sua família, manda pra cá o nome completo, o telefone de contato e o bairro registrado pra gente aqui no nosso WhatsApp. 37-3513-0001. 37-3513-0001 é o contato da exclusiva. Manda seu áudio, manda sua mensagem de texto. Fique à vontade.
16: Bom dia, Lucianinho. Aqui é a Cirlei. Quero participar das promoções. Cirlei Aparecida de Lima, Celso Máximo Pereira, bairro Trevo. Telefone 99806-2949. Toca pra nós, Ana Castelo.
15: Ah, bom demais.
16: Muito obrigado.
15: Excelente, Cirlei. Um abraço pra você, minha querida. Muito obrigado pela sua participação. Eu que agradeço, tá bom? Deixa eu mandar um alô também, gente, pro pessoal da mensagem de texto. O Rai Lucas Cordeiro, lá do assentamento, 26 de outubro, zona rural. Tá acompanhando a gente. Bom dia pra você, Rai Lucas. Um bom dia eu deixo pra ela. É, a nossa querida Luísa acompanhando, bom dia pra você também, Luísa, muito obrigado pela participação, tá bom? Aproveitar a oportunidade, mandar aquele alô, aquele grande abraço pro Leomar Santos. Alô, Leomar, depois deixa o nome completo, hein, esqueceu? Aí sim, você validando o nome completo, vai estar cadastrando o nome aí por vez na nossa promoção de hoje. A Gleice, minha querida companheira, bom dia pra você também, minha querida. Um abraço eu deixo pra Heloísa, no bairro Morro Doce. Tudo de bom! Tem o meu querido amigo, mandou aquele áudio, bora ouvir, hein?
17: Esse é o Pequeno aqui.
15: Pequeno? Como é que é?
17: Exclusiva, quero mandar um abraço aí também para todas as pessoas que estão ouvindo a Rádio Exclusiva.
15: Ah, aqui, bom demais, hein?
17: Quero mandar um abraço também para o meu companheiro de serviço ali na Agropel.
15: Sim!
17: Das promoções de hoje aí.
15: Claro.
17: Tamo junto.
15: Ah, um abraço pra você, meu querido. Tamo junto. Muito obrigado pela participação.
7: Deixa eu mandar um alô aqui, gente, pra Rogiane, minha querida ouvinte. Todo sabadão tá marcando presença, todo sucessando. Tá sempre aqui. Esse aqui é fiel mesmo, hein? Ouve a gente.
18: Oi, senhora, bom dia.
7: Como é que vai? Rogiane, tudo bem?
18: Tudo bem?
7: Eu tô bem, graças a Deus.
18: Você tá com uma música bem bonita aí do Gustavo Lima pra mim. Pode ser que é do Amado Batista com o Gustavo Lima.
7: Ué, acho essa é nova.
18: Alucinações.
7: Alucinações? Vou procurar,
18: um
7: tá bom?
18: Pro Angelito, meu marido e meus filhos.
7: Ah, grande Angelito.
18: Um abraço pra vocês.
7: Alô, João, alô, também, Davi, viu? Famoso JM, tá por aí, ô Rogiane?
18: Para as promoções.
7: Ah, tá bom, minha querida. Um abraço pra você, muito obrigado pela participação sempre, sempre. Deixa eu aproveitar a oportunidade e deixar aquele alô registrado pra Norma. Alô, Norma. Grande abraço, pediu Luciano Silva. Uma lágrima. Vamos rodar essa música pra você já, já, tá bom? Deixa eu atender o pedido musical também, gente, da Lucinalva, salvo engano, foi ela que pediu o Natanzinho Lima, Mentira Estampada. Até bom ouvinte aqui também, que eu até perdi o áudio, viu? Não vou mentir pra vocês, não, mas ela pediu música de Diego Vitor Hugo, Tubarões. Inclusive, eu mando um abraço aqui pra Edna, mandou aquele áudio também. Bom dia!
19: Bom dia, meu docinho de coco.
7: Como é que tudo tá? Tudo bem?
19: Gostaria de ouvir aquela música de Sérgio Reis, Xalana.
7: Ah, Xalana. Que
19: oferecer pra toda a região de Pompeu.
7: Certo.
19: Quero participar do sorteio. O final do meu telefone é 1077.
7: Ah, um abraço pra você, Edna. Muito obrigado pela sua participação, minha querida. Um bom dia, viu? Vamos dar sequência então, pessoal. Atendendo mais pedidos, olha essa aqui, ó. Que pedrada. Ah, é o Wesley Safadão. É ele, Natanzinho Lima. Mentira Estampada.
20: Já

0: Hashtag Vitor Hugo, Tubarões é o nome dela, 9 horas 18 minutos, um bom dia! 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É o sanduíche artesanal, muito bom, inclusive, gente. Sanduíche bem cobiçado pela galera. E tudo isso você pode participar pelo nosso contato e o WhatsApp. É o 37-3513-0001. É só você deixar o seu nome completo, telefone de contato e o bairro registrado aqui pra gente. Aí você escolhe, se quiser mandar em áudio, se quiser mandar mensagem de texto, fica a seu critério. Mas não deixa pra última hora não, participe, porque já já eu trago por aqui o nome dos ganhadores, tá bom? Já já a gente vai realizar o sorteio aí, eu trago aqui o nome desses ganhadores, ou das ganhadoras talvez, quem sabe será o sortudo você de hoje, hein? O Aloísio Marcelo Vasconcelos está no bairro Loteamento acompanhando. Bom dia pra você, Aloísio, como é que vai? Tudo bem? Aproveitar a oportunidade e mandar um alô pro Diego Pontes, no bairro Casas Populares. Bom dia também pra você, Diego. Bom dia, Ágata, Ágata Barbosa. Nosso ouvinte aí, ó, lá do assentamento 26 de outubro. Tá pedindo música Franguinho na Panela. A Daniela Lino tá por aqui também. Ela tá falando com a gente diretamente lá do bairro Volta do Brejo. Pessoal da VB sempre marcando presença. Um bom dia pra vocês. Deixa eu mandar um alô aqui, gente, pro Wesley. Wesley mandou aquele áudio. Bom dia também pra você, Wesley.
1: Bom dia, Lucianinho. O que fala é o Wesley.
0: Tudo bem, né?
1: Gostaria de estar participando da promoção, hein? O meu telefone é 98381002.
0: Tá certo, meu querido.
1: Volta do Brejo.
0: Ah, bacana, bacana. O Wesley tá no bairro Volta do Brejo, tá acompanhando. Bom dia pra você, Wesley.
2: Bom dia, Lucianinho. Aqui quem fala é o Arnaldo, do bairro Belvedere. Manda um alô pra minha mãe, Matilde.
0: Matilde?
2: Deixa eu falar, quero participar do sorteio hoje. Tudo de bom, obrigado.
0: Tudo de bom pra você também, Arnaldo, no no bairro Belvedere. O pessoal tá por aí também participando, né, do sorteio. Tá ele, toda a família, a mãe dele, Matilde. Eu vou aproveitar a oportunidade e mandar aquele alô pro Tim. Pois é, o Tim chegou por aqui. Tá ele, tá também a Daniele Santana, do bairro da VB também. Nossa, gente, hoje é muita galera lá do bairro Volta do Brejo. Tô gostando de ver. Ele pediu um abraço, ela pediu, no caso, um abraço para suas filhas, Ana Clara, a Moniele e a mãe Saneg e o pai Daniel. É isso? Bom dia para todos vocês. Larissa Barcelos, do bairro Loteamento. Bom dia pra você, minha querida Larissa. Como é que vai? Tudo bem? José Warley tá por aqui também. Alô, José. Excelente sábado. Excelente final de semana. Tá acompanhando a gente diretamente do bairro William.

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11: Ah, eu tô de volta, 9 horas 34 minutos. Bom dia pra você. É, minha turma, nosso Sucessando é realmente um sucesso, né? É explosão, é sensação. Lembrando, gente, que promoção tá no ar, você aí não perde tempo, já. Falta aí menos de 30 minutos pra gente trazer o nome dos ganhadores do nosso sorteio de hoje. E pra participar, gente, é muito fácil. Você aí que já talvez participou e esqueceu de algum dado, talvez esqueceu ali do número de telefone, do nome completo, enfim. corre que ainda dá tempo de consertar. Manda pra cá nome completo, telefone de contato e o bairro onde você mora registrado pra gente no nosso contato e WhatsApp. 37-3513-0001. Não se esqueça, deixa todos os dados aí completíssimos, porque hoje tá valendo pra você kit churrasco lá do Frigotudo e também tem Mac Burger, tem sanduíche artesanal. Tá no pedaço! Bora de abraço! Tem muita gente participando, o pessoal da mensagem de texto, agora eu vou ter que dar aquela atenção maior pra eles, né? Deixa eu aproveitar a oportunidade e mandar aquele alô pra Eliana, que tá acompanhando a gente. Alô, Eliana Elísia, é lá no bairro Morro Doce, é onde ela fala. Famosa aí, mãe do Henry, né? Henry Júnior, tchu! Tá acompanhando a gente também, né, Eliana? Bom dia pra você, viu? Muito obrigado pelo seu carinho. Tá pedindo Vitor e Léo já já aí pra vocês. Mandar um alô também pra Ângela. Alô, Ângela, bom dia pra você nas casas populares. Excelente sábado, um excelente final de semana, minha querida. A Adileia tá por aqui também, pedindo músicas do Luciano Silva pra sua neta Maria Clara, aniversariando hoje no bairro Morada do Sol. Alô, Edileia Aparecida Maciel. Depois deixa aí seu bairro, tá bom? Por favor, registrado pra gente. É do Morada do Sol também? Tamo junto, minha querida. Aproveitar a oportunidade também, né, gente? Não posso me esquecer dela, Lucinéia Rocha, minha querida ouvinte de todas as tardes, todas as manhãs, tá sempre comigo. Alô, Lucinéia, bom dia! Maria de Lourdes, nossa querida Lurdinha, excelente sábado, uma excelente manhã. Ela tá falando com a gente diretamente do bairro Nossa Senhora da Conceição. Como é que vai, Lurdinha? Tudo bem, né? Vladson, a Cristiane e a Alicia estão por aqui. Bom dia pra todos vocês. Muito obrigado pela participação também, pessoal. Alô, Vânia Silva, no bairro Loteamento. Bom dia pra você. Tá pedindo um abraço para o Jurandir, que está aniversariando na Fazenda Santa Rosa. E claro, tá desejando a ele aí muitas felicitações, muitas saúde, paz, alegria, dinheiro no bolso. Não pode faltar também não, né, Vânia? Um abraço então pro Jurandir. Feliz aniversário. Que essa data repita por muitos e muitos anos.
3: Parabéns, meus parabéns. Feliz aniversário.
11: Hoje vai ter bolinho, vai ter aquela festa. Um abraço pra você, viu, Jurandir? Alô, Simone, bom dia pra você, minha querida. Um bom sábado. Simone Vitor, no bairro Morada do Sol, tá acompanhando, ela nunca deixa, nunca falha. Valeu demais, querida, tamo junto. A Paula Cristina tá no bairro Centro, chegou participando, gostei de ver da Paula, hein? Deixou o nome completo, telefone de contato, bairro, já validou aí a participação dela, não deu bobeira não. Pois é, hein, gente, enquanto você participa, bora de música, porque já já eu volto por aqui, mas é com o nome dos ganhadores, viu? Ó, então é a última chamada, participe, 37-3513-0001. 37-3513-0001, manda pra cá, nome completo, telefone de contato e o seu bairro registrado pra gente. Bora de Henrique Juliano, Ele Quer Ser Eu. Ô, música bonita, aumente o volume.

0: 9h48, Zé Felipe e Ana Castela, sua boca mente.
1: E a sua...
0: Olha só, minha turma, neste exato momento estou com o nome dos ganhadores da promoção de hoje, referente, né, a esse dia 23 de maio de 2026, sabadão. E quem garantiu aí, ó, atenção, quem garantiu o kit churrasco foi a Paula Cristina Ferreira dos Santos. 7488 é o final do telefone, o bairro dela, gente, é o centro. Paula Cristina Ferreira dos Santos, 7488 é o final do telefone, bairro Centro. E quem garantiu aí o Mac Burger, né, sanduíche artesanal, foi ele, Aloísio Marcelo Vasconcelos. Final do telefone 9477, bairro Loteamento. Aloísio Marcelo Vasconcelos. Final telefone 9477, bairro Loteamento. Aos ganhadores, meus parabéns. Vocês podem retirar a autorização de vocês ainda hoje aqui na exclusiva até o meio-dia. Tem que ser mediante a documento de identificação, tá bom? Caso não consiga hoje, pode retirar em até 2 dias úteis. Pode ser assim? Vamos dar sequência? Mato Grosso e Matias, idas e voltas.

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0: Louvado seja nosso Senhor Jesus Cristo, filhos amados, véspera de Pentecostes hoje, dentro desta semana de oração pela unidade dos cristãos. Nós estamos fazendo também uma catequese do Espírito Santo, uma catequese para uma preparação para Pentecostes amanhã, querido povo de Deus. Lembrando também que nós estamos em plena novena de Santa Rita de Cássia. Foi ontem o dia de Santa Rita, mas hoje nós continuamos com o sexto dia da novena. Você que me acompanha todos os dias, você que me acompanha só hoje, que é sábado, eu repito, Semana da Unidade dos Cristãos. Semana clamando o Espírito Santo para Pentecostes, que celebramos amanhã dentro de uma catequese que faço aqui e também estão nas redes sociais. E Santa Rita de Cássia, rogai por nós. Minha saudação a todos da Rádio Evangelizar, de onde tudo começa. As rádios irmãs, cujos nomes cito neste momento.
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0: 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Amado povo de Deus, filhos queridos, povo amado do Senhor, vem Espírito Santo e renove a face da terra. Vem Espírito Santo sobre todos nós, em nome do Pai, do Filho, do Espírito Santo. Amém. Naquele tempo, Pedro virou-se e viu atrás de si aquele outro discípulo que Jesus amava, o mesmo que se reclinara sobre o peito de Jesus durante a ceia e lhe perguntara: Senhor, quem é que vai te entregar? Quando Pedro viu aquele discípulo, perguntou a Jesus: Senhor, o que vai ser deste? Jesus respondeu: Se eu quero que ele permaneça até que eu venha, que te importa isto? Tu segue-me. Então correu entre os discípulos a notícia de que aquele discípulo não morreria. Jesus não disse que ele não morreria, mas apenas: Se eu quero que ele permaneça até que eu venha, que te importa? Esse é o discípulo que dá testemunho dessas coisas e que as escreveu. E sabemos que esse testemunho é verdadeiro. Jesus fez ainda muitas outras coisas, mas se fossem escritas todas, penso que não caberiam no mundo os livros que deveriam ser escritos. Quem escreve esse texto? João. De quem fala o Evangelho? João. Ele mesmo diz: O Senhor não disse que eu não morreria. Ele disse: Se eu quiser, se eu querer, é diferente. Mas o mais importante, eu quero chamar a atenção para o final. Jesus fez ainda muitas coisas, mas se fossem escritas todas, penso que não caberiam no mundo os livros que deveriam ser escritos. E ainda mais, um pouquinho antes, esse é o discípulo que dá testemunho destas coisas, que escreveu, João dizendo: Eu dou testemunho, eu estava lá, eu vi, e o meu testemunho é verdadeiro, de tudo o que o Senhor fez, e muitas coisas ainda maiores. Vem Espírito Santo sobre nós. À véspera, Senhor, de celebrar o teu Pentecostes, vem Espírito Santo sobre nós. Nós pedimos o Espírito Santo que venha sobre toda a humanidade que precisa ser renovada. Vem Espírito Santo e renove a face da terra. Vem Espírito Santo sobre todos nós. faça um derramamento sobre a tua igreja, que haja um novo ardor sobre o Santo Padre, o Papa Leão XIV, sobre os bispos, sobre o clero, sobre os seminaristas religiosos, sobre o povo de Deus, a tua igreja viva. Que haja esse Pentecostes hoje às vésperas da grande celebração, da vigília que se aproxima. Vem, Espírito Santo de Deus, força que abrasa nossos corações de amor, que impulsiona para Deus. Vem como um fogo. Vem como em Pentecostes, Nossa Senhora. Vem conosco, Mãe. Nossa Senhora que estiveste no cenáculo e presenciaste, tal como chama de fogos que caíam sobre as cabeças dos apóstolos. Vem, Espírito Santo de Deus. Faça com que os nossos líderes, nossos governantes, possam ser construtores da paz pela força do Espírito Santo, da unidade, da paz. Vem, Espírito Santo, tal como o fogo abrasador, repousar sobre as nossas mentes, nosso querer. Que a paz seja uma realidade, Divino Espírito Santo, nosso Paráclito. Enviai o vosso Espírito, Senhor, e tudo será criado e renovareis a face da terra. Senhor, nós que fomos batizados na água, sejamos também batizados no Espírito Santo. Dá-nos este batismo, Senhor. Nós te pedimos, pela obra evangelizar é preciso. Todos os que estão espalhados neste mundo, todas as lideranças das capelinhas, quero clamar hoje às vésperas de Pentecostes, todos os líderes mensageiros, peço o Espírito Santo sobre todas as famílias que recebem as capelinhas. Clame, vem Espírito Santo, vem Espírito Santo, abrasar-me, vem Espírito Santo, canta comigo. Olha, aumente o som e deixe ecoar dentro de casa. Espírito, que desce como um fogo.
2: Que desce como fogo.
0: Vem, como em Pentecostes, hoje, nesta véspera de Pentecostes, neste sábado, clamando, suplicando, dai-nos, Senhor, essa graça de viver esse Espírito novo de paz, de harmonia. Vem, Senhor Jesus, e sopra sobre nós o Teu Espírito Santo. Batiza-nos com Teu Espírito Santo, Senhor. Que sejamos missionários fervorosos, discípulos e seguidores Teus. Enviai o Vosso Espírito, Senhor, e tudo será criado e renovareis a face da terra. Amado povo de Deus, repito, nós estamos, por mais que ontem foi dia de Santa Rita de Cássia, continuamos o sexto dia, hoje nós temos a nossa última catequese sobre o Espírito Santo, tudo isso nessa véspera de Pentecostes. Que tal você avisar teu amigo, tua amiga e volte comigo em oração? Voltamos já.
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0: nossos filhos e filhas. A 13 de maio na Cova da Iria, eu já estou, mas ainda é tempo. Hoje é o último dia, a última oportunidade. É verdade, gente, toca o sino, sacristão. Vai lá, 0800-410-6060. Ainda hoje, a equipe pode me enviar. Amanhã celebro Pentecostes e depois começo o caminho de volta para casa. Então, hoje já ainda é possível. 0800-410-6060. Você pode mandar o seu nome para que eu deixe na ermida de Nossa Senhora de Fátima, em Portugal. Você pode também fazê-lo pelo 41-3221-6060. Vou repetir isto. Nesta ermida, ainda é tempo de eu deixar seu nome. Se você ainda não mandou, você vai ligar para os nossos atendentes. É o jeito mais certo. 0800-410-6060. Você pode mandar um WhatsApp, 41-3221-6060. Hoje é o último dia. Hoje ainda recebo todas as intenções e colocarei ali na ermida. Estou esperando o seu nome, o nome de sua família. Ou você pode também, padrereginaldomanzotti.com.br, tem lá uma forma de você colocar. Também evangelizareprecisso.com.br. Mas mande, hoje é o último dia. 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Vamos lá? Jéssica, que a paz de Jesus esteja com você.
1: Bom dia, Padre, sua benção.
0: Deus abençoe, Jéssica. Você fala de onde?
1: Eu falo de Joinville, Santa Catarina.
0: Meu abraço a Joinville, Santa Catarina. E como que você me acompanha?
1: Eu acompanho mais pelo YouTube, mas aqui também tem na televisão, no canal 41.
0: Tá certo, TV, canal aberto, 49.1, muito bem. Diga lá, minha querida.
1: É, hoje eu quero testemunhar, né, que meu esposo, ele teve uma doença rara ano passado, fez tratamento, e graças a Deus ele foi curado.
0: Opa, que maravilha! Como é que é o nome dele?
1: Vanderlei Viana.
0: Então, vamos dizer juntos, o meu marido...
1: O meu marido...
0: É um milagre de Jesus das Santas Chagas.
1: É um milagre de Jesus das Santas Chagas.
0: Graça recebida.
1: Graça recebida.
0: Graça testemunhada. Toca o sino, diga, filha.
1: Toca o sino, sacristão. Foi uma vitória, padre. Meu Deus, foi muito joelho dobrado.
0: Amém. Eu acredito nisso, filha. Viu, Jéssica?
1: E também, padre, eu quero pedir oração, porque vai fazer 7 meses que eu perdi minha mãe.
0: Meus sentimentos.
1: E a dor da saudade é enorme.
0: Como é o nome dela, por favor?
1: Edith Dolores Vangelatti. Ela tinha uma deficiência, né? Ela não enxergava e não andava. E ano passado... A gente foi até o santuário, que era o sonho dela. A gente realizou com todas as dificuldades, ela foi.
0: Louvado seja Deus. Que bom, filha. Fico muito feliz que você tenha feito isso por sua mãe. Isso com certeza te dá uma paz muito grande, não é?
1: Sim, eu cuidei dela há 12 anos. Eu era os olhos e as pernas dela. E hoje eu sinto muita falta dela.
0: Mas você sabe que ela está junto de Deus, não é?
1: Sim, uhum. Eu sei que ela cumpriu a missão dela aqui como mãe, como esposa, como vó.
0: Louvado seja Deus, filha. E eu sei que a saudade vem, mas não deixa a saudade virar tristeza. Porque a saudade é natural. Agora a tristeza é para quem não tem fé. Porque é até breve, até um reencontro. Entendeu, Jéssica?
1: Sim, uhum.
0: Mas meus sentimentos pela perda da mãe. Que Deus abençoe você, Jéssica. Tem mais alguém que você quer pedir oração?
1: Quero pedir pela minha irmã Patrícia.
0: Tá.
1: pela minha afilhada Gabriela.
0: Tá.
1: Pelo meu esposo, Vanderlei.
0: Tá.
1: Pelo meu cunhado, Valdecir.
0: Ok. Deus abençoe, Jéssica, de Joinville, Santa Catarina. TV Evangelizar, canal 49.1, pelo YouTube, Rádio Arca da Aliança. Giovanni é o diretor, Dom Francisco Carlos Bach, da Arquidiocese de Joinville. Terezinha, que a paz de Jesus esteja com você, Terezinha.
1: A sua bênção, padre.
0: Deus abençoe. Você fala de onde?
1: Eu falo de Cachoeiro do Itapebirim, Espírito Santo.
0: Minha saudação, seja bem-vindo. Como é que você me acompanha?
1: Pela rádio diocesana, padre.
0: Tá certo. Diga lá, filha.
1: Padre, eu quero contar um testemunho de São José.
0: Conte, por favor.
1: Então, foi no dia 17 de março, né? Fazendo os novinhos, né, na novena. Aí eu tinha uma audiência, a advogada me ligou que eu tinha uma audiência,
0: sim,
1: né? E eu falei, e agora? Como é que eu vou fazer? Eu vou perder? Não vou. Peguei o rádio, coloquei perto de mim, coloquei o celular e fui vendo a audiência, né? E rezando com o senhor.
0: Sim.
1: Aí, padre, desde 2022 que eu tô na justiça tentando, porque com um atestado que eu tenho fibromialgia. E diz que eu tenho depressão também, padre, mas eu não aceito. Eu tomo os medicamentos certinho, mas eu não aceito.
0: Certo.
1: Aí eu, escutando o senhor, né? Aí passou esses 2 anos e eles agora me exoneraram, dia de maio de 2024.
0: Certo.
1: Aí eu rezando e pedindo a graça, né? Coloquei na justiça. Aí teve a audiência e eu, graças a Deus, alcancei a graça. O juiz deu favorável a que eles me aposentem, né? Porque eu tenho 35 anos de trabalho, padre.
0: Certo, tá certo.
1: Mas graças a Deus eu recebi essa graça de São José.
0: Então diga, graça recebida, graça testemunhada.
1: Graça recebida, graça testemunhada. São José rogou, São José providenciou.
0: Tá certo.
1: Toque o sino, sacristão.
0: Tá certo, filha. Eu entendo
1: que emoção, padre.
0: Eu entendo o que você falou. Eu não aceito a depressão. Tá certo. Mas eu fiquei feliz, e você tem que agir assim, de você tomar certinho os remédios, tá bom?
1: Bom, padre.
0: Uma coisa é você tomar os remédios e dizer, não, eu posso, eu não aceito ser refém da minha depressão. Então, aí tá

0: E eu volto a dizer, você hoje é o último dia, 0800-410-6060, 41-3221-6060. Mande o seu nome, ainda é tempo de deixar aqui em Fátima. Espero por você. Filhos amados, povo querido, eu vou para o intervalo e eu volto com a leitura orante. Ah, não esqueça, você adquira o livro Inabalável. Com fé, a tempestade vai passar. Eu volto já, volte comigo.
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Queridos filhos e filhas, nós vamos para a leitura orante, mas antes eu quero dizer que nós teremos Corpus Christi e sempre eu estou na Arquidiocese, uma decisão que não abro mão. Então, dia 4 de junho, às 12 horas, teremos a Santa Missa, como de costume, no Santuário de Nossa Senhora de Guadalupe, com o tapete solidário. Traga um agasalho, traga uma roupa, traga um cobertor, um quilo de alimento e nós colocamos as roupas nos corredores por onde Jesus vai passar. É o tapete solidário no santuário às 12 horas. Depois estarei com a Arquidiocese às 14h30, animação em frente à Catedral Basílica. Às 15 horas teremos a Santa Missa presidida por Dom José Antônio Peruzzi, os auxiliares. Depois iremos em procissão mais de 1 quilômetro de

0: tapete. E então tem a chegada, a bênção com o Santíssimo Sacramento na Nossa Senhora de Salete, Palácio Iguaçu. E este ano vai ter novidade, gente. Depois da bênção final, eu vou gravar uma música, um clipe com você lá. É uma especial, quero gravar aquele momento, juventude, para vocês. Gravação de um clipe lá no final da bênção do Santíssimo Sacramento no Palácio Iguaçu. Evangelizar é preciso. E agora chegou a hora de irmos à leitura orante. Eu quero lembrar a você, nós estamos na leitura orante de Jó. E se você está gostando da leitura de Jó, e sempre estou dando a leitura complementar do livro Inabalável, que bom, você pode gravar um áudio que, voltando, eu vou escutar todos, 41-3221-6060. Se são aqueles de reflexão, vou colocar no programa. Se são perguntas, se até com alguma pergunta, ficou alguma dúvida, pode fazer. Se der, eu faço durante o programa. Se não der, eu gravo um programa à parte, uma catequese à parte, respondendo os questionamentos. Pode ser? 41-3221-6060. Bíblia aberta, cartilha de oração.
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0: E hoje, Jó, capítulo 15, do versículo 1 a 6, e depois pula do 20 ao 35. Então veja como está ali no GC. Vá aprendendo. Jó, capítulo 15, vírgula, de 1 a 5, ponto. Aí pula do 20 a 35. Sigamos. Agora, você lembra que os amigos de Jó falaram, e um por um, Jó rebateu. Agora os amigos falam de novo, o segundo discurso, e hoje o segundo discurso de Elifar, que foi o primeiro a falar, é o primeiro a fazer a réplica agora. Vamos lá. Então, Elifaz, da região de Temã, em resposta disse: Jó, um sábio não responde com palavras ocas. Caramba, que amiga, hein? Não fica inchado com opiniões que não valem nada. Um sábio não falaria palavras inúteis, nem se defenderia com argumentos sem valor. Mas você quer acabar com o sentimento religioso. Se dependesse de você, ninguém oraria a Deus. Você fala assim por causa do seu pecado e procura enganar os outros com as suas palavras. Eu não preciso acusá-lo, pois as suas próprias palavras o condenam. Eu fui até os 6 e vou dar o pulo, mas antes, atenção, atenção. Olha a coragem de Elifaz. Ele questiona a oração de Jó. Ele vai mais fundo na ferida. Se antes ele disse, você é um pecador, agora ele diz, você é um pecador e ainda quer rezar? Já não te basta o que você está vivendo? Ainda você ousa rezar? Gente, isso é muito sério. Além da carga do sofrimento físico, a carga, ele quer colocar uma carga espiritual em Jó. Vou repetir, porque é uma carga terrível. O grande problema, por exemplo, do leproso, além de lidar com a lepra, ele tinha que lidar com o princípio de que aquilo era um castigo de Deus. Então era dupla carga. Eu não sei qual doía mais. Mas olha o que ele faz com Jó. E quantas vezes eu vejo isso acontecer no mundo atual. Jó, mas você quer acabar com o sentimento religioso? Se dependesse de você, ninguém oraria a Deus. Você fala assim por causa do seu pecado e procure enganar os outros com suas palavras. Eu não preciso acusá-lo, pois suas próprias palavras o condenam. Eu já faço uma prece, livrai-nos, Senhor, dessa visão tão distorcida do teu amor de Pai. Livrai-nos, Senhor, de pensar assim sobre nós mesmos, mas sobre os outros, de ofuscarmos a tua misericórdia e ofuscarmos a tua paternidade. Senhor, perdoe-nos. Versículo 30. O homem mau não escapará da escuridão. Ele será como uma árvore cujos galhos foram queimados e cujas flores foram levadas pelo vento. Como não tem juízo e confia na mentira, a própria mentira, será a sua recompensa. Ele secará antes da hora, como um galho que seca e nunca mais fica verde. Ele será como uma parreira que perde as uvas ainda verde, como uma oliveira que deixa cair as suas flores. Ele está falando para Jó. Os maus não terão descendentes, e o fogo destruirá a casa dos desonestos. Eles planejam a maldade, fazem o que é errado e só pensam em enganar os outros. Para aprofundar um pouco, antes da oração, página 80 do livro Inabalável. Quando começaram a falar, eles falharam. Seu discurso já não era de pura compaixão, mas era um discurso de juízo, e tentaram racionalizar a dor de Jó, explicá-la como se fosse castigo por seus pecados. Aqui vemos o perigo de falar demais diante do sofrimento, em vez de consolar, aumentar o peso da cruz do amigo, porque aumentar o peso, além do sofrimento físico, embutir um sofrimento religioso. O que seguiu foi uma longa série de discursos, verdadeiro litígio espiritual, página 80. Um litígio espiritual. E seus amigos, cada um à sua maneira, insistiam que Deus não age sem causa. Eu vou para o intervalo e eu volto rezando o texto de hoje. Pesado, né? Voltamos já.
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0: Senhor.
1: E eu encontro isso na página 81. Ele faz um homem de uma lógica afiada, cortante como faca. Ele tenta consolar com teologia.
0: Senhor, podem ser belas as palavras, mas elas são espinhosas. Senhor, há coisas que não se explicam, e dai-nos mergulhar no mistério do sofrimento e entender o sofrimento não com uma lógica afiada de julgamento, de valores, de premissas, maior, menor, conclusão. Isso não funciona, Senhor. Não é essa lógica. Compreender o sofrimento no mistério do Cristo, do servo sofredor, é olhar a vida a partir do ato de amor da cruz de Jesus. O que vai dizer São Paulo? Acrescento o que faltou no sofrimento de Cristo. Então o sofrer ganha um sentido. Ajudai-me, Senhor, a não colocar um peso a mais na vida de quem já sofre. Se eu não tiver palavras, que eu esteja presente em silêncio. Mas, Senhor, tire de mim também a visão distorcida de Deus, de um Deus juiz, de um Deus castigador, de um Deus punitivo. Tirai-me esta visão, Senhor, este sentimento. Amém. Esta foi a leitura orante da palavra de Deus hoje. Tem perguntas? Mande lá. Daniel, que a paz de Jesus esteja com você. Daniel?
2: Oi, padre. A paz, bom dia.
1: Bom dia, você fala de onde?
2: Eu falo de Vicente Pires, Brasília, DF.
1: Tá certo. Como é que você me acompanha ali em Brasília, Vicente Pires?
2: Eu acompanho o senhor pelo YouTube, né? E também pela rádio Nova Aliança, que minha mãe também assiste.
1: Tá certo. Então, meu abraço, Nova Aliança, YouTube. Como é o nome da mãe?
2: Vera, padre.
1: Diga lá, Daniel, tô ouvindo. O que você quer partilhar?
2: Padre, é o seguinte. Eu, meu irmão e minha mãe sofremos de epilepsia. A minha mãe, desde a infância dela, né? Minha avó sofria com isso, porque sim, minhas tias, minha mãe tinham esse problema de saúde. Minha mãe tem até hoje.
1: Certo.
2: E meu irmão, padre, a primeira crise que ele teve foi aos 4 anos de idade.
1: Certo.
2: Minha mãe pediu que eu olhasse ele, né? Se caso acontecesse qualquer coisa, que eu chamasse ela, né? Ele estava deitado na cama e quando eu fui olhar para trás, ele tinha caído, né, no chão. E eu gritei, minha mãe, mãe, mãe, o Rafael caiu. E desde então eu venho sofrendo, indo atrás de medicamentos, porque ele passa mal várias vezes, sabe, durante a noite e às vezes até chega a urinar também quando está passando mal.
1: Entendo.
2: Aí depois da época que teve a Copa de 94, eu fui começar a manifestar isso também, não sei se por herança ou também numa época quando eu tinha ainda minha bicicleta, eu sofri um acidente de trânsito. Aí eu penso que por causa disso acabou desencadeando a epilepsia também em mim, um pouco mais tarde.
1: Filho, eu escutei. Posso lhe fazer umas perguntas?
2: Pode.
1: Tá, você falou que você tem na família problemas de epilepsia. Mas eu queria, tem algo que você falou lá atrás Você tinha quantos anos quando tua mãe pediu para você cuidar do teu irmão?
2: Quando o meu irmão passou mal?
1: É.
2: Meu irmão tinha 4, eu não sei se eu ainda tinha 5,
1: tá,
2: ou se eu já tinha completado 6 anos.
1: Certo. Olha, você sabe que epilepsia requer tratamento. Você faz tratamento, não faz?
2: Faço, padre.
1: Certo. Só que me parece, se eu estiver errado, me corrija, você carrega uma culpa. Primeiro, filho, você não teve culpa do teu irmão ter tido caído da cama. Você era uma criança. É uma criança cuidando de uma criança. Você não pode se culpar por isso. Tá me ouvindo?
2: Sim, estou.
1: Não faça isso com você. Você já falou isso com algum psicólogo? Já se abriu nesse sentido?
2: Eu não lembro de ter... Se na época que eu cheguei a consultar com um psicólogo, se eu falei isso, sabe? Porque... Na época que meu avô, o pai do meu pai ainda era vivo, eu cheguei a ter plano de saúde e eu pude ser consultado, né, por psicólogo, mas eu não lembro se eu falei,
1: entendi,
2: se eu não falei isso para ele.
1: Mas o que eu falei é o que você sente ou foi apenas uma impressão errada minha?
2: Olha, assim, eu não me culpo. O que eu sei, padre, é que...
1: Pode falar. Né? Fala, filho. Oi.
2: Eu me preocupo muito, sabe, padre?
1: Entendi.
2: A questão não é me culpar, porque realmente culpa mesmo eu não tenho quanto a isso. Infelizmente, na época que ele era novinho, ele passou a ter isso.
1: Entendi.
2: Meus pais também, quando eu cheguei aos meus 8 anos de idade, eles se separaram e essa carga acabou caindo totalmente para cima da minha mãe.
1: Entendi.
2: E hoje eu estou com 44 anos, minha mãe sempre quando precisa de mim, ela me chama.
1: Entendi.
2: E eu vou lá para ajudá-la, porque ela tem que pegar os medicamentos do meu irmão, ele toma muitos medicamentos para poder controlar. Sim. E por ele também tem problema nos ossos, ele não pode estar andando muito. Aí ela me deixa olhando ele para que ela possa sair.
1: Você quer me deixar os nomes, por favor, de oração?
2: O nome da minha mãe é Vera Lúcia Campos,
1: tá,
2: da Silva.
1: Sim.
2: Do meu irmão é Rafael Campos Leite.
1: Tá.
2: E o meu é Daniel Campos Leite.
1: Mais alguém você quer deixar em oração?
2: Bom, a minha irmã, graças a Deus, também filha, irmã de mãe e de pai, ela não tem esse problema de saúde, tá, mas eu quero colocar ela em intenção
1: dela
2: também, Raquel Campos Leite Fernandes, ela é casada também.
1: Tá.
2: Meu cunhado se chama Jonas Adriano Fernandes e meus 3 sobrinhos, João Felipe,
1: certo,
2: Campos Fernandes, Ana Clara Campos Fernandes e Maria Helena Campos Fernandes.
1: Que Deus
2: quero
1: abençoe.
2: Colocar...
1: Tá bom, eu anotei, Daniel. Tá bom?
2: Tá bom.
1: Deus abençoe. Brasília, Distrito Federal, Rádio Nova Aliança FM, Arcebispo Dom Paulo César Costa, Cardeal Arcebispo de Brasília. Escute esse testemunho rapidinho, por favor.
3: Aqui é a Lady Dayane, da cidade de Caririaçu, Ceará. Hoje venho dar meu testemunho.
1: Sim.
3: Plena novena de São José de 2026. O testemunho da libertação do vício do álcool e das drogas na vida do meu irmão José Anderson. Que por muitos e muitos anos a gente vem rezando,
1: louvado
3: fazendo a novena
1: Deus
3: de São José. E de novena em novena a gente alcançou a graça em Jesus das Santas Chagas também. Então hoje eu venho aqui agradecer a São José, Jesus das Santas Chagas e todos os santos de todas as novenas que durante esses anos todos a gente rezávamos. E hoje, dia 13 de março de 2026,
1: sim,
3: faz 2 anos que meu irmão está livre do álcool e das drogas. Obrigado, São José. Obrigado, Jesus da Santa Chaga. Que Deus abençoe o senhor.
1: Amém. Eu vou para o intervalo e volto já. Volte comigo.
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0: nos deixou testemunho foi a Lady Daiane de Cariariaçu, Ceará, Dom Magnus Henrique Lopes, da Diocese de Crato. Hoje, aniversário de Patos de Minas, Minas Gerais, completando 134 anos, onde temos a TV Evangelizar, canal 15.1. Rádio Irmã, AID, Produções FM, La Paloma, Paraguai. Cultura de Paranavaí FM, minha saudação Paranavaí. Rural FM, Baraúna, Paraíba. Única FM, Guimarães, Minas Gerais. TV Evangelizar, canal 51.1. Itumbiara, Goiás. E Mix Telecom Mineiros, Goiás. Amado povo de Deus, hoje é o último dia. Você pode mandar seu pedido de oração 0800-410-6060-41, 3221-6060. E deixarei aqui no, em Fátima, onde iremos celebrar. Mas hoje, último dia sobre o Espírito Santo, a semana do Espírito Santo, a catequese. Viver um novo Pentecostes. Viver um novo Pentecostes significa abrir o coração para que o Espírito Santo continue a agir hoje, renovando a vida, a fé, a missão de cada cristão. Assim como aconteceu com os apóstolos para anunciar o Evangelho, também somos chamados a permitir que Ele transforme nossa fraqueza em coragem, nossa dúvida em confiança. Um novo Pentecostes acontece na vida diária da igreja e dos fiéis. Pela oração, o Espírito Santo nos ajuda a rezar e conduz o nosso coração ao encontro com Deus. Pelos sacramentos, especialmente o batismo, a crisma, recebemos a graça que nos faz filhos de Deus, nos fortalece. Assim, viver um novo Pentecostes é permitir que o Espírito Santo renove a nossa fé, nossa esperança, nossa fortaleza e nos envie em missão. Ele, o Espírito Santo, Pentecostes, não é apenas uma lembrança do passado, mas uma presença viva, contínua, transformando as pessoas pela graça de Deus. Em Romanos, capítulo 8, versículo 22, o Espírito vem em auxílio de nossa fraqueza, pois não sabemos orar como convém. O batismo e crisma, por excelência recebemos o Espírito Santo. Arrependei-vos e recebei o Espírito Santo, Atos capítulo 2, versículo 38. Reze comigo, vinde Espírito Santo, enchei os corações dos vossos fiéis e acendei neles o fogo do vosso amor. Enviai o vosso Espírito e tudo será criado e renovareis a face da terra. Espírito Santo, obrigado, porque toda palavra é inspirada por Deus. Segundo Timóteo, capítulo 3, 16. Depois, diz, segunda carta de Pedro, que os homens falaram da parte de Deus, movidos pelo Espírito Santo. Que o Espírito Santo, como diz o Catecismo da Igreja Católica, é o autor das Sagradas Escrituras. O Espírito Santo é o autor da Sagrada Escritura. Catecismo 105. Repito, o autor da Sagrada Escritura, o Espírito Santo. Confira, Catecismo da Igreja Católica 105. E agora juntos, vamos para Santa Rita de Cássia. Ó poderosa e gloriosa Santa Rita, chamada Santa das Causas Impossíveis, advogada dos casos desesperados, auxiliadora da última hora, refúgio e abrigo na dor, que arrasta para o abismo do pecado e da desesperança, com toda a confiança em vosso poder junto ao coração sagrado de Jesus, a vós recorro no caso difícil e imprevisto que dolorosamente oprime o meu coração. Diga qual o seu pedido.
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0: obtém a graça que desejo, pois sendo-me necessária eu a quero. Apresentada por vós, a minha oração, meu pedido, por vós, que sois tão amada por Deus, certamente serei atendido. Dizei a Nosso Senhor que me valerei da graça para melhorar a minha vida, os meus costumes, e para cantar na terra e no céu a divina misericórdia. Santa Rita das causas impossíveis, rogai por nós. Santa Rita das causas impossíveis, intercedei por nós. Santa Rita, rogai por nós. Espírito Santo de Deus, é véspera de Pentecostes. Tal como chamas de fogo recaia sobre nós e dai-nos uma porção redobrada de bênção, Senhor. Vem, Espírito Santo, sobre todos nós, e que essa bênção possa fazer arder nosso coração de desejo por Deus. Divino Espírito Santo, que toda a igreja celebre este novo Pentecostes, que todas as comunidades, capelas, que todos os grupos, movimentos, possam sentir o fogo do Teu Espírito abrasar nos corações, para que de fato sejamos missionários, para que de fato sejamos testemunhas vivas do Teu Santo Evangelho. Que esse Espírito Santo recaia sobre nós, reavivando mais e mais o nosso amor por Ti. O Senhor esteja convosco, Ele está no meio de nós. Abençoai a água, a roupa dos enfermos, as fotos de família. Por intercessão de Nossa Senhora do Carmo, São Pio de Pietrelcina, nos méritos das Santas Chagas, Pai, Filho e Espírito Santo. Amém. E eu me despeço com um clipe inabalável. Passe para os amigos, para as amigas, essa música que é fortíssima. Evangelizar é preciso. Já caminhei no escuro.

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2: Tô de volta, 11 horas, 5 minutos. Somos os ponteiros aqui da Exclusiva. De volta agora pra te fazer companhia de 11 horas até o meio-dia, nesse horário de almoço maravilhoso. Mas antes, pessoal, já voltei também com a participação ilustre aqui na nossa programação, tá bom? É a Laura, Laura Freitas, lá do Ateliê. Boa tarde pra você. Bom dia ainda, né, Laura? Pra você.
3: Bom dia, tudo bem, né?
2: Tudo ótimo, e você, como é que tá?
3: Joia!
2: Laura, eu tô te ligando hoje, tenho certeza que é coisa boa que tá pra vir aí pros ouvintes, porque eu fiquei sabendo que tá rolando evento, tá rolando novidade aí por aí no ateliê. Como é que é, minha querida? É isso mesmo? Procede essa informação?
3: Isso mesmo, hoje vai acontecer o nosso primeiro festival de bolo aqui do ateliê. Ah. E a gente já tá aqui finalizando os bolos, porque vai começar às 1 hora e vai até às 5 da tarde, ou enquanto durar o estoque, viu, Luciano?
2: Então é de 13 das 1 da tarde, das 1 até às 5 da tarde, correto?
3: Até
2: 13 às 17.
3: Mó
2: bem
3: Mas
2: tempo,
3: eu,
2: hein?
3: Eu vou dar uma dica aí pros ouvintes virem mais cedo, porque pode ser que algum sabor acabe bem rápido.
2: E como é que é? Um festival, né, voltado, obviamente, pro bolo. E como é que é? Como é que tá funcionando pra... 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Quero tal bolo, tal sabor. Vou encontrar? Como é que é?
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2: é bem...
3: fatias bem recheadas,
2: bem,
3: viu?
2: É, eu ia falar isso mesmo, né? Bem fartura mesmo.
3: Isso mesmo.
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2: 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Tô anotando tudo
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3: 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Então esse compensa bastante.
2: É, exatamente.
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3: aí
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2: barato.
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2: Me fale alguns aí, Laura, só pra dar aquela vontade nos ouvintes.
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3: Floresta negra, que é um sabor super diferente, que é mousse de ninho com cereja.
2: Ó, oh, bacana.
3: Legal demais,
2: demais,
3: né? Tem de Red Velvet, Ferrero Rocher, Kinder Bueno. Então, assim, os sabores que todo mundo ama.
2: Tudo isso, então, disponível. Mas é aquilo, né? Enquanto durar o estoque. Vamos supor, tal sabor de abacaxi, por exemplo. Acabou, não vai ter mais.
3: Não vai ter mais, a gente não vai repor. Até porque é o nosso primeiro festival, então a gente vai estar aqui fazendo um teste da saída. Então, eu recomendo que todo mundo vir aí um pouquinho mais cedo. Às 1 mesmo, sabe?
2: Bacana. Então, às 1 da tarde já tá iniciando. E me conta aqui, aí só tem que ir aí mesmo? Ou, sei lá, vamos supor, a pessoa pediu delivery. Tem como também?
3: Então, isso a gente deixou claro, porque a gente não vai ter o controle do delivery, sabe? Das fatias. Então, a gente não tá reservando pelo WhatsApp. Não vamos estar realizando delivery, então vai ser aquele festival tradicional mesmo. Tem que vir aqui, ver as fatias, a gente vai cortar na frente da pessoa,
2: nossa,
3: fatia. Bem legal, né?
2: Bacana demais, bacana demais. Então, ó, gente, preste atenção, hein? Vai rolar um primeiro festival hoje do Ateliê Laura Freitas, a partir das 13 horas, às 1 da tarde. Já, já você pode estar passando lá. E é só presencial, tá bom? O delivery não vai estar funcionando. É de 1 até às 5, tem diversos sabores. E me fala aqui, qual que é o endereço que o pessoal pode estar indo?
3: Só ressaltando que o delivery não vai estar funcionando para as fatias. Mas a gente tem bombom de morango, tem barra recheada, tem opções no delivery hoje também,
2: ah,
3: tá?
2: Ah, sim. Então os de pronta entrega ainda tá valendo.
3: Ainda tá valendo. A gente não vai funcionar com delivery só para as fatias mesmo.
2: Ah, não. Perfeito, então. Então é só... ressaltando novamente, pessoal, que é só para as fatias que o delivery não vai estar sendo liberado aí, né? Mas para as demais opções lá do ateliê, você pode ficar à vontade, pode pedir o seu. E agora me conta, Laura, é Avenida Pedro Emílio Alves, qual o número mesmo?
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3: Isso.
2: Então.
3: E a gente vai estar aqui aguardando todos ansiosamente, porque a gente está preparando tudo aqui com muito carinho.
2: Eu imagino como é que tá a correria aí. Deve estar desde manhã, né? Manhãzinha
3: não,
2: mesmo.
3: Desde cedo, a semana foi loucura.
2: Imagino só, viu? Mas eu desejo então para toda a equipe, para você em especial também, um bom sábado de vendas, né? Que seja sucesso esse primeiro festival de... É de tortas? É de bolo, não? É de bolo, né?
3: Isso, de fatias de bolo.
2: De fatias de bolo, exato. Fatias de bolo então, viu, pessoal? 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
3: É bem coisa. E a gente vai colocar aqui também que quem chegar... E fazer aqui uma foto nossa, vai estar levando uma caldinha extra no bolo, viu?
2: Olha, vai
3: marcar
2: ter que...
3: nos stories.
2: Fazer aquela divulgação, então, fácil demais, postou no Instagram ali.
3: Aquela divulgação consegue ganhar uma caldinha extra na fatia.
2: Nossa, bacana demais, Laura. Nossa, vai ser sucesso, hein?
3: Isso, se fizer sucesso, a gente vai fazer mais, então venham todos.
2: Bacana, bacana. Então, muito obrigado, viu, por estar passando aqui nesse sabadão diferente, contando novidades pra gente.
3: Eu que agradeço, tá?
2: Um abraço.
3: Quero que você passe aqui também, viu?
2: Pode deixar, tô te devendo uma visita mesmo, né, Laura?
3: Tá mesmo.
2: Tá correria, verdade.
3: Tá aqui então, viu?
2: Fechou, minha querida. Um abraço pra você, pra toda a equipe. Uma boa tarde de trabalho.
3: Um abraço, bom fim de semana pra você.
2: Pra vocês também. Tchau, tchau.
3: Obrigada, tchauzinho.
2: Bacana demais, hein, gente? O primeiro festival de bolo, né, lá do ateliê Laura Freitas, é fatias de bolo, melhor dizendo, vai rolar hoje, hein, nesse sabadão, dia 23, das 13 horas até as 17. Vai lá conferir, não perde tempo não, é na Avenida Pedro Emílio Alves, 1075, ali nas duas pistas da Orla 37. Vamos dar início ao nosso boteco de hoje? Pois é, vocês acharam que não ia ter, né? Hoje tem sim, tem boteco, até o meio-dia tocando aí os melhores e maiores sucessos de Chitãozinho e Chororó com Eduardo Costa. E a gente começa com os dois na música Deixa.
4: Ah!

música bonita, hein, gente? Chitãozinho e Chororó, com Eduardo Costa, Deixa o Nome Dela. 11 horas, 15 minutos, um excelente, bom horário de almoço pra você. Vamos dar sequência agora com ele, Eduardo Costa. Ainda tá solo, viu? Ainda Tô Aí, é o nome dela. Que música maravilhosa essa também, hein? Pode aumentar o volume, é pra curtir.

0: 11 horas, 18 minutos, Eduardo Costa, ainda tô aí.
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0: Lembrando, você pode fazer o seu pedido musical, viu, em especial do nosso boteco, hoje acompanhado com Eduardo Costa e Chitãozinho Chororó, pelo 37-3513-0001. Bora dar sequência agora com Chitãozinho Chororó, Simone e Simária também. Alô, é o nome dela.
2: Simone e Simária, Chitãozinho Chororó.

12:22, Chitãozinho e Chororó. Alô! Deixa eu mandar um alô aqui, gente. Inclusive pra Gláucia Campos, né, ouvindo a gente. Um bom dia pra você, Gláucia. Bom dia, eu deixo também pra ele, o Cássio, lá na Fazenda Baixadão. Valeu demais, meu querido. Valeu, Flávia, pela participação. Tão pedindo aí fio de cabelo, né, de Chitãozinho e Chororó, já aqui pra vocês. Deixa eu atender o pedido musical aqui também, gente. Da nossa querida ouvinte, pediu Eduardo Costa. Eu duvido. Ah, essa aí, né? Aumente o volume.

Pois é, minha turma, já são 11 horas 25 minutos. Eu desejo a você aí, ó, um excelente horário de almoço neste sabadão, hein? Dia 23. E o nosso boteco tá rolando, viu? Eduardo Costa, mais Chitãozinho e Chororó. Até o meio-dia nessa pegada. Deixa eu mandar uma música aqui pra Lindaia Fernandes atender o pedido musical dela. Deu, foi até coincidência, inclusive. Coincidiu, viu, Lindaia? Tava programada, é pra você então. Ah, Chitãozinho Chororó, Evidências. É uma das músicas mais ouvidas do Brasil, viu, gente? Essa aqui é sucesso. Pode aumentar o volume, confia!

11:30, 11:30. Melhor dizendo pra você, Chitãozinho Chororó, Evidências é o nome dessa pedrada. A Romilda tá por aqui acompanhando o nosso boteco, tá gostando demais, né, Romilda? Um bom dia pra você, bom horário de almoço. Pediu Eduardo Costa, Separação, vou procurar essa pra você e vou programar, tá bom? Mas enquanto isso, bora com... Enamorado? Ah, essa é boa demais, hein?

Eduardo Costa, Enamorado. Olha, eu tô fluente, hein, gente? 11 horas 33 minutos, um bom dia pra você. Acompanhando o nosso boteco hoje, em especial Eduardo Costa e Chitãozinho e Chororó. Lembrando, você pode fazer o seu pedido, 37 3513 0001. Olha esse toque, gente, esse aqui arrepia, hein? Olha isso, olha isso. Aumente o volume, é Chitãozinho e Chororó. Brincar de ser feliz.

12 horas 37 minutos! Um excelente boteco pra você, Chitãozinho Chororó! Brincar de ser feliz! Hoje eles, né? Chitãozinho Chororó, Eduardo Costa, até o meio-dia, viu, gente? E é desse jeito aí. Só música boa. Vamos continuar o nosso. Esse boteco, né? Melhor dizendo. É sucessando também, mas é um boteco. Agora Eduardo Costa vai viver a sua vida. Ah, essa é boa demais, hein? Vamos curtir!

11:41, isso é Eduardo Costa, vai viver a sua vida. Deixa eu mandar um abraço aqui, que tem acompanhando a gente lá, gente. É a minha mãe, Cecília. Pois é, tá aqui no bairro Trevo, acompanhando mesmo. Forte abraço pra ela, pra Emanuela, pra toda a família. Inclusive, estão pedindo música aí, ó. Chitãozinho, Xororó, coisa de amigo. Ah, essa é boa demais, hein? Aumente o volume.

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9: Exclusiva. 11 horas 48 minutos, um bom horário de almoço, bom sábado pra você! É, minha turma, é reta final do nosso Sucessando de hoje, tá chegando ao fim mais uma edição! Mas antes, claro, deixa eu mandar abraço pra toda essa turma que participou aqui, principalmente do Boteco, né? Tem muita gente, a Andréia acabou de chegar, boa tarde pra você, né? Um ótimo sábado, uma ótima tarde que se inicia para a Andréia acompanhando a gente. Valeu demais, minha amiga, pela sua participação, tá bom? Pediu música e infelizmente o nosso tempo tá curto. Vai ficar para uma próxima. Deixa eu mandar um alô também para Terezinha, minha querida ouvinte. Bom dia para você, Terezinha. Uma boa tarde também, né? Tamo junto, minha querida. Valeu demais, tá bom? Gente, eu quero agradecer cada um de vocês que participou, você também que só ficou aí sintonizado, mas não tirou os ouvidos aqui do... os ouvidos aqui do... da 97,9, viu? Valeu demais por cada participação. Meu, muito obrigado. Fico muito grato com tudo isso, com todo o carinho. A gente se encontra com mais uma edição do Sucessando, se Deus quiser, no próximo sábado, né? Dia 29, salvo engano. 29 não, dia 30. Penúltimo sábado do mês, hein? Tá acabando. Pois é, o próximo sábado a gente se encontra, se Deus quiser. E claro, na segunda-feira eu tô de volta com a programação do Conecta 97, que inclusive começando mais cedo, viu? Meio-dia e meia é a hora que ele se inicia na segunda. Até a sexta vai ser sempre assim agora. E claro, quero você lá participando, quero você sintonizado. Vai ser muito bom. E não mexa na sintonia, que a exclusiva tem muita coisa por vir ainda. A tarde promete muito. É uma programação de sucesso, maravilhosa. Você vai ver vários flashbacks depois. Músicas de muito sucesso. É a tarde inteira nesse batido, viu? Eu vou ficando por aqui. Fiquem com Deus. Até segunda, se Deus quiser, um excelente final de semana a todos vocês. E é isso, hein, minha turma? Ah, e claro, nosso boteco ainda tem duas aí pra finalizar com chave de ouro. Tem Eduardo Costa, né? Nosso querido cantor Eduardo Costa, olha ela aí. E também, depois, Chitãozinho e Chororó, deixei de ser cowboy por ela. Então é isso, valeu, minha turma. Eu vou indo lá, fiquem com Deus. E até segunda, se Deus quiser.

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0: meio-dia e 12 minutos.
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0: 1:36.
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0: 12h51.
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2: 13 horas e 1 minuto.
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0: horas e 12 minutos.
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0: aí, Benuto.
1: Tamo junto, meu irmão.
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2: Obrigado, Goiânia! 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

0: Chapada dela, Brasil!
1: 14 horas e 28 minutos.
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3: Vamos mais pertinho deles?
4: Bora, parceiro!
3: A gente pode ir embaixo? Uma da apaixonada, hein?
4: As mãozinhas pra cima assim, quero ver. Olha que coisa linda, Gabriel. Até lá no fundão, olha isso. Olha lá no camarote também, a galera aqui, ó. Vocês são maravilhosos, viu?

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4: Na presença das Santas Chagas de Jesus, convido você e sua família para este momento abençoado na nossa programação. Vamos juntos colocar nas Santas Chagas de Jesus o nosso pedido de oração, a nossa intenção. Prepare o seu ambiente de oração com as fotos, as roupas de família e, de modo particular, lembrando dos enfermos. Traga os nomes por quem vamos interceder e pedir cura e libertação de todos os sofrimentos e dores.
5: Queridos filhos e filhas, é sábado, louvado seja Deus pela semana que passou. E juntos, vamos na hora da misericórdia rezar o terço das Santas Chagas, que tanto bem nos faz, levando-nos a contemplar onde Jesus esteve, por tanto nos amar. Rezemos. Em nome do Pai, e do Filho, e do Espírito Santo. Amém. Creio em Deus Pai Todo-Poderoso, Criador do céu e da terra, e em Jesus Cristo, seu único Filho, nosso Senhor, que foi concebido pelo poder do Espírito Santo, nasceu da Virgem Maria, padeceu sob Pôncio Pilatos, foi crucificado, morto e sepultado, desceu à mansão dos mortos, ressuscitou ao terceiro dia, subiu aos céus, está sentado à direita de Deus Pai Todo-Poderoso, de onde há de vir julgar os vivos e os mortos. Creio no Espírito Santo, na Santa Igreja Católica, na comunhão dos santos, na remissão dos pecados, na ressurreição da carne, na vida eterna. Amém. Ó Jesus, Divino Redentor, tende misericórdia de nós e do mundo inteiro. Deus Santo, Deus Forte, Deus Imortal, tende piedade de nós e do mundo inteiro. Graça, misericórdia, meu Jesus, nos perigos presentes, cobri-nos com vosso preciosíssimo sangue. Pai Eterno, tende misericórdia de nós, pelo sangue de Jesus Cristo, vosso Filho unigênito, tende misericórdia de nós, vos suplicamos. Amém. No primeiro mistério do Terço das Santas Chagas, contemplamos a ressurreição de Jesus. Como fruto desta devoção, peçamos por todos aqueles que estão precisando de uma renovação em sua vida, uma efusão de um novo Pentecostes, um novo vigor, novo ânimo. Rezemos. Eterno Pai, eu vos ofereço as santas chagas de nosso Senhor Jesus Cristo, para curar as de nossas almas.
6: Meu Jesus, perdão e misericórdia.
4: Pelos méritos de vossas santas chagas.
6: Meu Jesus, perdão e misericórdia.
4: Pelos méritos de vossas santas chagas.
6: Meu Jesus, perdão e misericórdia.
4: Pelos méritos de vossas santas chagas.
6: Meu Jesus, perdão e misericórdia.
4: Pelos méritos de vossas santas chagas.
6: Meu Jesus, perdão e misericórdia.
4: Pelos méritos de vossas santas chagas.
6: Meu Jesus, perdão e misericórdia.
4: Pelos méritos de vossas santas chagas.
6: Meu Jesus, perdão e misericórdia.
4: Pelos méritos de vossas santas chagas.
6: Meu Jesus, perdão e misericórdia.
4: Pelos méritos de vossas santas chagas.
6: Meu Jesus, perdão e misericórdia.
4: Pelos méritos de vossas santas chagas.
6: Meu Jesus, perdão e misericórdia.
4: Pelos méritos de vossas santas chagas.
5: No segundo mistério do Terço das Santas Chagas, contemplamos: Jesus aparece pela terceira vez aos discípulos e manda-os jogar a rede para o outro lado. Como fruto deste mistério e desta devoção, peçamos por todos os que estão paralisados pelo medo, que possam sentir a força do ressuscitado para continuar a lutar. Eterno Pai, eu vos ofereço as santas chagas de nosso Senhor Jesus Cristo para curar as de nossas almas.
7: Meu Jesus, perdão e misericórdia.
4: Pelos méritos de vossas santas chagas.
7: Meu Jesus, perdão e misericórdia.
4: Pelos méritos de vossas santas chagas.
7: Meu Jesus, perdão e misericórdia.
4: Pelos méritos de vossas santas chagas.
7: Meu Jesus, perdão e misericórdia.
4: Pelos méritos de vossas santas chagas.
7: Meu Jesus, perdão e misericórdia.
4: Pelos méritos de vossas santas chagas.
7: Meu Jesus, perdão e misericórdia.
4: Pelos méritos de vossas santas chagas.
7: Meu Jesus, perdão e misericórdia.
4: Pelos méritos de vossas santas chagas.
7: Meu Jesus, perdão e misericórdia.
4: Pelos méritos de vossas santas chagas.
7: Meu Jesus, perdão e misericórdia.
4: Pelos méritos de vossas santas chagas.
7: Meu Jesus, perdão e misericórdia.
4: Pelos méritos de vossas santas chagas.
5: No terceiro mistério do terço das santas chagas, contemplamos o primado de Pedro. Tu me amas? Apascenta minhas ovelhas. Rezemos, como fruto desse mistério e dessa devoção, por todos aqueles que, se sentindo fracos e fragilizados, tenham a coragem de levantar, retomar a cruz e seguir Jesus, que na sua infinita misericórdia é capaz de nos perdoar sempre. Eterno Pai, eu vos ofereço as santas chagas de nosso Senhor Jesus Cristo para curar as de nossas almas.
8: Meu Jesus, perdão e misericórdia.
4: Pelos méritos de vossas santas chagas.
8: Meu Jesus, perdão e misericórdia.
4: Pelos méritos de vossas santas chagas.
8: Meu Jesus, perdão e misericórdia.
4: Pelos méritos de vossas santas chagas.
8: Meu Jesus, perdão e misericórdia.
4: Pelos méritos de vossas santas chagas.
8: Meu Jesus, perdão e misericórdia.
4: Pelos méritos de vossas santas chagas.
8: Meu Jesus, perdão e misericórdia.
4: Pelos méritos de vossas santas chagas.
8: Meu Jesus, perdão e misericórdia.
4: Pelos méritos de vossas santas chagas.
8: Meu Jesus, perdão e misericórdia.
4: Pelos méritos de vossas santas chagas.
8: Meu Jesus, perdão e misericórdia.
4: Pelos méritos de vossas santas chagas.
8: Meu Jesus, perdão e misericórdia.
4: Pelos méritos de vossas santas chagas.
5: No quarto mistério do terço das santas chagas, contemplamos a ascensão do Senhor. Como fruto desse mistério, rezemos pelo Papa, pela Igreja, pelos ministros ordenados, pelos leigos, para que se sintam motivados. Ide e fazei discípulos meus todos os povos. Dai-nos, Senhor, a graça da missão, da missionaridade. Eterno Pai, eu vos ofereço as santas chagas de nosso Senhor Jesus Cristo para curar as de nossas almas.
9: Meu Jesus, perdão e misericórdia.
4: Pelos méritos de vossas santas chagas.
9: Meu Jesus, perdão e misericórdia.
4: Pelos méritos de vossas santas chagas.
9: Meu Jesus, perdão e misericórdia.
4: Pelos méritos de vossas santas chagas.
9: Meu Jesus, perdão e misericórdia.
4: Pelos méritos de vossas santas chagas.
9: Meu Jesus, perdão e misericórdia.
4: Pelos méritos de vossas santas chagas.
9: Meu Jesus, perdão e misericórdia.
4: Pelos méritos de vossas santas chagas.
9: Meu Jesus, perdão e misericórdia.
4: Pelos méritos de vossas santas chagas.
9: Meu Jesus, perdão e misericórdia.
4: Pelos méritos de vossas santas chagas.
9: Meu Jesus, perdão e misericórdia.
4: Pelos méritos de vossas santas chagas.
9: Meu Jesus, perdão e misericórdia.
4: Pelos méritos de vossas santas chagas.
5: No quinto mistério do terço das santas chagas, contemplamos Jesus envia o Espírito Santo. Como fruto deste mistério e desta contemplação, nós pedimos, Senhor, dai-nos a graça de um novo Pentecostes, de um reavivamento da nossa fé e da unção do Espírito Santo em nós. Eterno Pai, eu vos ofereço as santas chagas de nosso Senhor Jesus Cristo para curar as de nossas almas.
10: Meu Jesus, perdão e misericórdia.
4: Pelos méritos de vossas santas chagas.
10: Meu Jesus, perdão e misericórdia.
4: Pelos méritos de vossas santas chagas.
10: Meu Jesus, perdão e misericórdia.
4: Pelos méritos de vossas santas chagas.
10: Meu Jesus, perdão e misericórdia.
4: Pelos méritos de vossas santas chagas.
10: Meu Jesus, perdão e misericórdia.
4: Pelos méritos de vossas santas chagas.
10: Meu Jesus, perdão e misericórdia.
4: Pelos méritos de vossas santas chagas.
10: Meu Jesus, perdão e misericórdia.
4: Pelos méritos de vossas santas chagas.
10: Meu Jesus, perdão e misericórdia.
4: Pelos méritos de vossas santas chagas.
10: Meu Jesus, perdão e misericórdia.
4: Pelos méritos de vossas santas chagas.
10: Meu Jesus, perdão e misericórdia.
4: Pelos méritos de vossas santas chagas.
5: Rezemos três vezes. Eterno Pai, eu vos ofereço as santas chagas de nosso Senhor Jesus Cristo, para curar as de nossas almas. Eterno Pai, eu vos ofereço as santas chagas de nosso Senhor Jesus Cristo, para curar as de nossas almas. Eterno Pai, eu vos ofereço as santas chagas de nosso Senhor Jesus Cristo, para curar as de nossas almas. Amém. Queridos filhos e filhas, tendo rezado o terço das Santas Chagas, vamos agora fazer a oração de todos os dias, que é a novena das Santas Chagas de nosso Senhor Jesus Cristo. Rezemos. Por suas Santas Chagas, suas chagas gloriosas, o Cristo Senhor me proteja e me guarde. Senhor Jesus, foste levado na cruz para que por vossas santas chagas sejam curadas as de nossas almas. Eu vos louvo e agradeço pelo vosso ato redentor. Carregaste em vosso próprio corpo os meus pecados e de toda a humanidade. Nas vossas santas chagas, coloco minhas intenções, minhas preocupações, ansiedades e angústias, minhas enfermidades físicas e psíquicas, meus sofrimentos, dores, alegrias e necessidades. Em vossas santas chagas, Senhor, coloco minha família. Envolvei, Senhor, a mim e meus familiares, protegendo-nos do mal. Coloque a sua intenção. Senhor, ao mostrar vossas santas chagas gloriosas a Tomé e o mandando tocar em vosso lado aberto, o curaste da incredulidade. Eu vos peço, Senhor, permita-me refugiar em vossas santas chagas e, por mérito desses sinais de vosso amor, curai a minha falta de fé. Ó Jesus, pelos méritos de vossa paixão, morte e ressurreição, dai-me a graça de viver os frutos da nossa redenção. Amém. Fique conosco, depois do intervalo, vamos refletir, escutar e rezar o Evangelho do dia.
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0: Mães, filhos e filhas, na hora da misericórdia, está chegando o dia de Pentecostes, nessa hora da misericórdia, nesse segundo momento. E hoje, sábado, vésperas do dia de Pentecostes, povo de Deus, invoca o Espírito Santo de Deus. Chegando o dia de Pentecostes, nós teremos o nosso coração inflamado de amor. Escute o que foi deixado na plataforma como testemunho de vida.
1: Padre Reginaldo, a sua bênção, tudo bem? Meu nome é Maria Porto, eu sou aqui de Osasco. Padre, é uma alegria muito grande estar falando com o senhor e dizer que eu estou no livro Ouro, eu e toda a minha família.
0: Sim.
1: Dá até emoção. Meu nome é Maria Aparecida do Nascimento Porto.
0: Muito bem.
1: Eu peço até que o senhor confira aí, tá?
0: Tá bom, Maria Aparecida.
1: E eu gostaria de convidar que outras famílias possam ter essa atitude de participar do Livro Ouro, porque o Livro Ouro é nosso.
0: Que bom, Maria Aparecida.
1: Nós estaremos usufruindo da graça do Senhor nesse lugar tão maravilhoso em Piraquara. Um abraço, Padre. Deus abençoe grandemente o Senhor.
0: Maria Aparecida Porto, de Osasco, São Paulo, Dom João Bosco, Diocese de Osasco. E Maria, a equipe foi rápida, viu? E localizou aqui, ó, Maria do Nascimento Porto, de Osasco. Quero agradecer as inúmeras graças recebidas através da obra Evangelizar, conduzida pelo nosso querido Padre Reginaldo. Recebi grandes graças e bênçãos. Agradeço a Jesus da Santa Chagas, São José, Nossa Senhora, São Pio, Três Arcanjos, Porto Alvarenga, Maria de Lourdes do Nascimento Porto, em memória de José Carlos Porto. Faça como ela, acesse o Livro Ouro agora, livrouro.com.br, e escute o que ela pediu, que mais famílias deixem os seus nomes. Você escolhe o valor e depois você roda com o seu cursor e você escreve o nome de sua família. Nós estamos em pleno Livro Ouro. Que o nome de sua família esteja no Livro Ouro. Vamos lá. Já ajudou uma vez? Ajude a segunda. 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

0: texto de hoje, João 21, 20 a 25. João 21, 20 a 25.
1: Aleluia, aleluia.
0: O Senhor esteja convosco, Ele está no meio de nós. Proclamação do Evangelho de Jesus Cristo segundo João. Glória a vós, Senhor. Voltando-se Pedro, viu que também o seguia o discípulo que Jesus mais amava, aquele que era na ceia e se tinha inclinado sobre o peito e perguntado ao Senhor: quem é que vai te entregar? Quando Pedro viu aquele discípulo, perguntou a Jesus: e este, Senhor? Jesus respondeu: se eu quero que ele permaneça até que eu venha, que te importa? Tu segue-me. Por isso, divulgou-se entre os irmãos que aquele discípulo não morreria. Ora, Jesus não disse que ele não morreria mais. Se eu quero que ele permaneça até que eu venha, que te importa? Este é o discípulo que dá testemunho dessas coisas e as pôs por escrito. Nós sabemos que seu testemunho é verdadeiro. Ora, Jesus fez ainda muitas outras coisas. Se todas elas fossem escritas uma por uma, creio que nem no mundo inteiro poderia conter os livros que seria preciso escrever. Palavra da salvação. Glória a vós, Senhor. Bom, para quem pegou o bonde andando, fica meio complicado entender. Mas hoje é o desfecho, são os últimos versículos do evangelista João. Ele mesmo fala dele. Ele é o discípulo que reclinou do lado do peito de Jesus na Santa Ceia. E ele disse: não é que o Senhor disse que eu não morreria. Ele está falando dele. Ele disse: se eu quero que ele permaneça até que eu venha, que te importa? E ele mesmo disse: o meu testemunho é verdadeiro. E ele continua: muitas coisas Jesus fez. Se eu fosse escrever todas, uma por uma, não caberia no mundo. Mas o meu testemunho é verdadeiro. Na hora da misericórdia, diferente da experiência de Deus, hoje, dai-nos, Senhor, o espírito do temor de Deus, para que sempre, sempre sejamos lembrados da Tua presença. E lembrando que somos criaturas e que sois o Criador, evitemos o pecado. Com o dom do temor de Deus, busquemos a dignidade de viver na vossa presença. Dai-nos, Senhor, o espírito do temor de Deus. Às vésperas de Pentecostes, amanhã ou hoje à noite, quando você for à missa, vá com o coração aberto e diga: Senhor, dai-me efusão do Espírito Santo. Derramai o fogo do teu amor em minha alma, em meu coração, em meu ser. Vem Espírito, vem Espírito.

calma. Essa vida agitada, bagunçada. Tua presença, Senhor. Tu esta hora, Senhor, da misericórdia.

0: iluminai. Pelo Espírito Santo, o meu caminho, iluminai. Pelo Espírito Santo, o futuro da humanidade, iluminai. Fogo suave, abrasador,
1: doce hóspede da alma.
0: Ah, meus irmãos, eu ficaria aqui, mas eu espero, e você que não vem aqui, vá na sua comunidade e celebre Pentecostes. Abençoai, Senhor, e santificai teus filhos e filhas. Derramai graças e bênçãos do céu sobre aqueles que mais precisam. Abençoai a todos os objetos. E dai, Senhor, a graça de um final de semana em paz. Por ora, em nome do Pai, do Filho e do Espírito Santo.

0: E vamos juntos ao primeiro dia desta novena perpétua de Jesus das Santas Chagas. E eu convido você a mandar as suas intenções 41-3221-6060. Rezemos. Por suas chagas gloriosas, o Cristo Senhor me proteja e me guarde. Senhor Jesus, foste levado na cruz, para que por vossas santas chagas sejam curadas as de nossas almas. Eu vos louvo e agradeço pelo vosso ato redentor. Carregaste em vosso próprio corpo os meus pecados e de toda a humanidade. Nas vossas santas chagas coloco as minhas intenções, minhas preocupações, ansiedades e angústias, minhas enfermidades físicas e psíquicas, meus sofrimentos, dores, alegrias e necessidades. Em vossas santas chagas, Senhor, coloco minha família. Envolvei, Senhor, a mim e meus familiares, protegendo-nos do mal. Senhor, ao mostrar vossas santas chagas gloriosas a Tomé, e o mandando tocar em vosso lado aberto, curaste da incredulidade. Eu vos peço, Senhor, permita-me refugiar em vossas santas chagas, e por mérito desses sinais de vosso amor, curai a minha falta de fé. Ó Jesus, pelos méritos de vossa paixão, morte e ressurreição, dai-me a graça de viver os frutos da nossa redenção. Eu convido você agora a acompanhar este testemunho de fé.
1: Há 20 anos atrás, eu tive meu primeiro filho, Luiz Fábio. O Luiz Fábio, na gestação dele, foi muito complicada. E meu marido não estava aqui comigo.

0: Amigo em Colombo, do estado do Paraná. Ele fazia o curso de sargento da aeronáutica em Brasília. E eu desenvolvi uma depressão pós-parto depois que ele nasceu. E aquela depressão era terrível, terrível. Aquele sentimento de morte, de matar o meu filho. Junto com o início da obra do padre Reginaldo, eu pedia, eu socorri, pedia socorro a Deus de joelho. E falava: meu Senhor, tu não vais permitir que eu faça isso com a vida do meu filho, Senhor. E eu rezava junto com o padre no início dessa obra. E ali eu fui me fortalecendo e tendo forças para conseguir sair daquela depressão pós-parto. Eu não tinha coragem de contar para ninguém. Para ninguém eu contava o que estava passando no meu íntimo, no meu ser. E eu rezava. Eu rezava o Pai Nosso e clamava chorando, chorando junto com o padre Reginaldo, lá no início da obra, 20 anos atrás. E hoje meu filho é um filho lindo, com 20 anos. Eu venho aqui para contar o meu testemunho e agradecer a Deus pelo que ele fez em minha vida. Graça alcançada, graça testemunhada. Toca o sino, sacristão!
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1: 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E vamos à bênção da casa. Que a vossa divina bênção os acompanhe, que o Espírito Santo ilumine os seus pensamentos e que seu poder haja por eles em toda parte. Tudo que se encontra nesta casa, os que nela entram, os que dela saem, que Jesus, nas suas santas chagas, nos abençoe e vos preserve do mal, para que nenhuma desgraça se aproxime de vós. O Senhor vos abençoe e vos guarde, que Ele faça seu rosto brilhar sobre vós, que Ele se compadeça de vós e vos dê a paz. Em nome do Pai, do Filho e do Espírito Santo. Amém.

0: horas e 35 minutos.
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0: horas e 40 minutos.
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0: bebê. Crê!
1: E vem aí, o 23º lugar.
2: O nome dessa é Chuva de Molhar Bobo.

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5: Horas e 49 minutos.
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1: Deixa eu perguntar um negócio pra vocês aqui, ó. Vocês tomaram coffee hoje ou não?

0: Prøv at lægge hyggen.
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0: Como diz o meu amigo Wesley Safadão, tem uma coisa que ninguém apaga. História!

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1: 15 horas e 59 minutos.
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3: 16 horas e 4 minutos.
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5: As campeãs da semana, 18º lugar.

0: Simone Mendes.
1: Alves de Belute, obrigado.
0: Obrigado, obrigado demais.
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3: Antônio Gabriel em

0: os verdadeiros brutos de raça.
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5: 16 horas e 13 minutos.
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0: Thiaguinho!
1: Matheus e Cauã!
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3: 16 horas e 21 minutos.
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2: 16 horas e 36 minutos.
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4: Você está ligado nas campeãs da semana. Vem aí o nosso nono lugar.

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2: 16 horas e 46 minutos.
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4: Se ligue agora no sexto lugar das campeãs da semana.

0: Atlântida!
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2: Você está ligado nas campeãs da semana. E vem aí o quarto lugar de nossa parada semanal.

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4: 16 horas e 55 minutos.
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6: Você está ouvindo as campeãs da semana. Terceiro lugar.

0: Obrigado, minha turma.
1: Vem aí, a mais tocada da semana. 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
2: Puxa, meu bater!

0: Semana que vem, mais uma super parada de sucesso. 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
1: Sete horas e 4 minutos.
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5: 17:08.
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1: 17 horas e 10 minutos. A partir de agora, vamos juntos com Memória do Rock. Márcio Aquiles Sardi recupera os grandes clássicos de artistas famosos, músicas que vale a pena relembrar e também os nomes desconhecidos que ajudaram a construir o rock.
2: A celebração dos 10 anos de Memória do Rock continua. Grandes nomes do rock já passaram pelo programa nas 7 edições anteriores. Beatles, Rolling Stones, Queen, Bob Dylan, Pink Floyd e outros. Neste 8º capítulo, vamos ouvir um pouco de Fleetwood Mac, Crowded House e Men at Work. Eu sou Márcio Aquilissardi, bem-vindos. Começamos com Fleetwood Mac, banda inglesa que encontrou sua fase de maior sucesso quando relocou para os Estados Unidos. Em 1977, o grupo apresentou seu álbum de maior sucesso, um dos discos mais vendidos da história da música, abastecido pelos conflitos internos que o quinteto atravessava no período. O disco ampliou a trajetória ascendente do lançamento anterior, 2 anos antes. Deste, vamos ouvir Rhiannon. Do álbum Rumors, que vendeu perto de 40 milhões de cópias, as faixas são Go Your Own Way, Dreams e You Make Loving Fun.

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6: 17:29. Estamos trazendo de volta o período clássico do rock em memória do rock.
7: Continuamos com o 8º dos 10 programas que celebram o aniversário de memória do rock. 10 anos. Vamos agora sair do circuito Inglaterra, Estados Unidos para ouvir Crowded House, formado por integrantes da Austrália e Nova Zelândia. De seu primeiro disco, de 1986, vamos ouvir o grande sucesso do grupo, Don't Dream Is Over. 2 anos depois, apareceu outro hit, Better Be Home Soon. E do terceiro, de 91, vamos com Fall At Your Feet. A banda ainda lançou outros 5 discos, o último deles em 2024.

0: A sequência teve Crowded House em Don't Dream Is Over, Better Be Home Soon e Fall At Your Feet, todas escritas por Neil Finn, que aliás integrou o Fleetwood Mac, primeira das atrações deste programa entre 2018 e 22.
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2: 17 horas e 40 minutos. Estamos trazendo de volta o período clássico do rock em memória do rock.
3: Chegamos à última sequência deste programa que integra as celebrações de 10 anos de memória do rock a partir de sugestões recolhidas nas redes sociais, e-mail e WhatsApp. E continuamos na Oceania com Man at Work, que lançou apenas 3 discos entre 1981 e 85, com vendas estimadas em mais de 30 milhões de discos. O grupo passou por hiatos na carreira e recentemente se reuniu novamente. Vamos ouvir uma faixa de cada álbum. O grande sucesso Down Under apareceu em 1981. Overkill veio 2 anos depois e Everything I Need é de 85. Em seguida, o líder Colin Hay se lançou em carreira solo e fez muito sucesso em 1990 com Into My Life.

0: Ouvimos Man at Work and Down Under, de Colin Hay e Ron Stryker. E ainda Overkill e Everything I Need, apenas de Colin Hay. E também ouvimos o próprio Hay em Into My Life. A sequência fechou o 8º de 10 programas de aniversário de Memória do Rock. Obrigado por sua companhia, obrigado ao Marinho Magalhães pelos trabalhos técnicos. Eu sou Márcio Aquilissardi e o programa continua com nomes escolhidos com sua colaboração na próxima edição. Até lá!
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0: O anjo do Senhor anunciou a Maria, e ela concebeu do Espírito Santo. Ave Maria, cheia de graça, o Senhor é convosco. Bendita sois vós entre as mulheres, e bendito é o fruto do vosso ventre, Jesus. Santa Maria, Mãe de Deus, rogai por nós, pecadores, agora e na hora de nossa morte. Amém. Eis aqui a serva do Senhor, faça-se em mim segundo a vossa palavra. Ave Maria, cheia de graça, o Senhor é convosco. Bendita sois vós entre as mulheres, e bendito é o fruto do vosso ventre, Jesus. Santa Maria, Mãe de Deus, rogai por nós, pecadores, agora e na hora de nossa morte. Amém. E o Verbo divino se fez carne e habitou entre nós. Ave Maria, cheia de graça, o Senhor é convosco. Bendita sois vós entre as mulheres, e bendito é o fruto do vosso ventre, Jesus. Santa Maria, Mãe de Deus, rogai por nós, pecadores, agora e na hora de nossa morte. Amém. Rogai por nós, Santa Mãe de Deus, para que sejamos dignos das promessas de Cristo. Oremos. Infundi, Senhor, como vos pedimos, a vossa graça em nossas almas, para que nós, que pela anunciação do anjo, vimos ao conhecimento da encarnação de Jesus Cristo, vosso Filho, por sua paixão e morte, sejamos conduzidos à glória da ressurreição, pelo mesmo Cristo, Senhor nosso. Amém.
1: É hora do Angelus. Hora de fazermos a nossa prece em homenagem à Virgem Maria, pedindo a sua bênção pela paz das famílias, pela paz dos amigos, pela saúde daqueles que nos são mais caros.

Ave Maria, cheia de graça, o Senhor é convosco. Bendita sois vós entre as mulheres. Bendito é o fruto do vosso ventre, Jesus. Santa Maria, Mãe de Deus, rogai por nós, pecadores, agora e na hora da nossa morte.

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15: 18 horas e 8 minutos.
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18: Boa noite, turma. É sabadão, muito prazer. Eu sou o Rodrigo Santos, no ar, o Nossa Noite. Excelente finalzão de semana pra você, onde quer que você esteja, curtindo a sua rádio preferida. Aumenta o volume, porque o Nossa Noite tá no ar. Muita música bacana a partir de agora. A sua participação. Arroba locutor Rodrigo Santos com dois S no final lá no Instagram. Não esqueça de seguir. Manda o seu beijo, seu abraço no direct. Pra começar, tem a Beyoncé.
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0: Matando saudades na nossa noite deste sabadão. Fábio Júnior, Bonnie Tyler, Sem Limites pra Sonhar, já que eu tô de volta.
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2: 18 horas e 37 minutos.

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9: 18 horas e 42 minutos.
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14: Estamos de volta, tem Grupo K10, tem Hugo e Guilherme.
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15: Seu santo é forte, hein? Ou seja forte.

0: gostam, faz barulho, gente! Tá lindo demais!
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0: Homem do sertanejo Eduardo Costa, na nossa noite deste sabadão, chegando os primeiros alôs. Alô, Elaine, tudo bem? Mariana também, Marcelo, Matheus, toda a família curtindo nossa noite. Excelente noite de sabadão, bom finalzão de semana. Obrigado pelo carinho, pela companhia.
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2: 19 horas e 11 minutos.
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11: 19 horas e 17 minutos.
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15: Estamos de volta, tem a Ed Sheeran Tivers na Nossa Noite.
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1: Então você gosta de rua, né? Tá bom.

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1: Diego Victor Hugo, infarto no Nossa Noite. Sábado, turma! Arroba locutor Rodrigo Santos com dois S no final lá no Instagram. Segue, manda o seu beijo, o seu abraço. Chama lá no direct pra nós batermos aquele papo.
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3: 19 horas e 45 minutos.

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9: 19:49.
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2: Estamos de volta, tem Country Beat, tem Rio Negro e Solimões.
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1: A Vina Vini, também a Nayara Azevedo, Coisas Banais no Nossa Noite, chegando mais participações. Elaine, beijo pra você, obrigado pelo carinho, pela companhia. Janete também curtindo o Nossa Noite. A Maria das Graças, fala Maria, tudo de bom aí?
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3: 20 horas e 17 minutos.

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2: 20 horas e 20 minutos.
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10: Estamos de volta, tem o Aloysio Silva e o Gilberto Gilmar bebendo todas.
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0: iniciou nossa noite com a Mari Fernandes, Só de Imaginar, nessa noite gostosa de sabadão.
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2: 20 horas e 50 minutos.
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2: 20 horas e 53 minutos.
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0: De volta tem Emílio Eduardo, camisa 10.
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0: menos é mais, Henrique Castro, não tem jeito.
1: Vamos!
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